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1: O Tribunal Superior Eleitoral registrou mais de 20 mil pedidos de candidatura para as eleições de 2026, segundo os dados atualizados desta terça-feira. O número é de 8.700 registros, menor do que o contabilizado nas eleições de 2022. No total, 65% dos candidatos são homens e 35% são mulheres. A maior quantidade de registros é para deputado estadual, com mais de 11 mil pedidos. Para deputado federal, foram registrados mais de 7.600 candidatos. A faixa etária com maior número de candidatos é de 45 a 49 anos, com mais de 3.500 registros. Quase 59% dos candidatos declararam ter ensino superior completo. Os dados ainda mostram que empresários, advogados e ocupantes de cargos políticos estão entre as principais ocupações declaradas pelos candidatos. Viviane Goulart para Unitins FM.
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1: Para garantir a boa saúde vascular, as dicas dos especialistas se iniciam pela hidratação adequada, bebendo água suficiente. 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
1: O INEP criou a rede de interlocutores escolares que permite a professores efetivos das redes públicas estaduais e distrital atuar no Enem 2026. Os selecionados receberão R$ 510 por dia de atuação, totalizando até R$ 1.020 nos dois dias de prova. A jornada será de 12 horas, das 8 às 20 horas, e inclui apoio à organização, orientação aos participantes e infraestrutura. Os docentes devem ser indicados pelas secretarias de educação e confirmar a participação no sistema do INEP. Também será necessário fazer uma capacitação online e ter aproveitamento mínimo de 50% na avaliação. As indicações ocorrem de 8 a 18 de setembro e a confirmação dos professores de 22 a 27 de setembro. O Enem 2026 será aplicado nos dias 8 e 15 de novembro. Antônio Neves para a Unitins FM.
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1: 1:51.

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0: Olá você, bom dia. Agora 5:04.
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0: Olá, você, meu amigo, você, minha amiga. 5:05 agora, estamos chegando para mais um programa Alvorecer. Está na hora do nosso momento de fé, está na hora de versículo do dia, a inspiração da manhã e ainda a nossa oração da manhã.
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0: Versículo do dia de hoje está no livro de Salmos 13, versículo 1. Abra a sua Bíblia. Esse versículo diz: até quando, Senhor, vai te esquecer de mim para sempre? Até quando esconderás de mim o teu rosto?
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0: Olha, meu amigo, minha amiga, há orações que saem mais como grito do que como pedido educado. Quando parece que Deus está calado, é fácil pensar que fizemos algo errado, ou que oração só funciona quando sentimos Deus perto. Davi começa este salmo com a mesma pergunta repetida 4 vezes em poucas linhas: até quando, Senhor? Ele não suaviza a queixa, nem finge estar em paz. A Bíblia registra essa oração exatamente como ela saiu, crua e sincera. Olha, isso ensina algo sobre orar. Deus não pede que você chegue arrumado para falar com Ele. A queixa honesta também é oração, tão válida quanto louvor, porque ainda é você se dirigindo a Deus e não se afastando dele. Olha, mesmo o salmo que começa em lamento termina em confiança. O mesmo salmo, Salmos 13, capítulo 5, versículo 6, diz assim: mas eu confio no teu amor, o meu coração se alegra na tua salvação. Cantarei ao Senhor, porque ele tem sido bom para mim. Repare que nada mudou na circunstância entre o primeiro e o último versículo. O que mudou foi o lugar de onde Davi falava. Ele continuou orando até a queixa virar confiança de novo. Olha, Deus não se ofende com a sua sincera oração. Ele se aproxima dela. Acredite nisso, meu amigo e minha amiga. Então, ore com sinceridade, mesmo quando Deus parece distante. Olha, hoje, em vez de orar com frases prontas, diga a Deus exatamente o que você sente, mesmo que pareça queixa. Leia o Salmo 13 inteiro em voz alta e observe a virada dos versículos 5 e deixe que ela guie a sua própria oração. Continue orando mesmo sem sentir resposta imediata. A confiança de Davi não veio antes da oração, veio durante ela. Escreva a sua própria versão do até quando, Senhor, hoje, e depois escreva a frase de confiança para terminar como Davi fez. Nós passamos, meu amigo e minha amiga, todos os dias ter essa oração sincera com Deus, porque é assim que ele prefere, mesmo que seja uma queixa, mesmo que seja em voz alta, aos berros, né? Mas mesmo assim, Deus se alegra porque aqui nós nos aproximamos dele e não nos afastamos. Agora são 5:09. Feche os seus olhos agora e vamos falar com Deus.
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0: querido e amado Deus, bom dia, Senhor. Bom dia ao Espírito Santo de Deus. Bom dia ao nosso Salvador Jesus Cristo. Pai amado, graças à sua bondade e à sua misericórdia, nós estamos aqui mais uma vez neste novo dia. Hoje é uma segunda-feira, dia 24 de agosto do ano de 2026. Muito obrigado, Pai amado, Pai querido, pelo primeiro milagre que o Senhor tem concedido a cada uma das pessoas que agora estão acordadas, cada pessoa que agora está despertada, as pessoas que estão já se organizando para mais uma semana de trabalho. Nós queremos dizer, ó Deus, muito obrigado pela vida, muito obrigado pela a restauração para uma nova semana. Senhor, às vezes eu sinto que as minhas orações batem no teto somente. Não entendo o teu silêncio e isso me causa mais frustrações. Mas como Davi, eu escolho continuar falando contigo, mesmo sem sentir resposta imediata. Pai amado, ajuda o meu coração a confiar no teu amor, até que a queixa vire louvor de novo. O Senhor, ó Deus, Pai amado, Pai querido, encha neste momento o coração de cada pessoa de que, estando orando, muitas vezes sem respostas, é mais importante do que se afastar do Senhor. Porque quando nós nos afastamos, aí sim, nós estamos perdidos. Que todos os dias, ó Pai, mesmo sem ter resposta, nós possamos continuar firmes em oração. Nós possamos perseverar em oração todos os dias. Que jamais o nosso coração sinta o desejo de afastar, de não falar, de não orar. Que cada vez mais seja o contrário. Que cada vez mais nós tenhamos vontade, nós tenhamos desejos. Está sempre falando com o Senhor, todos os dias, mesmo que seja como Davi, no Salmo 13, onde ele trouxe as queixas, as reclamações, e questionou Deus, perguntando até quando. Nós também podemos estar, meu Deus, muitas vezes sem ter respostas, mas que não nos afastamos jamais de estar perto do Senhor, através das orações, das meditações, da leitura da palavra, da Bíblia, nós possamos todos os dias estar perseverando em oração, em petições, em meditações, que todos os dias, ó Deus, o Espírito Santo possa estar preenchendo ainda mais os nossos corações. Muito obrigado, Pai amado, Pai querido, pela oportunidade de estar aqui falando mais uma vez com o Senhor, através da nossa do nosso momento de fé, através da nossa oração. Esse é o nosso pedido, nos abençoe e nos conduza durante toda essa semana, querido e amado Deus. É a nossa oração que pedimos e agradecemos, em nome do seu filho amado Jesus. Amém, Senhor. Amém.
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1: Oi, Lavieira, bom dia.
2: Olá você. Bom dia.
3: Oi, bom dia.
2: Acorda, Brasil. Olha a hora, gente, olha a hora. 5:21, 5:21 agora. Começou o nosso programa. Já estamos juntos mais uma vez, eu, você e a Unitins.
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2: É a nossa Unitins. Então, ó, tá na hora, meu compadre. Tá na hora, minha comadre. Bora pra cima. Semana tá começando.
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2: É desse jeitinho. Vamos lá pra mais uma semana, mais uma segunda-feira. Que chegou, graças a Deus, né, Rainha?
5: É claro.
2: Mais uma semana que nós estamos aqui firmes, rente, contente, feliz, né? Para mais uma semana especial, que seja uma semana somente de coisas boas, né? Vamos pra cima. Ô, doidinho, chega aí, meu filho. Bora acordar o povo, tá na hora.
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2: Agora eu quero ver quem é que vai ficar aí cochilando, né? Nessa manhã de segunda-feira. Espero que você tenha dormido bem, né? De domingo pra segunda, porque a semana tá começando, meu amigo. Bora. Dá bom dia, Zé.
7: Bom dia.
2: Isso.
7: Bom dia.
2: Dá bom dia, Joãozinho.
7: Bom dia.
2: Eita, coisa boa. Cadê ela? Mariazinha, cadê você, menina?
7: Bom dia, Léo Vieira. Oi, bom dia.
2: Felicidades pra você que acorda cedo, se liga na programação da nossa Unitim. Satisfação muito grande ter você comigo aqui nessa programação maravilhosa, tá? O melhor da música sertaneja até as 8 da manhã é aqui na nossa Unitim. Seja muito bem-vindo. Seja bem-vinda, felicidades, viu? Pra você que acorda cedo com a gente, você que já vai se organizando, tem que chegar às 7 horas no trabalho, 8 horas, né? A criançada se organizando pra ir pra escola, pra estudar, pra quem vai pra faculdade também, aquele abraço, obrigado, viu? Bora pra cima. A todos os trabalhadores e trabalhadoras. A mais uma semana, felicidades pra você, bom dia, viu? Meus amigos já na lida. Pra quem virou a noite de plantão, né? Os médicos, as médicas, enfermeiros e enfermeiras. Aos meus amigos guardas, os vigilantes também. Ao pessoal da Segurança Pública Municipal, Estadual e Federal. Pra você, aquele abraço, bom dia. Aos meus amigos já na lida, na tirada de leite, né? Pessoal que acorda cedo aí às 3, às 4 horas da manhã. Bora tirar leite, olha aí. Bezerrinho tá berrando, pra quem começa às 5 também, né? Pra quem começa a tirar leite às 5 horas da manhã, ó. Bora. Bezerrinho tá berrando. Bom dia. Aos meus amigos aí das lavouras, né? Pessoal, trabalhadores das lavouras. Abração especial, tudo de bom. Meus amigos padeiros e padeiras, confeiteiros e confeiteiras. As boleiras também. Vendedores de lanches, aquele abraço, bom dia. Aos meus amigos trabalhadores nos frigoríficos também, né? Já na lida, na entrega da carne, um abraço, bom dia. Aos meus amigos caminhoneiros, na rodagem, alô, turma do Tapetão Preto, ó. Olha aí, aô, buzininha para acordar e despertar todo mundo, bora. Para mais uma semana, graças a Deus, né? Felicidades, viu? Aos meus amigos frentistas também, aquele abraço, minhas amigas frentistas, trabalhando já firme, abastecendo os veículos, né? Obrigado pela companhia, pela audiência, aos motoristas de ônibus, de coletivo, aos passageiros também, aquele abraço, bom dia. Aos taxistas, mototaxistas, aos motoristas de aplicativos, um abraço, bom dia. ao pessoal aí também da construção civil, né? Pessoal da construção civil, um abraço todo mundo, né? Pedreiro, servente, a toda essa galera da construção civil, abração, felicidades, viu? Bora pra cima, né? Bora, bora, porque a semana tá só começando.
1: Metade da semana, quarta-feira, oba!
2: Calma aí, Mariazinha, não é isso não, Mariazinha. Hoje não é metadinha da semana não, menina, fala direito, hoje é o quê? Hoje é segunda-feira, Mariazinha, segundou, hein?
1: Oba, hoje é segunda-feira.
2: Agora sim, agora sim. Segunda-feira, rapaz, bora pra cima, porque a semana tá só começando, graças a Deus. Mais uma semana especial. Segundo, meu amigo.
5: É muita sacanagem, mesmo, galera. Hoje é segunda-feira de novo, bicho. Agora toda semana essa mulher cai.
2: Cara. É, meu amigo. Toda semana tem a segunda-feira. Então bora. Pensamento positivo, muita coragem, muita fé pra encarar mais uma semana. Bora pra cima, né? A semana tá só começando. Ó, já manda ver. Manda. A sua mensagem, o nosso WhatsApp já está liberado para você participar com a gente, tá bom? Manda sua mensagem aí, tá liberado o nosso 63 99915 6234. Repetindo aí para você, anota aí, 63 99915 6234. Então, ó, atola o dedo aí nesse WhatsApp, viu? Atola o dedo.
8: Atola o dedo, isso. Que eu quero ver o canal aplaudir.
2: Muito bem, fala comigo, bebê.
9: Fala comigo, bebê.
2: Então bora, começou o nosso programa.
10: Alvorecer. Aqui, o caipira para pra ouvir o modão.
2: Aô! Então bora, meu Brasil, meu Brasil. Bora de modão, bora de Liu e Léo, o IP e o prisioneiro. Pra você, ó.
3: Bom dia.

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2: Muito bem, estamos de volta, excelente manhã para você, obrigado pela sua audiência, sua companhia, vamos para cima, né? A semana tá só começando, bem-vindo, bem-vinda, bom dia, bom dia.

0: Olha a hora, gente, olha a hora. 5:32, 5:32 agora. Vamos que vamos.
1: Bora, galera, começou a alvorecer.
0: É isso aí, vamos que vamos, começamos o nosso programa Alvorecer nessa segundona, começo de mais uma semana, graças a Deus, né? Vamos lá para mais uma semana especial, que a sua semana seja produtiva, que a sua semana seja lucrativa, que a semana seja principalmente abençoada, né? Que Deus abençoe aí e proteja a sua semana só de coisas boas. Olha, hoje dia 24, viu, gente? Dia 24, a última semana completa, né? A última semana completa do mês de agosto, né? A última semana completa. Nós vamos até segunda-feira que vem, mêsão de agosto. Na outra terça-feira já é 1º de setembro. Aliás, semana que vem tem... Aliás, o mês que vem tem feriado e não...

0: pelo seu dia, tá bom? Bom, vamos lá então, deixa eu trazer as primeiras mensagens do nosso WhatsApp. Tá liberado pra você, 63999156234. Vamos falar com quem aqui, deixa eu ver. Deixou mensagem de texto, mensagem de áudio. Meu amigo Wesley, tudo bem, querido? Bom dia.
1: Muito bom dia, Leovira. Bom dia a todos os ouvintes da Rádio Tins FM. Aqui quem fala sou eu, Wesley Amaral. E aí, como é que foi o final de semana, Leovira?
0: Tudo na paz, querido. E o seu?
1: O meu também foi tudo bem, graças a Deus. Meu amigo Leovira, você pode tocar aí pra nós. Alô, Isamor, João Bosco e Gabriel, participação, Alberto e Ronaldo. Pode ser na terceira hora do programa, hein, meu amigo. Forte abraço pra você. Fique com Deus, tudo de bom. Uma boa semana. O Flamengo tá aí, meu amigo. Perdeu, mas tá brigando aí com o Palmeiras pelo Brasileirão. E cafezinho pra nós. Delvira.
0: Tudo bem, meu querido. Tá aqui, ó, cafezinho pra você, meu amigo Wesley Amaral, um abração. Vai na terceira hora, então. Alô, ex-amor, é isso? Humberto e Ronaldo, pronto, já tá aqui, separadinha pra gente tocar. Assim que começar, é a terceira hora que a gente toca as músicas mais, é o sertanejo mais universitário, aí a gente já coloca a sua, viu, Wesley? Um abração, meu querido. Obrigado, tudo de bom. Carlito, tudo bem, meu querido? Bom dia.
2: Bom dia, meu amigo Oliveira.
0: Bom dia, meu amigo.
2: Carlito, querido, agora sou.
0: Aô, Carlito,
2: passando
0: e aí?
2: Segunda-feira, ouvindo o seu programa.
0: Obrigado, querido.
2: Passando também para deixar um abraço para todos meus amigos aqui do Terço dos Homens, aqui de Itaquaraçu. Meus amigos da torcida Fluporto, do Porto Nacional.
0: Certo.
2: Todas as pessoas que estiveram ouvindo o seu programa nesse momento, Léo.
0: Legal, meu querido.
2: Léo, se você puder passar aquela música Um Jantar para Jesus, de Duduque Dalvan, agradeço muito. É, mais uma vez, né? Que essa semana seja uma semana agradável para todos, uma semana
0: isso,
2: de muita paz.
0: Verdade.
2: Saúde para todos nós, Léo.
0: Valeu, querido.
2: E que Deus continue nos abençoando sempre, Léo.
0: Amém,
2: abraços,
0: amém.
2: Fique com Deus. Um programa para todos. Tchau, tchau.
0: Valeu. Um abração, Carlito. Obrigado, querido. Tudo de bom para você. Semana só de coisas boas, viu? Quem mais está comigo aqui? Deusvaldo, direto do Estadão de Goiás. Tá dizendo bom dia, meu amigo Leovira, gostaria de ouvir Gino e Geno, apaixonado por você. Vai já, meu querido, abraço, viu? Tudo de bom? Quem mais? Sulani, bom dia, minha querida.
3: Bom dia.
0: Oi, Sussu.
3: Passando para dar os parabéns ao nosso amigo Israel Júnior.
0: Legal.
3: Da nossa galera da animação, fazendo aniversário hoje, que Deus abençoe a vida dele.
0: Amém,
3: que Deus
0: querida.
3: Realize todos os sonhos dele, tá?
0: Olha
3: Israel
0: aí.
3: Júnior, feliz aniversário. A próxima música aí, Leozinho, vai pra ele, pra toda
0: ele.
3: A galera da animação.
0: Isso.
3: E pra dona Rita de Cássia, Porto Nacional. Maninho Rodinei, Baixinho das Redes, todo mundo, até pro seu Raimundo. Tchau e obrigado.
0: Valeu, minha querida. Parabéns, Israel, tudo de bom. Vamos colocar ele aqui nos aniversariantes de 7 horas, tá bom? Ó.
4: Tchau,
0: obrigado. Felicidades, minha amiga Sulani, meu amigo Jojo. Parabéns, Israel Júnior, por mais uma primavera, mais uma data especial, não é isso? Obrigado pela companhia, pela audiência. Bora lá então, 5:37, 5:37. Meu amigo Lucivan, como é que tá? Uai, já tem piqui, já por não acredito. Menino, velho, já, ó, Dona Maria, já tem piqui lá com Lucivan, já comendo piqui, já.
3: O quê? Não acredito.
0: Rapaz do céu, olha aí, gente, tá comendo, Léo? Piquezinho? Deixa eu ver o que ele tá falando
5: bom
0: aqui.
5: Bom dia.
0: Segundou, rapaz do céu. Segundou, meu querido.
5: Que Deus nos abençoe.
0: Isso.
5: A mim, a você, toda a sua família.
0: Amém,
5: todos
0: querido.
5: Todos os ouvintes da Unitins e do programa Alvorecer. Um abraço, fica com Deus, saindo aqui de Fátima. Fica com Deus.
0: Amém, meu querido. Boa viagem pra vocês aí, viu? Vem com Deus. Bração pro meu amigo Lucivan. Pois é, ele mandou aqui a foto da baciada, né? Já descascando o piqui, rapaz, hoje é 24, né? 24 de agosto, gente, já tem piqui por lá já, viu? Já tem piqui, Lucivan já tá comendo.
3: O quê? Não acredito.
0: Valeu, meu querido, abraço.
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0: muito bem. Tá aí o Gino e o Geno, apaixonado por você. Gostou, gostou, gostou? Gino e Geno, aqui na programação do nosso Alvorecer, obrigado pela companhia, pela audiência, vamos que vamos, vamos que vamos. Deixa eu trazer aqui mais mensagens, mas antes eu quero falar sobre essa informação, né, a produção de cana-de-açúcar, né, gente? A produção brasileira de cana-de-açúcar deve chegar a 705 milhões, né, de toneladas na safra 2026-2027, segundo a Conab, viu? O volume representa um crescimento de 4,7% em relação à safra anterior. O aumento deve ocorrer principalmente pela expansão da área plantada, né, e também pela melhora na produtividade favorecida pelas condições climáticas. Olha, o Sudeste continua como principal região produtora com previsão de 451 milhões de toneladas. São Paulo lidera com quase 363 milhões de toneladas, né? Olha, apesar da maior produção de cana, a fabricação de açúcar deve cair 2,9% para cerca de 42 milhões de toneladas, né? Já o etanol deve ganhar espaço, viu? A produção de etanol da cana pode crescer 9,7%, chegando a quase 30 bilhões de litros, né? Somando também etanol do milho, a produção brasileira deve alcançar 41 bilhões de litros, alta de 11,7%, segundo a Conab. O aumento da mistura do etanol na gasolina também pode ajudar, né? E a ampliar a demanda pelo combustível. Tá aí, viu? Então tá aí a informação para você que acompanha o nosso programa Alvorecer, feito para você. Agora são 5h49, 5h49. Deixa eu trazer aqui mais algumas mensagens. Meu amigo Hilton, fala, querido. Bom dia. Bom dia.
1: Aqui é o Hilton Ribeiro.
0: Fala, Hilton. Não,
1: toca para nós aí. Com Lady Laura, Milagre no Caixa 7, o Alô, a Baquita do Leite, Jesus Pereira, Sebastião Cândido, Neto Trajano, Silvio Boiadeiro, Márcio aqui no Alto da Serra, Tacaro Sul, e todos estão ligados na Unitins FM. Bom dia, boa segunda.
0: Valeu, um abração, querido. Bom dia, boa semana pra você também, tudo de bom. Comadre Rita, bom dia.
2: Bom dia. Compadre,
0: bom dia, minha
2: bom
0: amiga.
2: Bom dia, compadre.
0: Toca
2: pra mim, por favor, Mulher Sempre Mulher, com Carlita e Baduí. Vai pra Comadre Marcelena, vai pra Nalvinha, vai pra Sussu no Refúgio do Amor, vai pra Olindina, vai pra Jordaninha, vai pra o Daniel, pra o Rodinei, pra Dona Valdete, pra seu Sobe Desce. E vai pro Luiz do Palma Sul 2 e todos que estão na escuta do seu programa. Obrigado, compadre Leozinho.
0: Obrigado, minha querida. Um abraço.
2: Já agradeço,
0: viu?
2: Se for atendido. Obrigado.
0: De bom, felicidades. Leo. Um abraço. Obrigado pela companhia, pela audiência. Meu amigo Davilson Oliveira. E aí, Davilson? Bom dia.
3: Esse Leozinho, ó. Ah. Você me fala com toda certeza que não tem medo de nada. Seu amor tá me deixando e buscando outra estrada. E o mundo é minha volta, é só dor e solidão. Aquela.
0: Modão, hein? Valeu, valeu, Davi Oliveira. Um abração, meu querido. Tudo de bom, felicidades, viu? Pois é, meu amigo. Pois é, ontem, né? Ontem não deu para o Coringão, jogando fora de casa. Aí, viu, Davi Oliveira? Aí não deu pro Coringão, né? Não deu pro Coringão. E aí, ó.
4: Não, menino, perdeu de novo.
0: Perdeu, dona Lúcia.
4: Não acredito.
0: 2-1 para o Curitiba. Perdeu 2-1 para o Curitiba, né? Mas o Flamengo também dançou, viu? O Flamengo também no sábado perdeu, né? Perdeu. Aí, ó, Mengão. Ê, Mengão. Aí, ó.
4: Flamengo malvado.
0: É, meu amigo, Mengão também no sábado deu uma derrapada. Era pra encostar no Palmeiras, perdeu, o Palmeiras avançou, hein? Palmeiras ganhou, deu uma goleada no Vasco da Gama e vai abrindo vantagem, viu? Vai abrindo vantagem, rapaz, viu? Viu, meu amigo Davi Oliveira? Ah, mas o Mengão no Mengão contra o Cruzeiro, ó.
5: Encurralou.
0: Aí, ó.
5: O Mengão.
0: Tá vendo?
5: Vamos morrer, Flamengo, papá.
0: É, aí meu amigo.
5: Aí ele foi campeão, lá no Urubu.
0: Ei, Davi Oliveira, abração, meu querido, pra você, tudo de bom, viu? Felicidades, felicidades, tudo de bom. Goiôzinho, rapaz, olha o homem aqui. Fala, Goiô.
6: Bom dia, Léo Vieira.
0: Bom dia, meu amigo.
6: Mais uma segunda-feira,
0: mais,
6: né,
0: Léo? Mais uma semana, meu querido.
6: Chegando por aqui.
0: Isso.
6: Quem fala é ele, o Goiôzinho da qualidade dentro do parque aí do Morro,
0: sim,
6: da Aranha, Léo.
0: Aí sim. Oi.
6: Seja segunda-feira abençoada pra você e sua família.
0: Amém, querido.
6: E todos os ouvintes que tá na escuta com ele, Léo Vieira, no Alvorecer.
0: Obrigado.
6: Léo, bora de modão, Léo?
0: Bora, qual é?
6: Bora abrir essa segunda-feira, Léo.
0: Bora.
6: De música. E show de bola com ele, Léo Vieira, no Alvorecer. Bom dia,
0: querido.
6: Léo.
0: Valeu, um abraço.
6: Tamo por cá,
0: Léo.
6: Tamo por cá, garoto.
0: Obrigado, obrigado.
6: Cuida aí que eu tô cuidando daqui.
0: Pronto.
6: Já tomei café. Bora, Léo, tomar café?
0: Bora, bora tomar um cafezinho.
6: Da qualidade dentro do parque, no Morro da Aranha.
0: Isso,
6: tchau,
0: aí,
6: obrigado.
0: Ó. Olha aí, meu querido, cafezinho pra você, ó. Goiôzinho, cafezinho especial pra você, meu amigo Goiô. Gente boa, gente finíssima. Quem mais? Zé da Jumenta, fala, véi.
7: Oi, show, bom dia, pai.
0: Bom dia, bom dia.
7: Bom dia,
0: bom dia,
7: bom
0: dia, meu querido.
7: Bom, você tá?
0: Bom e bonito.
7: Bom e bonito. Deixa eu me dizer da Jumenta.
0: Certo.
7: Manda um bom dia pra todos que estão de Rádio Mingado.
0: Isso.
7: Meu amigo Raul Matos, lá na região de Jacó, ele só precisa a Aero Matos.
0: Olha aí.
7: Então, bom dia, nosso amigo Capitão Sobe e Desce, Dona Aparecida, sua família. Então, bom dia pro meu amigo Carlão, assim como bonitão, só que não. Meu amigo Ribulista, bom de boy, ruim de serviço. Pessoal tudo que tá de radiante lá, do Rita de Castro, Daniel Cacique, pezinho pra frente, pezinho pra trás.
0: Muito bem, valeu, meu querido. Abração pra você, Zé da Jumenta. Gente boa, gente fina e flamenguista, né? Tá com a cabecinha inchada, perdeu aí a oportunidade de colar no Palmeiras, né, Zé da Jumenta? Abraço, querido.

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Muito bem, agora 6:07, está no ar o nosso Motivação para um Dia Melhor. O título da mensagem de hoje, Quando Deus Permanece, a Esperança Renasce. Vamos meditar no livro de Hebreus, capítulo 13, versículo 5. Esse versículo diz assim: Não te deixarei, nem te desampararei. Olha, você já percebeu que às vezes tudo o que precisamos para continuar é saber que Deus ainda está conosco? Há dias em que os amigos se afastam, as forças diminuem e a esperança parece desaparecer. Mas a nossa caminhada não depende apenas de quem fica ao nosso lado, depende de quem nunca nos abandona. Jacó lutou durante a noite e declarou que não deixaria Deus ir sem receber a sua bênção. Olha, talvez hoje você também esteja enfrentando uma luta que ninguém conhece, mas Deus conhece cada detalhe. Ele pode transformar uma noite de angústia em uma manhã de esperança e renovar dentro de você a vontade de seguir. Olha, José passou por rejeição, injustiça e sofrimento, mas Deus estava trabalhando mesmo quando ele não conseguia entender. Olha, e assim também pode acontecer comigo, pode acontecer com você. O que parece atraso pode estar preparando um novo capítulo da sua história. Por isso, comece este dia colocando seus planos, seus medos e as suas decisões nas mãos de Deus. Seja fiel nas pequenas coisas, continue caminhando e não permita que as dificuldades roubem a sua esperança. Olha, talvez você ainda não consiga enxergar o caminho, mas pode confiar naquele que conhece o destino de todas as pessoas. Deus ainda está escrevendo sua história. E aquilo que hoje parece impossível, pode amanhã se transformar em um testemunho maravilhoso para a vida de outras pessoas também. Portanto, meu amigo, minha amiga, eu quero deixar uma frase para você levar durante todo esse dia. A frase diz: se Deus estiver comigo, eu não preciso temer o caminho. Isso é verdade. Se Deus estiver com você, se Deus estiver no seu coração, jamais você vai precisar temer o caminho. Margem Norte vão cantar uma linda canção que se chama Eu Não Te Deixarei. Essa canção é maravilhosa. Que Deus abençoe o seu dia, que Deus abençoe a sua semana, meu amigo e minha amiga. Vamos meditar nessa letra.

0: Olha, o Chitãozinho é chororó, Chitãozinho é chororó.
1: É, meu amigo. Tá aí, Chitãozinho e Chororó. Rapaz, essa é bonita, né? No Rancho Fundo de 1989.
2: O quê? Não acredito.
1: É, Dom Maria, tem um tempinho já essa moda aí, mas é bonita demais, né? Linda, linda, linda. Gostou, Rainha?
3: É, claro.
4: Léo Vieira,
1: oi.
4: Não tá na hora da gente tomar um café?
1: Tá na hora, bora tomar um golinho aqui. Golinho de café Alvorecer pra todo mundo que acorda cedo e se liga aqui na nossa Unitins, não é isso? Bom, agora são 6:19. 6:19. Deixa eu trazer, bora trazer mais mensagem. Bartolomeu, tudo bem, meu querido? Bom dia.
5: Bom dia, Léo Vieira.
1: Bom dia, meu
5: aqui,
1: amigo.
5: Bartolomeu.
1: Ah, opa.
5: Cascata. Léo Vieira, se possível, roda pra nós aí, Inquilina de Violeira aí, cara. Zezé de Camargo, Luciano e o Luan Santana.
1: Maravilha, meu querido.
5: Pra vocês aí, pô. Fernando lá no Pinheirópolis.
1: Certo, olha aí.
5: Tá tirando leitinho lá, tá bem?
1: Tá tirando leite, valeu, meu querido, abração. Gabriel, tudo bem, querido? Bom dia.
6: Ah, bom dia, meu amigo Léo Vieira.
1: Bom dia.
6: Léo, manda um modão pra nós aí.
1: Opa, qual é?
6: Leonardo, sonhador.
1: Sonhador?
6: Oferecer lá pra minha irmã na fazenda, isso de novo, Gabriela, minha mãe, Alice, meu pai, Divaldo e todos.
1: Maravilha.
6: Que estão ligados aí na programação da 96FM. Fica com Deus, meu irmão, tenha um ótimo começo de semana.
1: Valeu, meu querido. Abração pra você também, Gabriel. Gente boa, gente finíssima. Quem mais tá comigo? Quem mais? Quem mais? Meu amigo Marcos, rapaz. Ué, Marcos, você fez uma panelada aí, foi? Deixa eu ver. Olha aí, rapaz. Arrozinho com feijão. Tem uma carne ali cozinhando. Mas isso foi, deixa eu ver. Foi hoje? É hoje? É hoje, rapaz. Olha aí. Fala, Marcos. Bom dia, querido.
7: Bom dia, meu amigão.
1: Léo Opa, Vieira, bom Léo dia, Vieira, meu querido.
7: Esse sertanejo,
1: isso.
7: Esse aí. Cantar do galo às 5 horas da manhã, Léo.
1: Muito verdade, saúde, meu
7: muita
1: querido.
7: Paz, muita alegria pra você, gratidão.
1: Amém.
7: Tá?
1: Pra todos nós.
7: Sempre. Pessoal, só transmite coisas boas aí, de Deus no comando, Deus acima de tudo, depois a mão.
1: Amém,
7: posse.
1: Meu querido, é isso aí.
7: Você tem aquela música lá, me mata de uma vez, me mata de uma vez.
1: Aí é modão, hein? Aí é modão.
7: Essa música sofredora, cadê os flamenguistas, rapaz? O Corinthians também, Léo, que é isso, hein, rapaz?
1: É, meu amigo.
7: O Palmeiras vai ganhar esse campeonato, não tem jeito mais não.
1: É, difícil. Mas vai dar
7: vamos
1: Palmeiras.
7: Vai dar aí, né?
1: Verdade.
7: Obrigado
1: por
7: tudo aí, tá?
1: Valeu, meu querido.
7: Um abraço pra todo mundo aí.
1: Um abraço.
7: O Negão do Leite Derramado.
1: Isso.
7: O meu vizinho Dosh aqui.
1: Tudo bem.
7: O pessoal aí dos seus ouvintes de hoje, tá? Muita gratidão por tudo aí.
1: Maravilha,
7: Antônio,
1: meu querido.
7: Jesus, Antônio Baiano, Bada Escuba. Ô, oh, carne gostosa, nós comemos sábado lá. Tchau, tchau.
1: Que legal. Valeu, meu querido. Abração. Me mata de uma vez. Trio Parada Dura vai pra você já já. Marcos, um abraço, viu? Semana abençoada, só de coisas boas. Minha amiga Ana tá aqui com a gente também, a Ana atleta, né, Ana? Um abração pra você, querida, tá dizendo bom dia, Léo Vieira, estou ligada desde as 3:40 da madrugada, olha aí, rapaz, que legal. Já tá vendendo as delícias aí, ô Ana? Já tá tudo certinho, já tá na porta aí da casa? Abração pra você, obrigado, suas delícias da minha amiga Ana, ela prepara aí, ó, viu aí, às 3:40, a mulher já tava acordada, já tava fazendo as delícias pra vender aí na frente da sua residência, ali pertinho do Senac, né, ali pertinho do Rede Dia Mais, saída pra Porto Nacional, minha amiga Aninha tá na calçada lá vendendo as delícias, ou seja, a minha amiga Aninha é uma boleira, né, boleira também, que eu mando alô às 5 da manhã, né, as boleiras que acordam cedo vão fazendo as delícias para vender no calçadão, né? Bom demais, obrigado, Ana. Abração e uma semana só de coisas boas, tá bom, minha querida? Obrigado pela companhia.
8: Horóscopo do dia.
9: Áries, de 21 de março a 20 de abril.
1: Olha, hoje você está com muita disposição e vontade de colocar as coisas em ordem. Olha, no trabalho é um bom momento para correr atrás do que ficou pendente, né? E mostrar também serviço. Olha, no amor, evite discussões logo cedo, porque o clima melhora rapidamente, tá? Os números da sorte para hoje são 10, 52 e 54 e a sua cor para hoje é amarelo.
9: Atenção, Touro, de 21 de abril a 20 de maio.
1: Olha, o começo do dia pode trazer alguns contratempos, principalmente no trabalho e também no relacionamento, viu? Mas não se preocupe, a tarde tende a ser bem melhor, com mais produtividade e energia. Olha, na paquera, alguém pode surpreender você, viu, Touro? Os números da sorte para hoje são 10, 28 e número 39. E a cor para hoje é amarelo.
9: E agora, os astros falam para você que é de Gêmeos. De 21 de maio a 20 de junho.
1: Atenção, Gêmeos. Olha, você estará mais exigente na vida amorosa, né? Mas também bastante atraente, viu? Olha, é um bom dia também para pensar melhor no que realmente quer. No dinheiro, sua capacidade de administrar as coisas estará forte, viu? Os números da sorte para hoje são 06, 08, número 33 e a cor para hoje é preto.

0: Eita, modão chorado demais, linda canção do Leonardo, um sonhador no nosso programa Alvorecer. Intervalo rapidinho e eu volto já, segura aí.
1: Bom dia!

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0: hora, gente, olha a hora. 6:35, 6:35 agora. Já estamos de volta com o seu programa Alvorecer aqui.
1: Rapaz, é muita sacanagem mesmo, galera.
0: Foi, meu amigo?
1: Hoje é segunda-feira de novo, bicho. Agora toda semana essa mulher cai,
0: cara. É, meu amigo. Toda semana tem a segunda-feira. Mas não precisa ficar desanimado, né? Não precisa ficar desanimado, porque é sinal que vem aí novas oportunidades, né? Novos dias para que você possa correr atrás dos seus sonhos, dos seus objetivos. Então é assim mesmo, né? Passou o final de semana, a segunda-feira chegou, viu? E temos que estar mais animado, né, Mariazinha? Assim, ó, assim igual a Mariazinha, ó.
2: Galera, aí, hoje ó. É segunda-feira, hein? Segundou!
0: É, segundou! Tem que estar animado, rapaz, tem que estar animado pra semana ser a semana mais animada, né? A semana animada, temos que estar animado, animado, animado, viu? Então bora, bora pra cima. Você que acompanha a programação da nossa Unitins, nosso programa Alvorecer, bom também ter você com a gente. Gente, olha, uma aposta simples feita em Palmas acertou 5 dezenas da Mega Sena e ganhou R$34.212,24, né? O resultado é do concurso 3.048, sorteado no domingo passado, agora dia 23. As dezenas sorteadas foram 02, 06, 27, 39, 44 e 50. Olha, o prêmio principal saiu para uma aposta de Blumenau, em Santa Catarina, e acertou 6 números e levou R$57 milhões. Olha que coisa boa, né? Olha, no Tocantins, outras apostas também foram premiadas. Bilhetes de Araguaína, Caseara, Colinas, Fátima, Guaraí, Maurilândia, Miranorte, Palmas, Porto Nacional, Taguatinga e Tocantinópolis, né? Acertaram 4 dezenas e ganharam R$986,17 cada, tá? O próximo sorteio da Mega Sena acontece na terça-feira, dia 25, ou seja, amanhã, né? Olha aí, muitas pessoas, né, acertando aí, aliás, chegando perto, né? Chegando perto do prêmio máximo, né, em várias cidades do Tocantins, ou seja, a sorte tá rondando, né, rainha?
1: É.
0: A sorte tá rondando por aqui no Tocantins, muita gente fazendo 4 números, né? Uma pessoa acertou 5 números. Então, ó, sorte tá por aí, viu? A sorte tá por aí. E diz a frase, sorte tem quem acredita nela, né, rainha?
1: É, claro.
0: Sorte tem quem acredita nela. Deixa eu trazer um cafezinho pra todo mundo que acorda cedo e se liga com a gente. Cafezinho Alvorecer tá servido. E agora vamos trazer mais recadinho. Tem muitas mensagens aqui. Bora trazer mais recadinhos, mais mensagens aqui no nosso programa Alvorecer, feito pra você. Francisco, bora ouvir.
3: Bom dia, meu amigo Lauri.
0: Bom dia, Francisco.
3: Abençoada pra nós.
0: Aô, pra cima, meu querido.
3: Começou a semana. Lauri, passa Oi. Pra nós aí jantar para Jesus.
0: Já toquei.
3: Minha esposa Luzinete.
0: Certo. Quem mais?
3: O artista do Mandúcio, do Dé.
0: Isso.
3: João Ronaldo Noleto, Mauro da
0: Maravilha.
3: Meu amigo velho lá de Silvanópolis. Toda a turma do Detran de Taquaral, toda a Lenilda, o Tiaguinho, o James.
0: Bem, meu querido.
3: Toda a turma da Admação. Bom dia, meu amigo. Deus que nos dê uma semana abençoada.
0: Amém, meu querido.
3: E
0: bom
3: um
0: dia.
3: Um quente pra nós aí.
0: Cafezinho pra você. Tá aí, ó, meu amigo Francisco. Bração pra você, querido. Tudo de bom, viu? Rony!
4: Bom dia, Léo V.
0: Bom dia, meu amigo.
4: Tô aqui ligado no seu programa.
0: Obrigado, querido.
4: Gostaria de ouvir a música aí com Pilta. Com Triota Astral, felicidade,
0: valeu, meu querido, abração pra você, obrigado pelo carinho da audiência, da companhia também, aqui no programa Alvorecer, e a moda vai na sequência, viu? Obrigado, Rony, boa tirada de leite, querido, tudo de bom. Mais um recadinho, quem é? Valeriano, bom dia.
5: Bom dia, Léo Vira.
0: Bom dia, meu amigo.
5: Eu gostaria de ouvir a música aí com Saí de Alexandre, Laça Aberta. E ofereço aqui para minha esposa Luzeni, aí para Dona Irani, Dona Silva, Dona Rosana Batista, Dona Divina, Mariana do Forró, e Casal Raiz, amigo Sobdesse, Malpina, Miguelão da Ceranta, Josa, Raul Mato, e Xane Silva, Portugal, Isabel no Jaú, Pio Ministro da Silva, Nota, Jogo Mal d'Água, Nera, e

0: Esse é o choque dela aí, é um bom dia.
1: Valeu, meu querido, abração, obrigado pelo carinho da audiência, da companhia. Baldinho de água pra Cleonice. Choquinho nela também. Muito bem, aqui é desse jeito, né? Aqui é desse jeito, o ouvinte falou, a gente organiza. Quem mais? Quem mais? Alô, bom dia, bom dia.
2: Bom dia, bom dia, Léo Vieira.
1: Bom aqui dia, é meu querido. Alô, Márcio.
2: Certo, Taquara Sul. Léo Vieira, certo, toca aí pra Sul. Nós. Barreirito, cadeira, amigo.
1: Ô, modão.
2: Agradecer pra minha esposa Iraci.
1: Certo.
2: Meu amigo Hilton, na Ponta da Serra.
1: Legal.
2: O Lazo, a Maria Lira, os guerreiros, que Deus abençoe início de semana. Tem uma
1: muito
2: ótima
1: bem.
2: Quarta, segunda-feira, aliás, pra nós.
1: É, segunda-feira. Agradecer
2: pro meu amigo Tonho, que Deus abençoe. Grandemente, oferecer para quem gostar
1: querido.
2: Da música aí. Início da semana.
1: Felicidades, viu?
2: Bom
1: felicidades.
2: Dia.
1: Bom dia, bom dia, bom dia. Marcelo Alves está dizendo bom dia. Léo Vieira, terça-feira, dia 8 de setembro, também é feriado padroeira do estado. Então, ó, vem aí, né? Feriado na dia 7, né? Dia 7, feriado 7 de setembro, vai ser segunda-feira e na terça-feira. Dia 8, feriado padroeira do estado, gente. Olha aí, viu? Vem um feriadão prolongado aí. Aliás, vai emendar com o final de semana, né? Vai emendar com o final de semana, sábado e domingo, segunda é feriado e terça-feira também, dia 8 de setembro, feriado. Olha que coisa. É, muita gente, ó, vai pegar a estrada, né? Muita gente vai pegar a estrada, gente.
3: Léo Vieira,
1: opa!
3: Menino,
1: diga, velho.
3: Depois bote uma moda assim dolorida pra nós aí, bota aí.
1: Agora. Olha a moda aí, ó. Aô, trio Parada Dura, me mata de uma vez.
4: O quê? Não acredito.
1: Segura que eu quero ver. Bora, meu Brasil!

0: Alô, alô, você que é de Câncer, de 21 de junho a 21 de julho.
1: Muito bem, olha, o dia pede mais calma e atenção com as emoções, viu? Evite guardar preocupações para você e procure também conversar com quem confia. Olha, no amor e na família, o diálogo pode ajudar a deixar tudo mais leve, tá bom, Câncer? Olha, os números da sorte para hoje são 04, 13 e número 55, e a cor para o dia de hoje é lilás.
0: Atenção, leoninos, chegou a hora do seu horóscopo, de 22 de julho a 22 de agosto.
1: Olha, o momento favorece sua confiança e vontade de fazer acontecer. Aproveite para tomar iniciativa e mostrar seu potencial, viu? Olha, no amor, não tenha medo de demonstrar o que sente, mas evite querer controlar tudo, tá ok? Os números da sorte para hoje são 04, 14 e número 22, e a sua cor para hoje é laranja.
0: Atenção, virginiano e virginiana, de 23 de agosto a 22 de setembro.
1: Atenção, virgens, olha, o ciúme pode atrapalhar um pouco o começo do dia, mas você tende a recuperar rapidamente a confiança. Olha, no amor, o clima melhora bastante, viu? Já no trabalho, organização e atenção aos detalhes serão os seus maiores aliados nesse dia, tá bom? Os números da sorte para hoje são 12, 24 e número 53, e a cor para o dia de hoje é amarelo.

0: Eita, moda boa demais aqui no programa Alvorecer, gente. Aí, trio Alto Astral e Chico Rei Paraná, felicidade. É isso, rainha?
1: É, claro.
0: Foi pro nosso amigo Rony. Gente, olha, 6:49, 6:49, deixa eu falar com ela, direto de Uberlândia, Minas Gerais, Marcelena.
2: Olá, bom dia, meu amigo Leozinho Vieira, amanheceu, segundo finalzinho
0: minha amiga.
2: Do mês de agosto, né, Leozinho?
0: Isso, verdade.
2: Tudo bem, um
0: tudo
2: abraço
0: para os
2: seus
0: amiga.
2: Ouvintes que tá ligado aí no seu programa.
0: Isso.
2: Vou pedir música, Gino e Geno.
0: Lasqueira,
2: sapeca pra nós aí, ó.
0: Qual é?
2: Blusa amarela.
0: Blusa amarela.
2: Vou mandar pra todo o pessoal do Grupo Alvorecer.

0: Sim, eu vou mandar para todos os flamenguistas. Vai para minha querida Evanil de Lobo, lá no PA City, junto com a Rita Abreu. Com a Rita, para você também. E vou mandar também para as meninas lá do Barra do Aroeiras, Maritaca, a Evanilza e a Eunice, viu?
1: Isso,
0: é
1: Vivi
0: Ferreira. E para você, Leozinho Vieira.
1: Obrigado, querida.
0: Eu tô ligada, tô ouvindo seu programa, viu?
1: Obrigado, obrigado.
0: E o Corinthians?
1: Coringão perdeu, perdeu. Cheirinho, ó. Cheirinho pra você, obrigado pela companhia, pela audiência, viu, Marcelena? O Coringão, ó.
2: Não, menino, perdeu de novo. O quê? Não acredito.
1: É, dona Lourdes, Coringão perdeu. Mas o Mengão também se deu mal, viu?
3: Olha aí, ó. Eu sei que vocês estão tudo online.
1: Estão tudo online caladinhos.
3: Apareçam!
1: Eita, meu Deus do céu. O Mengão também, ó, perdeu a oportunidade de encostar no Palmeiras, né? Aliás, Palmeiras bateu sem piedade no Vasco da Gama, hein? Sem piedade. 4-1, produção? 4-1, meu Deus do céu, o que é isso? E o Vasco começou bem, viu? O Vasco começou mandando no jogo. Eu falei, o Vasco vai ganhar esse jogo. Vasco vai ganhar esse jogo. Mas quando eu saí um pouquinho do pé da televisão. Acho que foi. Eu tinha que ter ficado ali, viu? Aí eu saí um pouquinho de pé da televisão. Quando eu olhei, já tava 3-0 para o Palmeiras. Ave Maria, o que é isso? Muito bem. Ô, Adelino, tudo bem, querido? Adelino tá dizendo bom dia com Jesus. Léo, bom dia, querido. Pra você também, uma semana somente de coisas boas, energia positiva, muita proteção divina. Tudo de bom, viu, meu querido? Pra você aí, uma semana abençoada. Perigosão da 2. Fala, meu
4: bom
1: querido.
4: Bom dia, amigo Léo.
1: Bom dia, meu amigo.
4: Companheirão. Opa. Alôzão pra essa turminha toda. Pra nossa compadre Sobe e Desce, Maria Carneiro e Nilson Moreira.
1: Isso, meu
4: pai
1: querido.
4: E o índio velho, pezinho pra frente, pezinho pra trás.
1: Exatamente.
4: Olha lá no Taquari.
1: Isso.
4: E a seu Mauro na hora N4.
1: Mauro.
4: Filoso na Irmã Dulça.
1: Tudo bem.
4: Mariana do Forró.
1: Manda.
4: E pra todo esse povo maravilhoso, rapaz.
1: Isso.
4: E a música é com os Gargantas de Ouro Milionário José Rico.
1: Qual é?
4: Ilusão Perdida.
1: Ilusão Perdida, boa.
4: Pra todo esse povo bom, rapaz. Vamos tomar um cafezinho alvorecer. Não é alvorecer, não. Meu
1: Qual
4: café
1: é?
4: Negrão.
1: É o negão aí?
4: Bom, café forte.
1: Muito bem.
4: E eu ofereci esse café pra Marinha, rapaz, também. E joga um balde de água no índio velho, pezinho pra frente e pezinho pra trás, pra ver se ele acorda. E
1: pronto.
4: Outro no Zé da Jumenta. E valeu. E pro Ribuliço, bom de pirão e ruim de serviço, vai a música também. Valeu, companheiro.
1: Valeu, baldinho de água pros meninos aí, ó. Choquinho neles também. Viu? E um bom dia especial pra você, meu amigo Otacílio. Chapeuzinho Vermelho, gente boa, gente finíssima, direto do Aurini 2, né, Otacílio? Bração, bração, meu querido, pra você, obrigado pelo carinho da audiência, da companhia, no programa Alvorecer, feito pra você. Quem mais tá comigo aqui? Alô, alô, alô, bom dia.
5: Bom dia.
1: Lindomar, rapaz, e aí?
5: Um bom dia aí pra vocês, um bom dia pra Sula Anima, o Jojo.
1: Muito bem.
5: Chegando em Porto Nacional, prestar um serviço hoje, agora os alicates das meninas. Vamos que vamos.
1: valeu, um abração. Lindomar, John, né, o John. Abraço, querido. Obrigado. Semana abençoada pra você também. Tudo de bom. Felicidade. Mais um áudio, William.
6: Bom dia, Léo Vieira aqui. Quem bom fala dia, é o William. Querido. Gostaria de pedir uma música com o Rick Renner, o caçador. Gostaria de oferecer ela aí pra minha mãe, Naísa, lá no São Francisco, município de Ipueira. Para Luiz Corró, para Estupis, para a Mauri, lá no Radiador Tocantins, para a Rosa e Ju, lá no Imperial de Base Pé de Manga. Para a Dedé na Chaga, Nossa Senhora Santana, e para todos os ouvintes aí da Argentins FM.
1: Valeu, meu querido, abração pra você. Não encontrei essa música de primeira não, viu? Mas eu, aliás, eles até regravaram ela, né? O Rick e o Renner, aí num projeto novo, o Caçador. Depois eu vou pedir pro meu amigo Alcimar colocar, se eu não encontrar ela aqui, tá bom? Bração, bração, tudo de bom, querido.

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0: Olha a hora, gente, olha a hora. 7:05, 7:05 agora. Bom dia. Bora, bora, bora, a semana começou.
1: Bom dia, galera do Alvorecer.
0: É isso aí, ó. Bom dia. Pra você que acorda cedo, se liga na programação da nossa Unitins, obrigado pela sua audiência, a sua companhia. Vamos lá, cabeça erguida, pensamento positivo, a semana está começando, mêsão de agosto está acabando e já já vem o mêsão de setembro, inclusive, eu falava agora há pouquinho, né, que setembro começa praticamente no início de setembro com feriado em uma segunda e terça-feira, viu, gente? Segunda e terça-feira, dia 7 e 8, mêsão começa bem, né? Começa bem, né, Rainha, esse mês de setembro?
2: É, claro.
0: É, mêsão de setembro maravilhoso, né? 7:06, 7:06. Daqui a pouquinho nós vamos cantar parabéns aos aniversariantes do dia, mas agora eu vou trazer mais recadinhos, mais mensagens. Daqui a pouquinho também tem Sertanejo News. Nós vamos falar do retorno, né, do Gustavo Lima a Barretos. Ele levou um trupicãozinho lá, né, mas como é que é? Nós trupica, mas não cai, né, Gustavo? Gustavo Lima, nós trupica, mas não cai. Só deu uma trupicadinha, mas não caiu não. O cabo é firme, viu? O cabo é firme. Ó, deixa eu trazer aqui mais recadinho. Daqui a pouquinho eu vou falar isso no nosso Sertanejo News, que a gente traz as informações aí dos sertanejos, né? Quem mais vai falar comigo? Vilmar, ele que tá no áudio.
3: Bom dia, Léo.
0: Bom dia.
3: Aqui é o Vilmar.
0: Ô, Vilmar.
3: Nacional.
0: E aí, campeão?
3: Olha, o 7 de setembro realmente é segunda.
0: É, vai dar uma segunda-feira.
3: Que é terça-feira.
0: Ó, mais um falando aí,
3: também
0: ó.
3: Também é feriado aqui
0: feriado
3: no Tocantins,
0: também,
3: que é
0: muito bem.
3: Dia da padroeira do Tocantins.
0: Ok, Vilmar. Valeu, um abração, meu querido, pra você. Obrigado pela contribuição. Jane, tudo bem, Jane? Bom dia, querida.
4: Bom dia, Léo.
0: Bom dia, minha amiga.
4: Bom dia, amigos e ouvintes. Abençoada semana para todos nós.
0: Amém, minha querida.
4: Léo, depois de 45 dias de férias.
0: Olha,
4: de volta
0: 45?
4: Ao trabalho. Vamos que vamos. Segundou.
0: Que legal,
4: que
0: gente.
4: Que semana seja abençoada.
0: Isso.
4: E é isso aí, meu amigo. Dia tudo de bem. Chuva.
0: Chovendo por aí?
4: Tá bom.
0: Ó, Portugal
4: nem frio,
0: chovendo.
4: Nem calor.
0: Nem frio, nem calor.
4: Um abração bem grande para todos vocês.
0: Que legal.
4: Todos
0: obrigado.
4: Os amigos. Do grupo Galera da Animação, Cantinho da Amizade,
0: isso.
4: Mensagens da Poliana
0: muito
4: e
0: bem.
4: Amigos do Casal Raiz.
0: Que bacana.
4: Não vou citar nome de amigos porque não consigo citar
0: muita,
4: nomes
0: muita
4: todos,
0: gente,
4: são
0: né?
4: muitos,
0: muita gente. Isso.
4: Graças a Deus, mas é isso aí.
0: Verdade.
4: Abração para todos e segundou, vamos que vamos. Bom dia, bom dia.
0: Aí, valeu, meu querido, abraço, viu? Agora essa, como é que é, Jane? Isso é de lei aí em Portugal, 45 dias de férias, é?
5: O quê? Não acredito.
0: Rapaz do céu, 45 dias de férias, ela falou no áudio dela. Coisa boa, né? Que essa moda podia pegar no Brasil, né? Podia pegar no Brasil, 45 dias de férias, rapaz do céu. É bom demais, né, Jane? Um abraço, até, como é que é? Cansa de descansar, né? Fica cansado de descansar. Um abraço, meu querido, tudo de bom. Olha aí ele, rapaz, apareceu aqui de camisa do Mengão, fazendo bom dia, né? Que hoje seja, né, um dia abençoado de conquistas, boas escolhas e muitos motivos para sorrir e agradecer, né? Comece o dia com fé, café e determinação, é isso aí. Doutor Elias dos Anjos, gente boa, gente finíssima. Um abração, doutor Elias, tudo de bom? Felicidades aí, mas não deu pro Mengão, né? Não deu pro Mengão, deixou escapar 3 pontos aí contra o Cruzeiro, né? Agora o Palmeiras disparou, viu? Disparou, venceu aí mais uma partida o Palmeiras e o Flamengo perdeu, que coisa. Ô, Negão, tudo bem, Negão do Leite Derramado? Bom dia, querido.
6: Bom dia, Léo Vieira. Passando a graça a Deus pela segunda-feira maravilhosa, né?
0: Isso.
6: Nós estamos por cá. Bom dia, um abraço pra todos. Né? Eu mandar um bom dia pra todos que estiver ouvindo seu programa agora. Audiência grande no estado do Tocantins.
0: Tudo bem.
6: Mandar um bom dia pra Tião Venâncio, Pedrão Internacional, Marco Lapada, Marcelena, esse pessoal todo que estiver ouvindo seu programa agora. Audiência grande no estado do Tocantins, né? Um bom dia, um abraço pra todos, né? Manda pra nós aí, Rafinha e Rafael, Trevo Tubiara pra nós, moço. Manda aí pra todo mundo que estiver ouvindo agora seu programa, pra quem gostar da música também. Bom dia, um abraço, meu amigo. Que com Deus abençoe para nós todos.
0: Valeu, um abração para você também, querido. Obrigado, viu? Tudo de bom e a moda já tá na sequência. Raulzão também tá aqui dizendo bom dia, meu amigo Léo Vieira, Raul Matos, aqui do Jacó em Porto Nacional. Alô especial pro Caçula e sua esposa Delice. Para o pessoal de Santa Teresa, Jesus Pereira, Valdir Pulgas e a esposa Belcina na Chácara Bambu. E também o Quinta do Leite, Manuel Martins, na Fazenda Olho d'Água. E para todos da Barra do Aroeira, para o Zé da Jumenta, Mauro Alves, da comunidade São Pedro e todos os ouvintes aí do programa Alvorecer, maravilha, obrigado, querido. Abração pra você, Raulzão do Jacó e Porto Nacional. 7:10, 7:10. Jaciel Rodrigues, tá dizendo bom dia, Léo Vira, aqui de Lagoa da Confusão. Que legal. Jaciel Rodrigues também tá com a gente. Obrigado pela companhia, pela audiência. Seu Lindomar, tudo bem, Lindomar Cursino? Ó, cadê?
2: Bom dia, Rádio Aniquins.
0: Ô, bom dia, seu Lindomar.
2: Bom dia, Léo Vira.
0: Bom dia.
2: Como é sempre aí?
0: Tudo na paz.
2: Finalmente bem, graças a Deus.
0: Que bom, que bom.
2: Um abração pra você, pro Dani Dias e pra todos que fazem essa rádio.
0: Isso.
2: Vamos, tá ruim aqui que a rádio
0: tá com...
2: Tá. Só chiando.
0: Ô, oh, rapaz, baixinho, tá ruim o sinal
2: que
0: aí?
2: O que aconteceu?
0: Ah.
2: Sempre era boa. Sempre
0: fiz
2: assim meio atrapalhado, mas agora, tardia, que eu não te ouço. Baixinho.
0: Tá baixinho, né? O som,
2: não sei,
0: né?
2: Qual é o problema, que ela não melhorou mais. Mas
0: opa, vou passar pro pessoal aqui, viu?
2: Um abraço.
0: Tudo bem. Seu Lindomar Cursino, um abração pro senhor, tudo de bom. Obrigado pela companhia, pela audiência também. E aí no nosso programa Alvorecer, 7:11, 7:11, e agora nós vamos cantar parabéns para quem tá soprando velinhas nessa data especial, não é isso? Vamos lá, tá na hora.
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0: Olha, hoje nós estamos vivendo mais uma segunda-feira, dia 24 de agosto, viu, gente? Dia 24 de agosto. Hoje é dia da infância, hoje também é dia do artista, viu? Parabéns a todos aí pelo seu dia. Os nascidos no dia 24 de agosto pertencem ao signo de Virgem, são pessoas conhecidas pela forte busca por organização, praticidade, atenção aos detalhes e um grande senso de utilidade e cuidado com o próximo. Tá aí, pessoas que nasceram no dia 24 de agosto, parabéns então pelo seu dia. E agora nós vamos passar pelo Facebook Léo Vieira, pela página Alvorecer também, mandar os parabéns para os famosos também que hoje estão soprando velhinhas, não é isso? Para você, meu amigo, para você, minha amiga, recebo o abraço, nosso carinho e parabéns! Ó, quem tá aniversariando hoje, Israel Júnior, tá aqui, rapaz, Israel Júnior, aniversariante do dia de hoje, parabéns para ele. A Ivani Feitosa também tá aniversariando hoje, parabéns, felicidades para ela, tudo de bom. Nasa Morena, também hoje tá soprando velhinhas, muitos anos de vida, muita saúde, muita paz sempre, viu? Cláudia Maria Oliveira também aniversariante dessa data, muitos anos de vida, muita saúde, muita paz. A Eliane Amorim também, felicidades para ela. Daniela Rizia também está aniversariando nessa data, muitos anos de vida. Antônio Pessoa também é aniversariante do dia de hoje, parabéns. A Eliane Andrade também está aniversariando nessa data especial. Minha amiga Elisângela Barros também está soprando velinhas, né, Elisângela? Parabéns, tá bom, querida? Felicidades. Maria Nazaré Rocha também é aniversariante dessa data especial, muitos anos de vida, saúde e paz. E também a nossa amiga, aliás, a Evani Guimarães, que é a Evani Feitosa, um abração para ela também, felicidades. E a Eliene Andrade também está aniversariando nessa data. Os famosos, gente, são o escritor e compositor brasileiro Paulo Coelho, também está aniversariando hoje, parabéns para ele. Atriz Luciane Adamir também está aniversariando hoje, parabéns para ela. Jornalista Luciana Liviero, parabéns, jornalista brasileira aniversariando hoje. O cantor Giovanni, da dupla Gian Giovanni, né? O cantor Giovanni também hoje soprando velinhas, parabéns para ele. A cantora Fernanda Lara também está aniversariando nessa data de hoje. E ainda o ator Felipe Severo também é aniversariante dessa data. Felicidades a todos e parabéns.

bem, muitos anos de vida, muita saúde, muita paz a todos os aniversariantes dessa data, que Papai do Céu abençoe e repita por muitos e muitos anos, você receba muitos abraços, muitos presentes também, tá bom? Felicidade.

0: bem, tá aí os Gargantas de Ouro, Milionário e José Rico. Agora são 7:18, 7:18. Eu tô devendo a música do Wesley, né? Wesley Amaral, que falei que tocaria aí na terceira hora do programa, né, Wesley? Já já, João Bosco e Gabriel e Humberto e Ronaldo, alô, ex-amor, vai pra você já já, viu, meu querido? Abraço, tudo de bom? Obrigado pela companhia, pela audiência aqui no nosso Alvorecer. A Cleila Macedo tá aqui com a gente. Bom dia, minha amiga.
1: Oi, Léo, bom dia.
0: Bom dia, querida.
1: Passando pra desejar um ótimo dia pra você, pra todos os ouvintes.
0: Obrigado, querida. Pra você também.
1: Pra meus filhos, José, Daniela, meus pais, Aladine, seu Eloy, que estão lá na Santa Bárbara. Pra meus irmãos, vou falar o nome de todo mundo, senão vai ficar áudio, o áudio vai ficar muito grande.
0: Tá certo.
1: Só gratidão, Léo. Gratidão,
0: amém,
1: a Deus,
0: querida,
1: por mais
0: amém.
1: Uma semana vencida, né? E mais
0: isso.
1: Essa que tá iniciando, né?
0: Amém, amém.
1: Que Deus venha nos abençoar, que Deus venha nos fortalecer, nos dar
0: isso.
1: Saúde.
0: Verdade.
1: Né? Coragem, né? E que possa ser uma semana cheia de coisas boas.
0: Exatamente.
1: E a palavra de sempre, gratidão. Gratidão por toda a minha vida.
0: Muito bem.
1: Que Deus abençoe o dia de cada um. Que seja lindo, abençoado e maravilhoso.
0: Abração pra você. Tudo de bom, querida. Boa semana. Felicidades, viu? Obrigado pela mensagem, pela audiência no programa Alvorecer também. Que mandou vídeo aqui pra gente, mandou um áudio também. Bora ouvir o áudio, bora
2: bom
0: ouvir.
2: Bom dia, bom dia, Leozinho.
0: Bom dia.
2: Sai de manhã cedo. 5 horas da manhã.
0: Rapaz, olha aí.
2: Pai, não é fácil, não. Já ouviu aquele negócio?
0: Ah.
2: Pobre, sofre.
0: É, minha amiga, é a luta, né, da vida.
2: Bom dia, Léo.
0: Bom dia, minha amiga. Tudo de bom.
2: 5 horas da manhã, você é minha companhia, graças a Deus.
0: Olha, o Radinho tá aqui, Radinho tá aqui, deixa eu ver que vídeo é esse aqui, deixa eu ver que vídeo é esse. Ah, já trabalhando, gente, trabalhando ali, mexendo com a terra, né? Mexendo com aterro ali, muito bem, tá ali, ó. Ah, uma areia, né? Acho que é uma areia, ela tá tirando a areia da frente ali, acho que o carro não passa, né? E aí ela mesmo pegou a pá e foi tirar a areia do local ali, né? Para que o carro pudesse passar. Muito bem, tá aí a nossa amiga Ana da Chácara Faixa Preta, gente. A Chácara Faixa Preta, um abração para eles lá. Ainda bem que é Faixa Preta, né, gente? Faixa Preta aí, meu amigo. Um abraço, Ana, tudo de bom, querida. Felicidades. Obrigado pela audiência. Deixa o radinho ligado aí na nossa Unitins o dia inteiro, tá bom, querida? Obrigado pela companhia. Gabriel tá aqui, um abração para ele, tudo de bom. É, um abração, meu amigo Gabrielzão. Gabriel, acho que já tocou sua moda, viu? Já, tá dizendo, já tocou, Léo? É porque eu saí pra comprar uns pães aqui, valeu. Acho que já foi, viu? Abração pra você. Adelaide Oliveira também tá aqui, tá dizendo bom dia. É um iluminado dia pra você. Obrigado pra nossa amiga Adelaide Oliveira também, curtindo o programa Alvorecer. Agora 7:21, 7:21. Deixa eu pagar a dívida aqui com meu amigo Wesley Amaral, deixa eu tocar a moda dele, bora.

0: Libra, os astros falam com você. De 23 de setembro a 22 de outubro.
1: Muito bem, atenção Libra, olha, algumas mágoas antigas podem voltar à cabeça, mas o melhor é não ficar preso ao passado, viu? Olha, em casa você encontra apoio e tranquilidade. Já no trabalho, use a sua experiência e conhecimento para se destacar, tá bom? Atenção para os seus números da sorte, hoje são 09, 30 e número 54, e a cor para o dia de hoje é rosa.
0: E agora, as previsões para o Escorpião, de 23 de outubro a 21 de novembro.
1: Atenção, Escorpião, olha, sua comunicação estará muito boa e você poderá convencer as pessoas com facilidade. Olha, no dinheiro é um ótimo momento para negociar, comprar, vender ou buscar novas oportunidades. Já no amor, o diálogo aproxima ainda mais, tá bom? Os números da sorte para hoje, 21, 28 e número 37. E a cor para o dia de hoje é amarelo ouro.
0: Alô, alô, Sagitário, de 22 de novembro a 21 de dezembro.
1: Atenção, Sagitário, olha, hoje a tendência é valorizar mais a segurança e a estabilidade, principalmente no trabalho e nas finanças. Olha, é um bom momento também para mostrar responsabilidade e cuidar melhor do que já conquistou, tá bom? Atenção para os seus números da sorte hoje, 05, 19 e número 33, e a sua cor para hoje é laranja.
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3: Rio Preto, 310 quilômetros. Uberlândia, 126 quilômetros. Belo Horizonte, 713 quilômetros. São Paulo, 723 quilômetros. Goiânia, 210 quilômetros.

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1: Olha a hora, gente, olha a hora. 7:32, 7:32, de volta ao seu programa Alvorecer aqui na sua rádio.
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3: Galera, hoje é segunda-feira, hein? Segundou!
1: É, Mariazinha, segundou! Semana especial pra quem tá ouvindo a gente. Deixa eu mandar um abraço aqui pra todo mundo que acompanha a nossa programação. Aliás, o pessoal da estrada também, pessoal da rodagem aí, pessoal que pega a estrada cedo, meus amigos caminhoneiros, né? Tá na rodagem nos dando aquela carona especial. Obrigado a todos pelo carinho da audiência, da companhia. Olha a galera da rodagem, olha aí. Aô, turma da estrada, um abração pra todo mundo, acionando aí as buzinas e muito cuidado, hein, gente? Muita atenção, pelo amor de Deus, né? Bora, bora, bora, bora. Sempre, sempre antenado, ligado, né? Muito atento às estradas. Pessoal da rodagem, obrigado. Meus amigos caminhoneiros, né? Pessoal aí dos ônibus também, pessoal das vans, pessoal do carro pequeno também, que circula aqui no nosso estadão do Tocantins, né? Graças a Deus, nossas estradas estão boas, né? Mas não precisa exagerar na correria, tá? É sempre dentro aí da margem de permissão, né? Da velocidade aí nas estradas. E muita atenção, pelo amor de Deus, né? Principalmente agora, período seco, né? Acontece algumas queimadas também, né? Os animais muitas vezes estão aí atravessando a pista, então ó, muito cuidado, muita atenção. A gente pede aí que você que está na estrada tenha muita atenção com isso, tá bom? Pelo amor de Deus. Bom, agora 7:33, 7:33. Bora trazer o Sertanejo News, gente? Bora, Sertanejo News, vamos falar de Gustavo Lima. Meu amigo, o embaixador está de volta, depois de 3 anos longe de Barretos, né? O Gustavo Lima voltou ao palco no sábado, agora dia 22 de agosto, para uma noite inesquecível, gente. Cantou, entregou um verdadeiro espetáculo, né? Com grandes sucessos, né? Muita energia e uma arena inteira cantando junto com o embaixador do início ao final do show. Foi maravilha. Aliás, transmissão, né? Foi transmitido pela Globo aí, o show do embaixador Gustavo Lima, né? Pois é, o retorno foi cercado de emoção e reforçou também, mais uma vez, a conexão única, né? Entre o Gustavo Lima e o público de Barretos, com um significado ainda mais especial, né? O cantor retorna à festa também como embaixador, posto aí que ocupou de 2017, aliás, em 2017 e também em 2018, o embaixador Gustavo Lima, tá? Tá dizendo que foi grandioso, né? Ele falou que foi grandioso, emocionante e à altura, né? À altura de todos,

não merece cair, né? No palco, o nosso embaixador Gustavo Lima, cara sensacional, que canta muito, né? Canta muito. E aí, é questão política, né? Ele dizem, né? Tem alguns recortes também que ele preferiu não se manifestar politicamente, viu, gente? Politicamente, aliás, você sabe que esse ano Barretos também tem sido palco de política, né? Palco de política. E aí, algumas pessoas começaram a falar de política, o embaixador, dessa vez, ele preferiu não opinar, né? Não opinar, ficou quieto no canto dele, simplesmente fazendo show. E eu admiro, né, gente? Política, você vai lá no dia do voto e dá o seu voto para quem você quiser, né? Não precisa ficar se manifestando, falando tanta coisa, né? Principalmente quem é famoso, que pode influenciar outras pessoas também, né? Cada um tem que ter a sua opinião, né? Na hora do voto, né? Assim, e o Gustavo Lima, dessa vez, preferiu ficar quieto no canto dele e não se manifestar sobre política, né? Tá aí, embaixador, então, retornando ao show de Barretos, né? A festa do peão de Barretos, e mais uma vez, como o embaixador da festa. Tá aí, Gustavo Lima, o embaixador, gente. Sertanejo News. Então bora de Gustavo Lima, bora de Na Hora de Amar. Essa daqui é a gravação que ele regravou em 2017. Bora conferir.

0: Agora são 7h40, 7h40. Bora lá, bora trazer mais mensagens aqui, mais mensagens. Minha amiga Célia tá aqui, a palmeirense.
1: Hoje
0: bom
1: você
0: dia.
1: Vai tocar um hino do Palmeiras, né?
0: Não, era só na Libertadores. Assim,
1: né?
0: Só na Libertadores.
1: 4-1, não é pra qualquer um.
0: Isso aí, né? É normal.
1: Segue o líder, Leozinho.
0: Segue o líder, é isso aí.
1: Palmeiras, tira o Leozinho.
0: Valeu, minha querida. Ó, nós temos a possibilidade de tocar o hino do Palmeiras no final do Brasileirão, viu? É, eu toquei um pedacinho naquele dia porque foi Libertadores, né? Foi Libertadores, então, só pra agradar a galera aí, viu? Aliás, tocamos do Palmeiras, nós tocamos do Flamengo, do Corinthians, que mais? Do Fluminense, não foi? Pô, tocamos um pedacinho. Libertadores é outro nível, viu? Viu, Célia? Libertadores é outro nível. Abraço, minha querida, pra você, tudo de bom. Manuel do Aterro também tá com a gente, bom dia.
2: Bom dia, meu amigo Davi.
0: Bom dia,
2: segundo meu amigo.
0: Bora, meu amigo. Isso.
2: Tô com a música, meu, quero ouvir.
0: Qual é?
2: Chitãozinho, Chororó, Terra Tombada.
0: Opa, dia, maravilha.
2: Você, segunda.
0: Valeu, meu querido, abração. Minha amiga Ivonete, tudo bem, querida?
3: Bom dia. Segunda-feira abençoada pra você com toda a família.
0: Amém, minha amiga, amém.
3: Quero mandar um alô a todas as comitivas que apareceu no Boteco Negão.
0: Isso.
3: A
0: legal.
3: Valério, o bar da Valério, marcou presença.
0: Certo.
3: É, agradeço de coração.
0: Muito bem.
3: Seu Branco da Casa de Carne da Nato. Frederico da Locadora Brasil.
0: Que
3: seu
0: legal.
3: Edna, Dona Helena, Doca Mais. O Dimas Eliette. É, seu Raimundo, mais Dona Maria. Toda a nação forrozeira. Que Deus vem sempre abençoando. Um abraço grande, Léo. Tamo junto.
0: Amém, querida. Tamo juntos. Um abraço, viu? Felicidades pra você também. Tudo de bom. Obrigado pela companhia, pela audiência. Lucimar Ferreira, Luluzinha, tá aqui. Ei, Lucimar! Abração pra você e pro Galvão, viu? Um abração pra esse casal maravilhoso, Lucimar e Galvão. Obrigado pela audiência, pela companhia também no programa Alvorecer. Quem mais? Ah, minha amiga Ivanilde Lobo, o que que ela tá? Ah, ela gravou aqui a mensagem, não foi? Fazendo bom dia com Jesus, que Deus nos proteja sempre, amém.
4: E também pra você, Marcelena.
0: Olha aí.
4: Um abraço, você veio, eu não te conheci, mas vai ter outra oportunidade pra nós se conhecer. Um cheiro, minha linda.
0: Olha aí, valeu, um abração pra Ivanilde Lobre, o Juraci Moura, lá na Fazenda Grota d'Água. Obrigado, pessoal, pela audiência e pela companhia. Ivanilde, um abraço pra você, pro Juraci e pro Louro, viu? Obrigado pela audiência sempre. Alvo.

0: obrigado, obrigado, obrigado.
1: Obrigado, gente.
2: Alô, você que é de Capricórnio, de 22 de dezembro a 20 de janeiro.
3: Muito bem, atenção, olha, você está entre os signos favoritos do dia de hoje, tá? Olha, seus talentos estarão em evidência e você terá boas chances de transformar planos em resultados. Olha, no dinheiro, organização e competência podem render bons negócios, viu? Atenção para os números da sorte hoje, 36. 46 e número 50, e a cor para o dia de hoje é azul.
2: Atenção, aquariano e aquariana, de 21 de janeiro a 19 de fevereiro.
3: Atenção, aquário, olha, hoje é importante controlar as expectativas no amor e não criar muita fantasia com alguém que talvez esteja fora do seu alcance, viu? Olha, no trabalho, algumas distrações podem atrapalhar, então mantenha o foco. Olha, cuide também melhor da alimentação e do corpo, viu, aquariano, aquariana? Os números da sorte para hoje são 19, 27, número 54, e a cor para hoje é cereja.
2: Atenção, você que é de peixes, de 20 de fevereiro a 20 de março.
3: Atenção, peixes, olha, o dia pede mais atenção às emoções e às decisões, tá? Evite agir por impulso e procure ouvir sua intuição. Olha, no amor, uma conversa sincera pode aproximar você de quem realmente importa. Já no trabalho, mantenha o foco e não deixe pequenas preocupações tirarem a sua concentração, tá ok? Os números da sorte para hoje são 11, 23 e número 34, e a cor para o dia de hoje é vermelho.

0: Olha que parceria boa demais. Leonardo, Bruno e Marrone, Pecado de Amor. Tá no finalzinho, meu amigo. Vou dar tchau, sim.
1: Oh, é difícil.
0: 7h52, 7h52. Deixa eu falar com o Vilonei, rapaz. Vamos estar acordando tarde, rapaz.
2: Bom dia, meu amigo Léo.
0: E aí, Vilonei, como é que tá?
2: É, Léo, tá acordando agora, 6h da manhã.
0: Rapaz, acordou tarde, hein? Cuidado.
2: Mãe, essa aqui, não tem que trabalhar, né, meu rei?
0: É, tem que levantar, meu amigo. Bora.
2: Maiara de Abreu. Isso. Carla Morena cuidando da bebê Serena.
0: Quem Deus
2: mais? Jota Júnior, PT do Raio, Léo Vieira, que
0: isso,
2: é você.
0: Isso, meu garoto. Santo,
2: pra toda aí da rádio, meu rei.
0: Maravilha.
2: E uma boa segunda, que Deus abençoe nós todos. Vamos junto.
0: Vamos que vamos.
2: É, Léo, o bambu ontem remeu nas costas do VAR. O Flamengo também se lascou.
0: Perdeu.
2: Agora o Corinthians, seu pai se ganhou, né?
0: Não, perdeu também. Então,
2: valeu. Obrigado. Deus abençoe. Bom dia pra nós todos.
0: Valeu. Abração, querido. Tudo de bom. Grande Vilonei, gente boa, gente finíssima, direto de Taguatinga. Ô, Garcezinho, tudo bem, meu querido? Olha ele aí,
3: rapaz. Perdeu, né, Mascaíno?
0: Olha aí, ele.
3: Na mesma laia, né, Léo?
0: É, perdeu também.
3: Perdeu, né, bicho?
0: Perdeu também.
3: Corinthians, velho. É Vasco. Doido.
0: Isso.
3: Perdeu, hein, bichão? Léo, toca a moda e diz essa que é Marcos Antônio aí.
0: É o amor.
3: Essa moda chonada, chama, cuida.
0: Valeu, meu querido, abração pra você, tudo de bom, obrigado pela companhia. Clécio tá aqui, bora ouvir o homem.
4: Bom dia, Léo Vieira.
0: Ô, meu querido, bom dia.
4: É Chupinha, eu tinha perdido o nome da rádio, mas
0: conseguiu encontrar? Olha aí, que bom.
4: Um alusão pra ele aí.
0: Isso, quem mais?
4: Zé Barbosa, no PA Santo Onofre, o Neide.
0: Maravilha.
4: Maria Laura, Vitor Hugo, Clécio.
0: Que bacana, quem mais?
4: Bom dia, toca uma música aí. Pra nós, ele não vai escolher hoje, não. Você manda um amor pra nós.
0: Tá bom, vai a próxima, viu?
4: Bom dia a todos.
0: Valeu, Clécio. Um abração, querido, pra você aí, tudo de bom. Obrigado pela companhia. Quem mais? Maria José tá aqui, tá dizendo bom dia, Léo. Não ligo, mas eu tô sempre ligada. Léo, hoje estou completando mais uma primavera, né? Não vou pedir música, porque só tem modão agitado aí. Coisa boa, né? Abraço pra você, pra todos os ouvintes. Olha aí, gente, nossa amiga Maria José hoje tá soprando velinhas, né? Muitos anos de vida, muita saúde, muita paz pra você, mulher, também felicidades, ó. Pra você também, parabéns, ó. Aí, muitos anos de vida, muita saúde, muita paz, parabéns, nossa amiga Maria José soprando velinhas, essa data especial, dia 24 de agosto, felicidades, minha amiga, tudo de bom pra você, tá bom? Nosso amigo André Gouveia também tá aqui, deixando aqui o professor André Gouveia, um abraço pra ele, pra todos de Tocantins, obrigado pelo carinho da audiência, da companhia, felicidades, tudo de bom, tá? Quem mais aqui comigo? Bartolomeu, já mandei mensagem dele, a nossa amiga Jane Silva também, Deuris Van da Silva, né? Tá dizendo bom dia, meu amigo Léo Vieira, manda alô especial pra galera da Super Mix, um abração pra todo mundo aí trabalhando, nos dando o carinho da audiência, da companhia. Gente, só dá tempo de mandar alô agora rapidinho, viu? Jonathan da Barra do Aroeira também com a gente, tá aqui deixando um recadinho, um abraço pra ele. Minha amiga a Maria Nogueira tá dizendo bom dia, Léo Vieira, Deus te abençoe sempre e uma ótima semana. Obrigado, minha querida, semana abençoada pra você aí também, obrigado pela companhia. Lene Ribeiro também tá dizendo bom dia, Léo, semana abençoada pra todos nós, amém. Boa semana pra Lene Ribeiro e pra Dona Alzira, tudo de bom. A Ildelene também tá com a gente, um abração pra Ildelene, obrigado pela companhia sempre. E mais, Ivani? A Ivani tá procurando a filha, né, Ivani de Taquaruçu, gente, tá dizendo bom dia, Léo, ela tá procurando, gente. A filha dela é 12 anos, é isso, Ivani? Tá dizendo bom dia, Léo Vieira, tem como você divulgar essa foto aí pra minha, a neta, né, por favor, 12 anos. Eu não sei onde procurar ela, viu, Léo Vieira? Ela só tem 12 anos. Que coisa, né, gente? Olha aí, coisa séria, viu? Coisa séria, menina de 12 anos, neta, né? Né, Ivani? A netinha dela, ela mandou a foto aqui. Gente, quem quiser, nós vamos colocar aqui, eu vou postar aqui pra se alguém que viu. Qual é o nome dela, Ivani? Manda pra gente o nome, manda o nome dela certinho, tá? A foto tá aqui, mas não tem o nome dela, a gente precisa do nome, tá bom, minha querida? Mas um abraço pra você e eu espero que a sua neta apareça, né, o mais breve possível, que alguém dê notícia dessa menina, 12 anos, né? 12 anos, a menina tem somente 12 anos. A Ivani, acho que ela já mandou no domingo, né? Domingo eu vi que ela postou aqui também, que a menina tá, tá sumida, né? Desaparecida aí, 12 anos, gente. Vamos ajudar, vamos divulgar, né? A Lindalva também tá aqui, mandou um áudio, mas não dá tempo da gente colocar. Obrigado pela companhia, pela audiência. Pedrão de Porto Nacional também tá com a gente. Um abração para o Pedro. A Maria de Nazaré também tá aqui deixando um bom dia dela. Bom dia para Maria de Nazaré, obrigado pela companhia. Minha amiga Rita também mandou um áudio, não dá tempo de colocar, mais um abraço. Quem mais aqui? Tá dizendo bom dia, meu nome é Gerlane e eu quero uma música da Marília Mendonça, Estrelinha. Vou ficar devendo que não dá mais tempo de colocar, viu? Mais um abração, obrigado pela companhia. Um abraço também para quem aqui, a Lucimar, tá dizendo bom dia, meu amor. Bom dia, Lucimar, um abração, querida, para você, pro Galvão. Tudo de bom, obrigado pela companhia. Bom, vamos lá então, tá na hora de trazer o Luiz Carlos Bordoni para finalizar com a mensagem especial. Vamos lá.
1: Hoje eu vou te passar a receita de um chá bom demais da conta. Anote aí. 3 pitadas de otimismo, 5 de autodeterminação, 4 de coragem, 2 colheres de alegria e 5 de persistência. Agora a fé, você pode colocar fé à vontade. Eu faço esse chá todos os dias. Não tem coisa melhor. Experimenta aí. Eu te garanto que o seu dia vai ser bom demais da conta.
5: Eu nem sonhava te amar desse jeito.
0: Bem, tá aí, ó. Espero que você tenha anotado essa receita aí do Bordoni, né? Fé, você viu? A fé pode ser à vontade, viu, gente? Fé à vontade. Muito bem, tá na hora de dizer bye bye. Bora? 7h58 agora. 2 minutos só faltando para 8 horas da manhã. Vem aí a nossa querida Poliana Siqueira, vem aí o show da manhã. Semana tá só começando, gente. Semana abençoada para todo mundo. Obrigado pelo carinho da audiência e da companhia. Que todos tenham uma semana maravilhosa, tá bom? Eduardo Costa para fechar o nosso programa. Linda, linda. Tchau, meu Brasil. Até amanhã às 5 da matina.

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3: A Universidade Estadual do Tocantins celebrou neste mês de agosto a colação de grau dos cursos presenciais de Direito, Engenharia Agronômica, Pedagogia, Serviço Social e Sistemas de Informação e do curso EAD Doutor Graduado Tecnologia em Análise e Desenvolvimento de Sistemas de turmas do Campus Palmas. O momento foi marcado por discursos memoráveis e pela emoção de familiares e amigos que prestigiaram os novos profissionais. A solenidade foi composta pelo juramento de cada curso e, em seguida, os formandos receberam a outorga de grau e a entrega simbólica dos diplomas. A Unitins destaca o orgulho em entregar ao mercado de trabalho novos profissionais e ressalta o papel da educação superior pública e de qualidade na transformação de vidas e no desenvolvimento do Estado.
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3: Oi, bom dia, segunda-feira. 24 de agosto. O nosso show tá no ar.
4: Otimista já sorriu.
3: Meus amores, está começando aqui pela sua Unitins FM mais um programa Show da Manhã. É mais uma semana que a gente começa tudo de novo. Tudo bem com você? Tudo certo? 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Seja bem-vindo aqui.

prazer, eu sou a Poliana Siqueira, Poliana com Y e Siqueira com S. Estou aqui mais um dia, mais uma vez, fazendo o que eu gosto, pra você que eu gosto mais ainda. A gente segue juntos até meio-dia, estamos na capital tocantinense, os termômetros registram 27 graus. Às 8 horas e 11 minutos desta segunda-feira. Bom dia! E aí, tudo bem com você? Que alegria ter você por aqui novamente. Que bom saber que você escolhe ouvir a Unitins FM aí no seu carro, né, Lília? Nossa motorista do carro rosa. Tudo bem com você? Já tá lá com o radinho sintonizado na Unitins FM. Você que é motorista de carro de aplicativo. Você que nos recebe com tanto carinho na sua casa, não é? Através do rádio. Você que tá em qualquer lugar desse mundão de meu Deus, através do aplicativo Unitins FM. Que bom que você tá com a gente. Obrigada, viu? É o nosso show que tá no ar. A gente chega pra deixar, pelo menos pra tentar, deixar o seu dia mais alegre, mais leve. E é bom demais saber que você tá aí com a gente, viu? Segunda-feira começou, mais uma, né? E eu quero começar o nosso show com uma ideia diferente, né? E se em vez de reclamar, porque tem gente que fala, ai meu Deus, segunda-feira, tinha que ser sexta-feira, né? Ai, vamos lá, já começa reclamando. E se a gente, em vez de reclamar, começar a semana agradecendo, né? Se a gente agradecesse porque a semana começou, porque é segunda-feira. Tem gente que acordou com problemas, eu sei, com contas pra pagar, com preocupações na cabeça, porque segunda é dia de boleto, né? Mas tem uma coisa que todo mundo recebeu de presente hoje, pelo menos a gente que tá de pé. Mais uma chance, tá? Chance de fazer diferente, se for o caso. Chance de tentar de novo. De deixar para trás aquilo que não deu certo ontem. De sorrir mesmo sem ter todos os motivos. De acreditar que alguma coisa boa pode acontecer a qualquer momento. Acredite. A vida não pede que a gente tenha todas as respostas. Às vezes ela só pede coragem para dar o próximo passo. Então, se essa segunda-feira chegou assim meio pesada, né? Com muitas preocupações, não carregue a semana inteira de uma vez, não. Vai vivendo um dia por vez, uma hora por vez, um passo por vez. E quem sabe hoje não seja justamente o dia que uma porta se abre, que aquela notícia boa vai chegar, que alguém vai aparecer para ajudar, ou aquele sonho vai começar a sair do papel hoje, hein? Que essa segunda-feira encontre você com o coração aberto, a esperança renovada e a certeza de que Deus ainda está escrevendo capítulos que você nem imagina. Bem-vindo ao nosso show dessa segunda-feira. E ó, vamos começar acreditando que coisa boa também pode acontecer com você, viu? Não é só com o vizinho, não. Bom dia, uma segunda-feira, uma semana linda e abençoada pra você. Bom dia.

0: Bonitins FM, 8h23 agora. Ah, Skank, algo parecido. Também forró anjo azul, não sou de ninguém. É o nosso show dessa segunda que tá no ar aqui, ó.
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0: A gente segue até meio-dia. Você continua participando com a gente pelo 639-9915-6234. Deixa eu mandar um abraço aqui pro José Ribamar. Alô, Zé Abreu. Bom dia, meu amigo. Tudo de bom pra você, viu? A Valdineide também com a gente. Um beijão pra você, Val. Bom dia. Carmen, beijo pra você. A Carmen Lobo também com a gente. Bom dia. Oi, Lília. Como é que você tá? Bom dia.
2: Bom dia, Poliana.
0: Tudo bem?
2: É a Lília do Uber Rosa. Eita, final de semana que demorou passar.
0: Parece que tá rouca, Lília.
2: Poliana, que eu comprei pra minha mãe.
0: Ai, meu Deus, um ratinho. Coisa linda.
2: Manda um abraço.
0: Gente, eu tô vendo aqui o banco é todo de couro rosa, Lília. Eu quero conhecer esse seu carro, viu?
2: A dona Nisa, lá na fazenda Monte Carmelo.
0: Ah.
2: Se possível, manda...
0: Deixa eu ver o nome da banca.
2: Um abraço pra dona Nisa, lá na fazenda Monte Carmelo.
0: Dona Nisa, na fazenda Monte Carmelo. Um beijo, dona Nisa.
2: Se possível, coloca pra mim retrato de mãe. Eu amo, minha velhinha. Te amo, Nisa.
0: Ô, oh, coisa linda.
2: E tenhamos uma excelente semana, Poliana, abençoado.
0: Amém.
2: Por nosso Senhor Jesus Cristo.
0: Amém.
2: Bom trabalho.
0: Bom trabalho pra você também, viu? Festou muito, porque a voz não é a mesma, parece que tá meio rouca. Polly, bom dia, vamos iniciar mais uma semana abençoada por Deus. Alcione, um beijão pra você. Manel, pessoal lá do Aterro Sanitário, um abraço pra todos aí, bom dia.
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0: Dona Gigé tá lá também com a gente, um abraço, viu? Bom dia, meu amigo Olavo. Um abraço pra você, Olavo. Olavo, lá do biscoitinho de polvilho frito, um abraço pra você aí na saída pra Lajeado. Olha, a paz do Senhor pra todos nós. Manda um abraço aí pro meu esposo Wagner, e também para os meus colaboradores, o José, o Bené, o Índio, Fran e Vinícius, né? A Honorina, um beijo pra você, Honorina. Tudo de bom, viu? Elisângela, bom dia.
4: Bom dia, Poliana.
0: Bom dia, lindona.
4: Graças a Deus, né? Mais um dia.
0: Mais um dia, Eli.
4: Mais uma segunda-feira, que Deus nos abençoe sempre. Eu estou por aqui, ó. Nova residência em construção.
0: Ô, coisa boa!
4: Isso aqui tem muito.
0: Mas é sua, né, Eli?
4: Trabalhar, né? Tô de férias, tô aqui. Morando aqui agora no setor Morada do Sol 2.
0: Morada do Sol 2.
4: Eu pedi pras meninas atualizar aí meu endereço, não sei se vocês vão atualizar. Mas tô por aqui, ó. Vou te escutar hoje pelo celular, que eu vou ali no postinho, vou fazer uma consulta, né?
0: Aham.
4: Mas tô por aqui, ó.
0: Beijo pra você, Elisângela. Lá no Morada do Sol 2. Beijão pra você, tá? Bom dia. Opa!
2: Mariana, bom dia.
0: Bom dia, dona Maria. Tá boa?
2: Hoje é dia do aniversário do Milberto.
0: Olha.
2: O homem que controlou meu coração a vida inteira. Tá
0: meu
2: bom?
0: Deus, que coisa se linda. Hoje é o aniversário do homem que controlou o meu coração a vida inteira. Olha isso, depois de 60 anos de casamento.
2: A vida inteira, tá bom?
0: Ah.
2: Se for possível, minha filha tocar aquela música, oração pela família, oferecer para ele, tá bom? Porque ele gosta muito dela e a gente se dá muito bem. E se o casal entender, a vida é essa, né, minha filha? Cheiro, cheiro, minha linda. Obrigado, meu amor.
0: Que coisa mais linda, dona Maria. Parabéns, seu Berto Costa, pelo seu aniversário, viu? Vamos tocar, sim, especialmente pra ele, aniversariante desse dia 24 de agosto. Mais um ano de vida. Padre Zezinho, oração pela família. Essa família linda que vocês construíram. Parabéns.

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1: Unidinhos, agora 8h34, é hora de informação. Viviane Goulart, bom dia.
2: Bom dia, Poliana. Bom dia para o pessoal que está aí nos acompanhando. Boa segundona para todo mundo. Pessoal, o governo do Tocantins abriu uma licitação estimada em pouco mais de 345 milhões de reais para restaurar aproximadamente 283 quilômetros de rodovias estaduais. O processo foi dividido em 6 lotes e contempla trechos das regiões sudeste e norte do estado. Entre as rodovias estão a TO-280, entre Natividade e Almas, e a TO-040 de Almas até a divisa com a Bahia. Também estão incluídos trechos entre Ananás, Riachinho e a BR-153, entre Pau d'Arco e o povoado de Garimpinho, e entre Xambioá e uma fábrica de cimento. A licitação ainda está em fase de contratação e essas obras, né, não significa que elas vão começar agora, mas que elas estão em andamento.

0: tem 78 casos ativos de desaparecimento e em 64 deles ainda não há material genético de familiares no banco de perfis genéticos. Desde 2021, a coleta já contribuiu para a identificação de 38 pessoas. O material é coletado com cotonete na parte interna da bochecha e usado exclusivamente para tentativa de localização do familiar. Para participar, é necessário levar documento de identificação e, preferencialmente, informações do boletim de ocorrência. A coleta pode ser feita mesmo que o desaparecimento tenha ocorrido em outro estado. Antônio Neves para a Unitins FM.
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2: Unitins, agora 8h37, bom dia. E olha, a Mega Sena, uma aposta de palmas, acerta 5 dezenas e ganha o prêmio de R$34 mil. Pois é, uma aposta simples aqui da capital, Palmas, acertou as 5 dezenas e ganhou pouco mais de R$34 mil na Mega Sena. O concurso 3048 foi sorteado ontem, no domingo. Um apostador lá de Blumenau, em Santa Catarina, acertou todos os números e levou o prêmio aí de R$57 milhões. Os números sorteados foram 02, 06, 27, 39, 44 e 50. Outras apostas feitas aqui no Tocantins acertaram 4 dezenas e ganharam R$986 cada um. Os bilhetes são de Araguaína, Casiara, Colinas do Tocantins, Fátima, Gurupi, Maurilândia, Mira Norte, Palmas, Porto Nacional, Taguatinga e Tocantinópolis. 8h38 agora, vamos lá pro WhatsApp, o 639-9915-6234, telefone para você participar com a gente aqui, mandar o seu alô, o seu bom dia. Olha quem tá com a gente lá em Portugal, a nossa querida ouvinte, a Jane Silva. Poli, bom dia, com alegria e muita gratidão a Deus por tudo. Tô de volta ao trabalho, abraço para todos os amigos e ouvintes, uma abençoada semana para todos nós. Poli, o Deus e Mar assustou quando me viu, disse que eu nem pareço das fotos. É tudo IA. Eita, Jane. Um abraço. Ele falou isso pra você, Jane. Eu não acredito, não. Um abraço. Toda a turma da galera da animação. Cantinho da amizade. Mensagem da Poli, amigos do casal. É porque ele... Ô, Jane, pelo amor de Deus. Esse Deus Imar não existe, não, gente. Ai, que maravilha. Olha lá. Deus e Mar não existe, não. Um beijo pra você, lindona. Obrigada pela companhia, pelo carinho, viu, Jane? A Raquel também tá com a gente, Raquel Souza. Beijo, Raquelzinha. Poli, tô aqui te ouvindo. DJ Iago, né, da 806 Sul. Um abraço pra você aí também. Dona Maria, ó, ela lá.
3: Meu amor, no dia 12 de outubro, que é agora. Vai fazer 64, minha cheirosa.
2: 64 viu? Anos de
3: casada. Obrigada, minha linda.
2: Olha aí, ó, que coisa linda. 64 anos de casada. E ó, ó a mensagem que ela manda pro marido no dia do aniversário. O que, que ela fala, ó? Ó.
3: Do homem que controlou meu coração a vida inteira.
2: O homem que controlou meu coração a vida inteira. 64 anos de casamento. Ei, dona Maria, seu Berto Costa.
4: Bom dia, um Paulinho Siqueira. Paulinho, eu queria que você fizesse um favor pra mim.
2: Diga.
4: Fala pro Bob falar pro Negão das Onças bem aí.
2: Negão das Onças.
4: Pra ele passar o zap do técnico que arruma a internet. Ó, que arruma a televisão, a antena. Viu? Fala pra ele mandar bem no meu zap aí, Bob. Fala aí, Bob. Dá um recado pro Negão aí, que eu tô ligando nele, não tá atendendo. Parece que aí tá ruim de internet.
2: Ah, às vezes não.
4: Beleza?
2: Pega, né?
4: Obrigado, Pauliana.
2: Valeu, Guilzinho.
4: Que seja uma segunda-feira abençoada pra você e sua família e todos os ouvintes que tá na escuta.
2: Amém! Um abraço pra você. Vamos repetir o recado, Guiú? Vai
4: bom
2: lá,
4: dia,
2: ó.
4: Pauliana Siqueira. Bom dia. Pauliana, queria que você fizesse um favor pra mim.
2: Ó, é que às vezes não pega a internet, aí você manda a mensagem não chega e o recado chega através do rádio, né, Guiú? Fala aí.
4: Fala pro Bob falar pro Negão das Onças bem aí. Pra ele passar o zap do técnico que arruma a internet. Ó, que arruma a televisão, a antena. Viu? Fala pra ele mandar bem no meu zap aí, Bob. Fala aí, Bob. Dá um recado pro Negão aí, que eu tô ligando nele, não tá atendendo. Parece que aí tá ruim de internet. Beleza? Obrigado, Pauliano. Que seja uma segunda-feira abençoada pra você e sua família e todos os ouvintes que tá na escuta.
2: Amém. Valeu, Guilzinho. Um abraço pra você. Bom dia.
5: Pauliano.
2: Ó, a Rafaela. A Rafaela já tá acordada, Rafaela.
5: Aqui é a Rafaela.
2: Linda. Um beijo, princesa.
5: Quero cantar um parabéns pro vovô.
2: Pro vovô Zé.
5: Vovô

0: vovô Berto Costa.
1: Muito saúde, paz e felicidade. Repito muitas vezes, muitas vezes.
0: Olha aí, dona Maria, a Rafaela mandando parabéns pro seu Berto Costa, coisa mais linda. Beijo, Rafinha. Polly, tudo bem? Eu quero mandar os parabéns pro seu Berto Costa. Também desejo muitos anos de vida com saúde, paz, que essa data se repita por muitos e muitos anos. Se puder, manda uma música que ele ama demais. Léo Canhoto e Robertinho, meu velho pai. Manda os parabéns também pra minha ex-cunhada, Maura. Ela mora em Taquarussu. E eu desejo muitos anos de vida com saúde, paz e que essa data se repita por muitas e muitas vezes. A Iranete aqui, um beijo pra você, Iranete. Bom dia. Alô?
2: Oi, Lília, meu amor. Oh. Bom dia.
0: A Lília mandou aqui. Alguém mandou pra ela o áudio, ela mandou pra mim aqui. Vamos ver o que que fala.
2: Oi, Lília, meu amor. Oh. Bom dia. Quando você for mandar a música aí no, na rádio, manda pra mim também, tá? Eu também tô escutando.
3: Você escutou e eu não.
2: Eu escutei, dona Anísia não escutou, não.
0: Ai, ai.
2: Viu? Esquece, não.
0: Tá vendo, Lília?
3: Olha aí, Poliano, meu amigo lá da fazenda, com ciúme da minha mãe. Olha o que ele mandou. Oferece prato do dia pra ele, a música.
0: Ai,
3: meu
0: Lília.
3: Amigo Cássio. Um
0: abraço, Cássio. Ô, Cássio, como é que faz, né? A Lília liga no rádio todo dia, manda mensagem todo dia e não fala em você,
2: cara. Oi, Lília, meu amor.
0: Ganhou
2: bom
0: a bronca.
2: Dia.
0: Ganhou bronca.
2: Quando você for mandar a música aí no, na rádio, manda pra mim também, tá? Eu também tô escutando.

0: Tocantins FM, 5, faltando pras 9 agora, Laona Prado, Simone Mendes, Saudade Burra, também o Ian com Testão, Teodoro e Sampaio, Daniel, Prato do Dia, é o nosso show da manhã no ar, aqui na Sonitins FM, nessa segunda-feira, hoje, dia 24 de agosto.
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0: Seguimos com o nosso show da manhã, até meio-dia aqui na Sonitins FM, que a Lilia mandou aqui te ver.
3: Ê, Lilia, eu vim aqui, viu? Agora sim, agora você colocou ela no rumo aí. Obrigado aí, Poliana.
0: Ai, meu Deus.
3: Manda um abraço pra nós aqui na fazenda aqui, Recanto Sonhado, aqui no município de Porto Nacional. Que é aqui na região da Matança, viu?
0: Maravilha.
3: Todo mundo escuta você aqui, tá?
0: Ô, coisa
3: e parabéns
0: boa.
3: Pela audiência.
0: Obrigada. Cadê? Ô, Lilia. Olha, a Lilia agora.
3: Ê, Lilia, eu vim aqui, viu? Agora sim, agora você colocou ela no rumo aí.
0: Esquece pra você ver, viu, dona Lívia?
3: Obrigado aí, Poliana. Manda um abraço pra nós aqui na fazenda aqui, Recanto Sonhado, aqui no município de Porto Nacional.
0: Fazenda Recanto Sonhado.
3: Que é aqui na região da Matança, viu?
0: Beleza.
3: Todo mundo escuta você aqui, tá?
0: Boa coisa boa.
3: E parabéns pela audiência.
0: Obrigada, querido. Um abração pra você aí. Bom dia. Obrigada, viu, pela companhia, pela audiência. Poli, tô aqui passando pra desejar um excelente dia. Que Deus abençoe a sua vida, a vida de todos os ouvintes. Queria pedir uma música aí de André e Felipe. É, bom dia, Deus, né? Um beijo a Gracilene, lá de Santa Teresa. Beijo, Gra, pra você, meu amor. Bom dia. Alô, ô Deusimar, você falou pra Jane Silva que ela parecia IA, como é que é? Deusimar. Você falou pra Jane Silva que ela parecia inteligência artificial, como é que é? Falou, ela contou aqui, ó, o Deus me assustou quando me viu, diz que eu nem pareço, que as fotos é tudo IA. Conta essa história direito, Deus me se defende aqui, porque não tem... O que que você falou da Jane Silva? Você quis dizer o que com isso? Que ela...
4: Não, bom dia, Poliana. Eu não disse nada. Ela que falou.
0: Falou o quê?
4: Quando ela chegou perto de mim, ela falou assim, rapaz, eu fiquei tão pequenininha perto de você, que até parece que eu sou...
0: Inteligência artificial,
4: é? Exatamente. Ela disse que não tinha se dado conta que era tão pequenininha daquele tamanho.
0: Ô, Jane.
4: Foi ela então que falou.
0: Foi um mal entendido aí, viu, Jane? Um beijo pra você. Porque tem gente que eu... Porque eu não duvidei, não, porque o Deus mais desse, viu? Ele não fala nada. O que ele tem de falar, ele fala na cara, na lata, né? Mas a Jane, não, Jane. Por isso que não é bom usar filtro em foto, viu? Porque você é do mesmo jeitinho, viu, Jane? Se fosse diferente, eu falava. Um beijo, Janinha, pra você. Bom dia, Poliana. Tô aqui ouvindo você, Lucivan. Alô, meu amigo Lucivan, um abraço pra você. Bom dia, Poliana. Canta os parabéns pra minha neta, Catarine. Olha a Catarine completando 15 anos hoje, colhendo mais uma rosa no Jardim da Infância. A Ritinha Martins, parabenizando a sua netinha, né? A Catarine, que completa hoje mais um ano de vida. Beijos, minha linda. Você é minha inspiração. Olha que coisa linda. Parabéns aí, muita saúde, né, pra essa princesa completando hoje essa data tão linda, 15 anos. Parabéns, que Deus abençoe, viu? Ivani, bom dia.
5: Bom dia, Poliana.
0: Bom dia.
5: Não, Poliana. Até agora nem notícia não.
0: Gente, olha só, eu perguntei pra dona Ivani se ela teve notícia da neta, né? Porque a gente preocupa a neta de 12 anos e ela até agora parece
5: que não. Bom dia, Poliana. Não, Poliana. Até agora nem notícia não.
0: Misericórdia.
5: Sei pela boca dos outros, que ela tá na casa da amiga dela lá no Bertoville.
0: Ah.
5: Uns falam que ela tá no Taquari, outros falam que ela tá no Bertoville.
0: Ah.
5: E não disse ela não.
0: Até
5: agora já passou a cara do mesmo.
0: Meu Deus. Ê, dona Ivani. Poli, estamos aqui ligados em você, como sempre. O Matheus Venâncio, a Mara Cleide, toda a galera aqui da MM Panificadora. Ô, Matheus, um abraço pra você. Bom dia, viu? A você, a sua esposa, Mara Cleide, a toda a galera aí da MM. Obrigada pela companhia, viu? Bom dia, Suelen.
6: Bom dia, Poli. Bom dia, rainha. É, Poli, aquela moça que tava pedindo ajuda...
0: Aham. Uh-huh.
6: Eu liguei várias e várias vezes pra ela. Ela não atende o telefone.
0: Não,
6: tá?
0: Atende? Vou falar com ela que isso é, Ellen. Inclusive, ela tá ouvindo a gente agora, né? Será se eu passei o número certinho? Vou passar novamente aí pra você, tá? Poli, eu moro em Palmas, não tenho rádio, mas eu baixei o aplicativo no celular pra ouvir, né? Amo muito essa rádio, tô com ansiedade, estou fazendo tratamento, meu esposo e meus animais estão me ajudando muito, eu não suporto maltrato a bichos, né? Por favor, não exponha meu nome e toca a música Estrelinha, da Marília Mendonça, para eu poder ouvir aqui. Um beijo para você, tá? Obrigada pela companhia. Que bom que você baixou o aplicativo aí. Eu espero que, de alguma maneira, né, a gente consiga deixar o seu dia mais alegre, mais leve, tá? Um abraço. Poli, bom dia. Tô aqui ouvindo você, o Sérgio Lustosa, aqui do Taquari. Alô, Sérgio. Um abraço, querido, para você. Bom dia. Vamos pro intervalo? A gente já volta. Bom dia.
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3: A Universidade Federal do Norte do Tocantins publicou o edital que regulamenta o processo seletivo para ingresso de novos estudantes na turma de 2027 do curso de mestrado acadêmico. As inscrições podem ser realizadas até o dia 28 de agosto, exclusivamente por meio do formulário eletrônico indicado no edital. A seleção será desenvolvida em 4 etapas: avaliação de suficiência em língua estrangeira, prova teórica, análise curricular e apresentação do pré-projeto de pesquisa. Os interessados devem consultar o edital para verificar os requisitos de participação, a documentação necessária, as linhas de pesquisa, as referências bibliográficas indicadas para a prova teórica e o cronograma completo do processo seletivo. Todas as informações estão disponíveis no site ufnt.edu.br.
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1: Hora de informação, 9:04 agora. Mara Santos, bom dia.
2: Bom dia, excelente semana para você, Poliana, pro Deusimar, todos os ouvintes ligados aqui no Show da Manhã. Vamos de informação, gente. A Polícia Militar do Tocantins convocou 342 candidatos aprovados em concurso públicos para iniciar os cursos de formação da corporação. São 309 convocados para o curso de formação de praças e 33 para o curso de formação de oficiais. A apresentação está marcada para terça-feira, dia 25 de agosto, às 5 horas da manhã, no quartel do Comando Geral da Polícia Militar do Tocantins, aqui em Palmas. Os candidatos devem levar a documentação e o vestuário exigidos nos editais. Após a apresentação, os convocados irão iniciar a formação profissional com atividades teóricas e práticas para a atuação na segurança pública. Agora a gente traz a última informação. Ministério da Educação lança Brasil Aprende Mais no Tocantins para transformar resultados do IDEP 2025 em ações nas escolas. Quem traz os detalhes é a Tina Santos.
3: O Ministério da Educação iniciou no Tocantins a mobilização do Brasil Aprende Mais, estratégia que utiliza os resultados do IDEB para ajudar estados e municípios a identificar dificuldades de aprendizagem e definir ações para melhorar o desempenho dos estudantes. No Tocantins, entre 2023 e 2025, o IDEB da rede pública subiu de 5,4 para 5,8 nos anos iniciais, mas caiu de 4,8 para 4,7 nos anos finais do ensino fundamental. No ensino médio, o índice permaneceu em 4,1. Entre os dias 8 e 11 de setembro, as escolas poderão participar do chamado Dia D, reunindo professores e gestores para analisar os resultados e elaborar planos de ação. Tina Santos para Unitins FM.
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0: FM, agora 9:20. Bom dia, Mala Sem Alça, Lágrimas Reais. E também ouvimos o Wesley Safadão e o Gustavo Lima, Eu Sem Você. 9:20. Você continua participando com a gente pelo nosso WhatsApp 639-9915-6234. Pede o seu alô, manda aí o seu, né, o seu alô pra quem você quiser. Participa aí com a gente, tá? Ó, por falar em Gustavo Lima, o Gustavo Lima tá lá em Barretos. Gente, ele tá acampado em Barretos. Vê se pode, né? Aí a Andressa Suíta mostrou nas redes sociais o trailer, né? Ele fez, assim, uma casa móvel, né? Aquele trailer. E aí tá morando lá durante esse dia. Vai passar ali uma semana acampado, né? A Andressa fez um tour, né? Pelo acampamento de luxo, onde eles estão hospedados com os filhos, né? A Andressa, o Samuel e o Gabriel. Ela disse que vai viver essa experiência de acampar no Barretão com as crianças pela primeira vez. Dá uma... Sabe aquele acampamento que parece quando você tá na beira do rio? É uma delícia, gente. Aí ela mostrou o quarto de vocês aqui. Achei fantástica essa ideia do Gustavo Lima de vivenciar isso, né? Junto com os filhos ali. E aí, Ele, segundo a Andressa, o veículo tem 2 quartos, né? Tem uma, 2 camas com banheiro, cozinha, enfim. Ela mostrou lá nas redes sociais dela. E o trailer leva a marca do embaixador, né? O apelido do Gustavo Lima, que volta ao posto de embaixador lá desse festão que acontece em Barretos todo ano, né? Por fora o veículo é preto, tem choperia, é embutida, geladeira, enfim. É um trem de luxo, minha gente. Você não tá entendendo. Aí a Andressa também exibiu parte das roupas que ela levou para os dias, né, que ela vai passar lá em Barretos. Ela até brincou, falou assim, gente, parece que eu vou morar 1 mês aqui, né? Mas vai que o marido decide. Então, quem é mulher sabe. Ela levou um tanto de roupa, mas que luxo, viu? Que delícia. As crianças estão se divertindo muito. Nesse Barretão 2026, o casal tá lá, passando esses dias acampados em Barretos. Como se tivesse, assim, numa fazenda, não é? Uma delícia a gente acompanhar. São 9:22 agora. Deixa eu mandar um abraço aqui, bem carinhoso, pro meu amigo Nilson Júnior, pra esposa dele, a Geza, queridona. Um beijo, viu, Geza, pra você. A dona Maria Lira também ligada com a gente. O seu Lázaro, lá na Serra de Itaquaruçu. Casal, um beijão pra vocês aí, viu? A Eliana também com a gente na Chácara Recanto das Acácias. 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Um abraço, meu amigo Xavier, abração também pro Maurício, pessoal da Central Panificadora, tudo de bom aí pra vocês, viu? E olha, por falar em Barretão, o Alok, essa música é assim, tem coisa que acontece que impressiona, né? O Zezé de Camargo, ele voltou com tudo. Essa música é Irmão da Lua, Amigo das Estrelas. Ela é hoje a música mais rodada no Brasil, a mais executada, né, em todas as rádios. Lá em Barretos, tem muita gente acampada. Então, assim, aqueles carros de som, aquelas caixinhas bombox, é a música que está sendo mais executada. E aí, o Alok aproveitou isso e fez um remix, né, em cima dessa música. Ó, eu vou colocar aqui pra você ver, você vai se arrepiar aí, porque ficou muito bom, viu? O Alok entrou na onda também e olha, ficou muito legal. A gente, ó, pra você ver, lá em Barretos tava assim também, ó, presta atenção, deixa eu colocar.
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0: fica meio estourado, porque o trem, ó. Você não tem imagem aí, mas dá pra sentir, né? Gente, arrepiante. Foi lindo, viu? O Barretão todo cantou com a Loki, né? E aí o Zezé, inclusive, repostou o vídeo, falou assim, olha, obrigado, viu? Pelo carinho comigo, com a minha música. Feliz demais eu fiquei com essa surpresa. Você representa a música brasileira pelo mundo, a Loki. E tornou esse momento ainda mais especial. Me falaram que Irmão da Lua, Amigo das Estrelas, está tocando por todos os cantos aí em Barretos, né? E no próximo final de semana eu tô aí pra conferir isso de perto. Mas ficou lindo, viu? A Loki fez essa roupagem, né?
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0: Mas ficou bonito demais. E a gente vai ouvir aqui, não com esse estilo aí do Alok, né? Mas no sertanejão, que tá dominando as paradas de sucesso. Essa nova roupagem, né? 2000.

0: Zé de Camargo, irmão da Lua, amigo das estrelas, 9h29 agora, bom dia! 639-995-6... Não, calma, 999-15-6234 é o WhatsApp da Unitins FM, vamos pra lá, bom dia!
1: Parabéns pro Vovô Beto!
0: Ai, que coisa fofa, gente!
1: Querida!
0: Oi, Vovô Beto!
1: Felicidade, muitos anos de vida.
0: Ó, oh, Rafaela!
1: Parabéns, vovô Beto.
0: Coisa linda, parabéns, viu? Seu Beto Costa, parabéns. O recadinho aí da Rafaela. Lidiane, bom dia, Lid.
2: Bom dia, Poliana.
0: Tudo
2: bom
0: bem?
2: Bom dia, Poliana. Tô aqui, ligadinho. Rádio lá dentro, mas não deixo de trabalhar. Te ouvindo aqui, molhando as minhas plantas, né? Bichinha, passei esse final de semana sem molhar, estavam tristes. Igual eu aqui, com saudade do meu marido, que já foi embora. Mas enfim. Helena, quero aproveitar e mandar um oi pra minha sobrinha, que se encontra internada lá no Cristo Reis. A Valéria, a mais nova mamãe da família. Pra mãe dela, Leliane, minha comadre, cunhada. Quero dizer pra ela que eu amo muito Eros. Elas são umas pessoas muito importantes. Uma das pessoas muito importantes pra mim, né? Quero mandar um oi também pro Tarso, esposo da Valéria, o mais novo papai da família. Quero também mandar um alô pro Daniel, motorista de Uber, olhando que nesse momento ele tá te ouvindo, viu?
0: Oi, Daniel.
2: A Rosa, a esposa dele, Daniel. Uhum. E pra todos os ouvintes da Unitins. Também aproveitar e mandar um oi pra minha vizinha aqui, Jaqueline, pro esposo dela, Jandes, que estão mexendo com esse peitinho, fazendo, e estão te ouvindo, Poliana. Eles são seu ouvinte de todos os dias, Poliana.
0: Legal.
2: Bom dia, Poliana. Fica com Deus, uma abençoada segunda-feira pra todos nós.
0: Beijo pra você, Lidiane. Pessoal do Bertaville, obrigada, viu, pela companhia. Ó, quem tá com a gente também, a Ana, lá na Chácara Faixa Preta. Oi, Aninha, bom dia.
3: Bom dia, minha amiga Polly.
0: Tá boa?
3: Hoje nós não vamos ter suco de caju, nós vamos ter suco de acerola.
0: Ai, meu Deus, mas é muito invertido. Olha só, colhida do pé, na hora.
3: Olha aí, você gosta do suquinho de acerola?
0: É bom, né?
3: Então vamos fazer vitamina um suco de acerola
0: C.
3: hoje, agora. Bom dia, Polly. Vamos
0: dia,
3: trabalhar,
0: Aninha.
3: Né, minha filha? Porque hoje é segunda e só tá começando o dia, graças a Deus, né?
0: Beijo, Aninha. Um beijão. Olha o tanto, mandou a foto aqui. Que maravilha. Quem planta, colhe, né, Ana?
4: Olá, minha
0: Olá.
4: Linda Polly.
0: Bom dia.
4: Querida, bom dia. Bom dia, bom dia, bom dia. Estou por aqui, viu? Manda um alô pra mim que estou te ouvindo.
0: Dona Rita de Cássia, beijo, Dona Rita. Bom dia. Oi, Olavo.
5: E Poliana. Ah. Eu tô com anguloseima pra mandar pra ti aí.
0: Ó, tá com anguloseima pra mandar pra mim. Aí, qual é a desculpa?
5: Eu tava de olho na rua ali pra ver a hora que a Marquinhos passava. E descuidei um pouquinho. Quando eu vi, só vi a traseira do carro virando a esquina ali. Falta ela passar amanhã aqui pra mandar, tá bom?
0: Ô, meu amigo.
5: Tchau, bom dia.
0: Valeu, querido. Um abraço, Olavo, pra você. Bom dia.
6: Bom dia, Poliana.
0: Bom dia, Josi.
6: Que é Jocilene.
0: Tudo
6: aqui
0: bem?
6: Do Beijuí. Tem um ótimo dia pra você, Poliana.
0: Eu também.
6: Gostaria de mandar um alô pro meu esposo, Jacqueline Gomes. Para Maria Helena e o esposo dela, Joaquim. Para minha madrasta Carmina, na Fazenda Fortaleza.
0: Então,
6: e um
0: tá.
6: Bom dia, Poliana.
0: Bom dia para você também. A gente volta já agora, 9h32.
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1: A distância entre o cigarro e o incêndio é bem menor do que parece. 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
1: Bonitins, 9h37, é hora de informação e a Vivi está de volta.
2: Olha só, pessoal, a Defensoria Pública do Tocantins realiza nos dias 25, 26 e 27 de agosto a segunda edição do projeto Defensorias nos Babaçuais, voltados às mulheres quebradeiras de coco babaçu. As atividades serão realizadas em Esperantina, na Vila Tocantins, e em Sampaio, na comunidade Cacheado, no Bico do Papagaio. A iniciativa oferece atendimentos jurídicos e orientações sobre direitos, além de fortalecer a proteção dos territórios e o livre acesso aos babaçuais. O projeto reúne defensorias do Tocantins, Maranhão e Piauí e o Movimento Interestadual das Quebradeiras de Coco Babaçu. Agora, mudando de assunto, empresas com 100 ou mais funcionários têm até o dia 31 de agosto para atualizar os dados salariais. Quem descumprir a regra pode ser multado. Vamos aos detalhes desse assunto com a Tina Santos.
3: Empresas privadas com 100 ou mais funcionários têm até o dia 31 de agosto para atualizar os dados usados no relatório de transparência salarial e de critérios remuneratórios. O procedimento é obrigatório e deve ser feito pelo portal Emprega Brasil, com acesso pela conta gov.br. As empresas devem informar critérios de remuneração e ações de promoção da diversidade e apoio à família e à parentalidade. Quem não cumprir a exigência está sujeito a penalidades, incluindo multa. O relatório busca identificar diferenças salariais entre homens e mulheres. O levantamento mais recente apontou que as mulheres recebem, em média, 21,3% menos que os homens no setor privado. Tina Santos para Unitins FM.
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1: 9h39 agora, bom dia, é o nosso show da manhã nessa segundona, a gente segue juntos até meio-dia, vamos lá pro WhatsApp, tem muita gente aqui pelo 63999156234. Um abraço, Poliana, bom dia, eu tô aqui, o Riba Abreu de Buritirana, ouvindo esse maravilhoso programa, um abraço em você e todos os ouvintes, valeu, feliz dia pra você também, Riba, bom dia.
5: Bom dia, bom dia, bom dia, Poliana, sua linda.
1: Bom dia,
5: Israel. Um bom dia para nós aqui na Ponto Certo Borracharia. Estamos por aqui antenado, sintonizado em você. E de quebra, rapaziada, quer ouvir Amado Batista, Sol Vermelho, ok? Deixar meu abraço aí para minha amiga Sussu, para Silvinha, para Cleo Dançarina, para o meu amigo Valeriano, Dona Rita. Todo mundo sintonizado aí, meu camarada Marcos Belém, a galera do Uber em geral. Tô por cá, Poliana. Tchau, obrigado.
1: Valeu, Israel.
5: Sua linda.
1: Abração, viu? Bom dia.
6: Bom dia, Poliana. Baixinho da rede, Poliana.
1: Dia,
6: Poliana,
1: baixinho.
6: Mandar um alô pra toda a galera da animação. Toda a galera que curte esse lindo e maravilhoso programa. Mandar um alô pro meu amigo Azaia, lá, Azaia do Gai, lá na Vila União. É isso aí, meu amigo Azaia, tamo junto. Mandar um alô, Poliana, pra dona Joana, lá na Almesca. Dona Maria, do Boteco da Paixão, lá em Serra Nova. Mandar um alô pro seu Zé. Alô, seu Zé, mandar um alô pro Erlin, lá da Fazenda Água Branca. Tamo junto, tamo por cá. É desse jeito, Poliana, baixinho da rede. Poliana, toca aquela música pra nós, da Kátia. É, difícil é viver sem ter você. Tamo junto, Poliana, baixinho da rede. Poliana, manda um alô aí pro Zé da Jumenta, Poliana, meu amigo, velho. Tamo junto, Poliana, baixinho da
1: rede. O Zé tá lá ligado. Um abraço, viu? Bom dia.
7: Oi, Poliana, bom dia.
1: Bom dia.
7: Aqui quem tá falando é o Cássio, aqui da região da Matança, viu?
1: Oi, Cássio.
7: Na Chácara Recanto Sonhado.
1: Tudo bem?
7: Ó, eu quero oferecer uma música aí pra Lília, pra mãe dela, pra Aldenir, pra minha esposa Paloma, minha menininha Lorena e a outra que mora lá nas Cangas, a Júlia. Um retrato de mãe, tá bom? Um abraço pra você, que Deus abençoe sua vida e que continue essa pessoa maravilhosa que você é. Sempre tratando os seus ouvintes bem, viu? Parabéns.
1: Valeu, Cássio. Obrigada, viu? Um abração pra você. Obrigada pela companhia. Bom dia. Ó a Rosa aqui.
8: Bom dia, Poliana Siqueira.
1: Bom dia,
8: como é que tá por aí, gata?
1: Tudo bem.
8: Como é que foi seu final de semana? Que Deus abençoe você.

0: você, Deus dê tudo de bom pra você. Passando aí pra pedir uma música, se for possível, você toca a música de Renan e Raiz, Chorei no Sinal. E oferecer pra Ju, Alcione, Fabiana, especialmente pra você também, todos que estiver ouvindo a música e gostar. Que Deus abençoe, um ótimo dia pra você, Poliana, viu?
1: Beijão, Rosa. Obrigada, viu? Abraço.
2: Bom dia, meus amores. E uma ótima segunda-feira para cada um de vocês. E a proteção de Deus vem abençoando vocês a cada vez mais. Né? Todos que trabalham aí. Sou Erimar Pereira, de Planaltina de Goiás. Azevedo Júnior, dá moral pra mim só um pouquinho. Gostaria de estar pedindo uma música do Folha Seca, oferecendo pro meu patinho, conhecido como Velho Paz. Morei na Sacra São Francisco, assentamento. Pra minha madrinha Sônia, da Dona Delícia, pra neta da Dona Delícia, a Sala, que é uma princesa, uma gata, né? Pra todo mundo aí da Edodez aí.
1: Valeu, abraço pra você também. Vitor, bom dia, Vitor.
3: Bom dia, Poliana Siqueira, Poliana com Y. Poliana, passando hoje só pra desejar uma excelente semana e dizer que estou por aqui, tá bom? Diretamente de Itaquara.
1: Valeu, Vitão! 9h43 agora. Alô, Carmelita, tô de plantão, Poli, mas tô ligada!

0: de novo.
1: Gustavo Lima, desejo imortal. Bom dia. Deixa eu mandar um abraço aqui pro Jalbas Gomes, motorista da UBS, né? De São Félix, Jalapão. Abraço, viu, Jalbas, pra você. Obrigada pela companhia, pela carona aí. Mandou uma mensagem aqui. Poliana, ligados aqui, ó. Jalbas Gomes, motorista da UBS São Félix do Jalapão. Um abração pra você. Poli, tudo bem? Eu sou a Rafaela. Tô te ouvindo pelo aplicativo da Unitins. Queria mandar um alô pra minha sogra Beth e pro meu sogro Regimar. Olha que a Beth já passou o nosso aplicativo pra frente. Ela falou, sou aqui de Bernardo Saião, toca a música Enquanto o Sol Brilhar, do Mato Grosso e Matias, ofereço pra minha sogra, pro meu sogro e pra minha cunhada Tatá e pra você também. Muito obrigada, um beijão pra você, que você continue nos ouvindo, que você continue acompanhando a nossa programação aí, tá, Rafa? Bom dia pra você. 15 faltando pras 10 agora. Mato Grosso e Matias.

0: Itins FM 953, agora Rick Renner, ela é demais, também Mato Grosso e Matias, enquanto o sol brilhar.
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0: 9:53 agora, deixa eu mandar um beijo aqui pra minha amiga querida Vone. Voninha, um beijão pra você. Bom dia, bom trabalho. Ela tá com a gente lá em Gurupi, na Rally Motos. Um beijo pra turma toda aí da Rally Motos em Gurupi, ligados com a gente. Alô, Wellington Maia, tudo bem? Bom dia. Wellington Maia também tá com a gente lá em Alvilândia, São Paulo. Mandar um beijão pra Marisa, que tá com a gente em Goiânia, Goiás. Marisa, um beijo pra você, tá? Bom dia, obrigada pela companhia, pelo rádio ligado, aliás, pelo aplicativo, né? Um abração pra você aí, tá? Bom dia. A Maria Lúcia também tá ligada com a gente, minha amiga Dinalva Martins, tá lá na Chácara Recanto do Sossego, aí no município de Arapoema, um beijão pra você. A Cláudia Maria, oi Claudinha, desculpa aí, né? A temperatura nossa aqui chegando aos 30 graus antes das 10 da manhã, e a Claudinha tá lá em Curitiba, no Paraná, com aquele friozinho. Ô, coisa boa! Beijo, Cláudia, pra você. Bom dia! Alô, Anitta, bom dia,
3: oi,
0: tudo bem?
3: Bom dia, eu sou a Anitta, daqui da Morada do Sol.
0: Oi, Anitta.
3: Quero mandar um abraço pra ti, né? Uma apresentadora super boa. E quero mandar um abraço pro meu filho, Yuri, meu marido, Marcelo, e pros meus netos, né, Poliana, que moram em Belém do Pará. Nós somos paraense, mas eu escuto você todos os dias.
0: Obrigada, Anitta. Um beijo, viu, pra você. Bom dia. Olha ela aqui, toda... Sabe?
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0: Maravilhosa.

0: Obrigada demais.
1: Ô Cleila, um beijão pra você, a Cleila Macedo. Bom dia, maravilhosa. Uma semana abençoada e cheia de coisas boas para todos nós. É isso aí, um beijão pra você, viu? Prontinha já pro treino, né? Seu Antônio, um beijão. Seu Antônio também tá com a gente. Alô, Dudé,
2: olá, bom
1: Fuliano,
2: dia.
1: Bom dia.
2: Tudo bem? Irmã Dulce, como é que você tá?
1: Tô bem.
2: Deus venha proporcionar uma semana abençoada. Uma boa segunda-feira, com Deus. Quero pedir aí Gustavo Lima, imortal. Alô aí pra minha filha Laiane, minha filha Larissa.
1: Ligou o rádio agora, né, Dudé? Porque eu toquei a música, não tem 10 minutos.
2: Sandy, essa música vai pra você, o Leandro, o Cacá, todos os ouvintes da Unitinha FM.
1: Um abraço, querido.
3: Bom dia, minha linda.
1: Bom dia, Beth.
3: Bom dia. Olha, final de semana cumprido? Quase que eu não espero o final de semana pra escutar você falar. Tô aqui te ouvindo, viu?
1: Final de semana cumprido.
3: Desejo um bom dia pra você, um começo de semana muito abençoado pra você.
1: Amém.
3: Tô arrumando casa e ouvindo você. Tudo de bom pra você, viu? Só isso mesmo. É só pra não esquecer que eu, pra não esquecer que eu tô aqui te ouvindo.
1: Tá bom, meu amor.
3: Todos os dias. Às vezes eu tô até caladinha, mas tô te ouvindo.
1: Mas tá ouvindo.
3: Minha companhia de todos os dias.
1: Beijo, Beth. Um beijão pra você, viu? A Beth lá em Colinas ouvindo a gente. Você escutou aí a mensagem da Rafaela, né? A Rafaela tá lá em Bernardo Saião também ligada, Beth. Um beijo pra você, sua norinha. Olha, eu tô te ouvindo aqui no São João 1. É uma ótima semana pra você e um abraço. Toca Zezé de Camargo e Luciano, Sem Medo de Ser Feliz. Essa é boa, hein, Gabriel? Essa é boa, hein, Vidinha? Um abraço, querido. Polly, bom dia, minha amiga. Que Deus abençoe o nosso dia. Uma semana abençoada pra nós. Tô sempre ligado. Poliana, não sou de estar mandando mensagem, não, mas eu escuto você todo dia. Obrigada ao Paulino Cowboy, lá de Paraíso. Alô, Paraíso. Bom dia.

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2: A Universidade Estadual do Tocantins já proporcionou o acesso ao diploma de ensino superior para mais de 92 mil pessoas, formando profissionais qualificados para atuar em diversas áreas no estado e em todo o país. Durante esse percurso, a Unitins se destacou pela oferta de seus cursos presenciais, mas também de cursos na modalidade à distância, ampliando as oportunidades de formação, especialmente para aqueles que não podem deixar suas cidades de origem para estudar em outros locais, tornando realidade o sonho da graduação para milhares de pessoas. A Unitins é referência na educação à distância no estado, tendo conquistado conceitos máximos, que são nota 5, em processos de avaliação do Ministério da Educação. A Unitins é conceito 5 para a modalidade EAD e nos cursos ofertados pelo projeto Tô Graduado, certificando a qualidade de seu ensino em todo o estado.
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0: Bonitins 10 e 7 agora.
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0: É o nosso show da manhã aqui na sua Unitins FM. A gente segue até meio-dia.
3: Melhorou. Otimista já sorriu.
0: Otimista já sorriu, a temperatura já subiu, 33 graus na capital tocantinense às 10:08 da manhã, desse dia 24 de agosto, uma segunda-feira de muito calor em Palmas.

0: muito prazer. Eu sou a Poliana Siqueira, Poliana com Y e Siqueira com S. A gente segue juntos até meio-dia e você continua comigo, participando, interagindo pelo WhatsApp, que é o 639-9915-6234. Você é muito bem-vindo aqui. Bom dia! Essa é a Unitins FM, uma emissora da Universidade Estadual do Tocantins, e o nosso show da manhã, que segue até meio-dia, de segunda a sexta-feira, de 8 ao meio-dia. Bom demais ter você, saber que você escolhe, que você prefere a Unitins FM. Obrigada, viu? Vamos lá pro Zap, ouvir você que tá com a gente. Bom dia!
1: Oi. Bom dia, Poliana Bom Siqueira. Dia. Tudo bem com você?
0: Tudo bem.
1: Eu fico ouvindo os telespectadores da Unitins FM pensando comigo. O Barbado termina o final de semana bom. Quando é final de semana, ele toma água destilada que passarinho não bebe. Quando é na segunda-feira, fica ligando pra Poliana e pedindo Renan e Raí aí pra ficar chorando no sinal. Gente, Renan e Raí, Emival, Mirosmar, não tem culpa de vocês, não.
0: É
1: gente.
0: Só na sexta-feira, né, Godoy?
1: Pelo amor de Deus. Ô, sofrência miserável.
0: Ai, meu Deus.
1: Vamos embora. Boa semana pra todo mundo.
0: Eu não mando ficar bebendo essas águas que passarinho bebe, viu?
2: Bom dia, Poliana.
0: Bom dia, Sussu. Tá bom?
2: Poliana, eu quero mandar um alô aí. Quero que você mande um alô aí pra algumas pessoas que escutam a programação, mas não tem tempo de participar. Mas é com o rádio ligado 24 horas na Unitins. É o Renato.
0: Oi, Renato.
2: Da JB Parafuso, em Taquaralto. E o Naldo Serralheiro, no setor Irmã Dulce, também, que escuta a Unitins o dia todo.
0: Ô,
2: viu?
0: Naldo, obrigada.
2: Abração pra eles, a próxima música. Pra nossa galera da animação, Jane Silva, Raul Matos, pra Flor também, todo mundo, até pro seu Raimundo. Tchau, obrigado.
0: Valeu, Sussu. Beijão pra você, viu? Agradecer também o pessoal lá da Vitor Tratores. Obrigada pela companhia aí, viu? Um abraço, bom dia. A Fernandinha também tá com a gente. Fernanda Peara, beijo, Fê. Bom dia. Abraço também. Poliana, eu tô aqui na região de Palmas, ligada na rádio. Como é bom te ouvir, Poli. Eu sou lá de Gurupi. Você faz falta lá na rádio. Eu gosto muito de ouvir. Eu sou a Poliana também. Oi, Xará. Que alegria ter você por aqui, Poli. Obrigada, viu, pela companhia. Você tá onde? Ah, tô aqui na região de Palmas, né? Que coisa boa, minha conterrânea gurupiense. Um beijo pra você, viu? Ô, Paulo, bom dia.
3: Bom dia, bom dia, Poli. Bom dia, bom dia. Que bom ouvir seu programa. Eu tava lá pro Nordeste, lá no pé. Lá integra outras rádios, né? Não pega essas, a sua voz, você falando de manhã e tal. É, essa voz maravilhosa aí que você tem, que passa muita segurança e passa muita coisa boa pra gente.
0: Obrigada,
3: tô aqui, Paulo, em Paraíso hoje na Nutritins, tô trabalhando na Nutritins. Quer que você manda aí um abraço pro pessoal da Nutritins aqui em Paraíso?
0: Nutritins, um abraço.
3: Que os que estão ouvindo sua rádio, você aqui. E tô aqui ouvindo aqui você aqui. E eu adoro muito a música do Renan e Raí, entendeu? É, aquela do sinal aí.
0: É a do sinal.
3: É, um bom dia pra todos aí que tá ouvindo aí, pra todos que gostarem da música aí.
0: Beleza,
3: eu tô sempre,
0: Paulo,
3: curtindo. Quando eu tô aqui no meu Tocantins, tô sempre curtindo a Unitins FM.
0: Ô, maravilha! Um abraço pra você, Paulo. Paulo Martins, bom dia. Godoy, aumenta o volume do som, que a moda é boa. 10 e 12 na Unitins, bom dia.

0: Rende, Direitos Iguais, também Malta, diz pra mim, Gustavo Lima, Bala Alojada, 10h29 na Unitins FM, é o nosso show da manhã que tá no ar.
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0: A gente segue, você continua mandando a sua mensagem, interagindo, participando pelo 639-9915-6234. Vamos lá ouvir o motorista de aplicativo, Davidson. Tudo bom, Davidson?
3: Bom dia, Poliana.
0: Bom dia, querido.
3: Cá, motorista de aplicativo. Tava gravando áudio pra você pra pedir minha música e olha o que tá rolando.
0: Olha aí, tá vendo como... Tá vendo como eu adivinho o pensamento dos ouvintes, Davidson?
3: Bom dia.
0: Ei, Davidson, abraço pra você, viu? O Carmelita mandou aqui, procura-se um vizinho viciado em ouvir o Mirosmar. Eu tô procurando um vizinho de... Ei, Carmelita, um beijo, meu amor, pra você. Bom dia, estuda, Carmelita, e não coloca a culpa em mim que você não estuda não, viu? Poli, por gentileza, toca a música Sonho por Sonho com o Belo, que de belo não tem nada. Gente, esse povo, eu só leio o que vocês escrevem, viu? Júnior Coutinho, beijo, Júnior, bom dia. Oi, Cleuzinha.
4: Nesse mundo. Somos visitantes nesse mundo. E é isso. Bom dia.
0: Bom dia, Cléo.
4: Bom dia, Poli.
0: Você tá vivendo ou existindo, hein?
4: Eu estou vivendo e aproveitando a vida todos os dias.
0: Ela é maravilhosa.
4: Eu me amei, eu me amo sempre.
0: Ai, que coisa linda, gente, de se ver. Que vídeo mais gostoso de assistir. Ah, Cleuzinha,
4: eu sou minha melhor fã.
0: Tem que ser assim, né, Cleo?
4: Bom dia, Brasil. E vamos pra cima, porque pra baixo quem vai é chuva. Bom dia, bom dia, bom dia.
0: O rádio chega tremendo debaixo das árvores. Meu Cleuzinha, você é demais, Cleuzinha. Bom dia,
4: bom dia, Poli maravilhosa.
0: Bom
4: que Deus
0: dia.
4: Abençoe sua vida, sua família.
0: Amém.
4: E vamos pra cima, porque pra baixo quem vai é chuva.
0: É isso aí.
4: E como o rapaz aí, o ouvinte, acabou de falar, eu vou pedir aqui uma música que fala mais ou menos assim. Hoje aqui da Unitins eu não vou sair. Quero ouvir a Poli tocar Renan e Raí.
0: Esse Renan e Raí.
4: Alegria, alegria, alegria.
0: Ai,
4: sempre.
0: Clauzinha.
4: Aqui é a Cadora N4. Um beijo no seu coração. E vamos agradecer a Deus porque o dia tá lindo, maravilhoso e um bom dia.
0: Beijo, Cléo. Bom dia. Ô, Antônio Florentino. Bom dia, Antônio. O Antônio tá lá. Do lado do papai, completando hoje mais um ano de vida, o seu Berto Costa. Parabéns, seu Berto. Olha, muitas mensagens aqui, né? Parabenizando. A Iranete já mandou mensagem. A Rafaela já cantou os parabéns pro seu Berto Costa, né? Parabéns. Saúde, seu Berto. Saúde, viu? Que Deus te abençoe. Feliz aniversário. Abração pra você, Antônio. Que privilégio, né? Poder comemorar o aniversário do seu papai ao lado dele aí, da sua mãezinha. Parabéns, viu? Oi, Nina, bom dia! Só um trechinho que tá lá com a gente, né? Ô, Jalsen, bom dia, Jalsen Aguiar, tá com a gente, tem Gurupi ligado. Bom dia, Poliana, tamo aqui ouvindo você, o Machado, valeu, Machado, um beijão pra você também. Oi, Maria Helena,
5: bom dia. Poliana,
0: bom dia.
5: Tudo bem?
0: Tudo bem?
5: Poliana, eu gostaria de te pedir um favor. Por favor, toca uma música de Djavan pra mim. Qualquer uma música de Djavan. Só pra mim ouvir mesmo. Por favor, obrigada.
0: Beijão pra você. Vamos ouvir sim. Bom dia.
6: Bom dia, bom dia. Poliana Siqueira, Poliana Siqueira, minha
0: Oi.
6: Querida. Se não for muito incômodo, vocês cantar o parabéns à Paranália Roberta, que ela completa 13 anos hoje.
0: Anália,
6: e ela
0: parabéns.
6: Tá no colégio aí de Palmas, de Tocantins, estudando. É, uma homenagem a ela, a família dela, né?
0: Uhum.
6: E ela seja uma pessoa maravilhosa. E ela seja uma pessoa que sempre cuida dela. E vocês aí da rádio aí. A gente sente honra de ser ouvinte. Eu sou ouvinte desde quando começou essa rádio aí.
0: Olha,
6: por isso que a gente pede.
0: Lázaro.
6: E canta uma música aí qualquer música aí.
0: Qualquer uma, né? De... Pra Nália, completando hoje 13 aninhos.
6: E a aniversariante, para Nália Roberta Pacheco.
0: Aí, muito
6: bem. E pra vocês aí da rádio, a gente se sente muito feliz de mandar essa mensagem pra rádio.
0: Valeu, Lá.
6: 96 FM.
0: É isso.
6: E só. Eu agradeço de coração.
0: E a gente fica feliz de receber a sua mensagem aqui, tá? Vamos pro intervalo, eu já volto.
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1: Bonitinhos, 10h37, é hora de informação. Mara Santos.
2: Isso mesmo, Poliana. Quem quer aproveitar o período de Natal para aumentar a renda já pode se preparar. O Senai Tocantins está com inscrições abertas para cursos gratuitos em Palmas e Paraíso, com opções voltadas à produção de alimentos e peças natalinas. Em Palmas, há cursos de produção de panetone, confeitaria e fabricação de produtos natalinos, além de uma formação em patchwork com peças de Natal. Também estão disponíveis cursos na área de alimentos, como bolos, doces e sobremesas. Em Paraíso, haverá turma de fabricação de produtos natalinos e cursos de padeiro. As inscrições e outras informações sobre vagas e pré-requisitos podem ser obtidas pelos canais de atendimento do Senai Tocantins. A gente traz uma última informação. Brigou no avião? Você poderá ficar até um ano proibido de voar. Entenda agora como irá funcionar com o Antônio Neves.
3: A Agência Nacional de Aviação Civil, a ANAC, vai implementar a partir de 14 de setembro novas punições para passageiros indisciplinados em voos domésticos. As medidas podem incluir multa de até R$ 17.500 e, nos casos mais graves, proibição de viajar em voos nacionais por até um ano. Entre as condutas que podem gerar punição estão agressões físicas, fumar a bordo, danificar equipamentos de segurança e fazer falsos alertas de bomba. Em situações gravíssimas, o passageiro poderá ser incluído em uma lista compartilhada entre as companhias aéreas. A medida vem após o aumento dos casos de tumultos e brigas em aviões e aeroportos. O passageiro terá direito à defesa e poderá recorrer da decisão à companhia aérea, à ANAC, ao PROCON ou à Justiça. Antônio Neves para Unitins FM.
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0: Bonitinhos FM, 10h56 agora, Zezé de Camargo e Luciano, Sem Medo de Ser Feliz. Também Gustavo Mioto, Pedido de Socorro, Djavan, Eu Te Devoro. 4 faltando para as 11, já tem a nossa mensagem do dia dessa segunda-feira. Bom dia!
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0: É o nosso show que tá no ar, minha gente, aqui na Unitins FM. 639-9915-6234 é o WhatsApp para você participar com a gente. Carlos, bom dia!
3: Poliana, tô aqui na escuta. Bom dia, Poliana. Bom dia, Poliana. Tô aqui na escuta. Boa segunda-feira pra nós, vamos que vamos, mais um dia.
0: Vamos que vamos, Carlos, bom dia, bom trabalho, viu, pra você aí,
4: não, valeu. Temos enquete hoje?
0: Oi, Jalce.
4: Toca pra mim, Legião Urbana, Tempo Perdido.
0: Tempo Perdido, boa.
4: Seja uma ótima semana pra nós, Poliana, boa noite, abraço.
0: Valeu, querido, Jalce Aguiar lá em Gurupi, bom dia.
5: Ai, bom dia.
0: Bom dia, Sueli.
5: Aqui quem tá falando é a Sueli.
0: Tudo bem?
5: Só pra te pedir uma música, a programação, como sempre, maravilhosa. Aqui, às vezes eu não ligo, mas tô ligada, né? Como sempre.
0: Coisa boa.
5: É, pedir uma música do Amado Batista, Se Não For Por Amor, pra minha irmã, lá na Hora N3. Tá lá, só te ouvindo. Ela ouve todo dia. Amanhece o dia, ela já liga o radinho e vai até meio-dia. Meio-dia ela dá uma pausa.
0: Coisa boa.
5: Mas tá tudo bem. Um cheiro pra você,
0: outro
5: um cheiro pra minha irmã.
0: Bom dia. Faltou o nome da irmã aí. Manda aí pra gente mandar um beijão pra ela lá, tá? Oi, Jonas.
6: Minha amiga Poliana Cerqueira, aqui é o Jonas.
0: Tudo bem?
6: Eu tô passando aí pra te dar um bom dia, pra ver como é que tá vocês, de alegria. É, mulher, toca a música pra nós aí, nós estamos aqui em família hoje, aqui no Real Parque. Tá ali minha mulher ali olhando pra mim ali, me chamando pra almoçar. Mas só mais tarde.
0: A minha mulher tá ali olhando pra mim ali, achei Jonas.
6: Pra mim ali, me chamando pra almoçar. Mas só mais tarde,
0: né? Tá cedo, né, Jonas? Mandou a mensagem 10h40, calma, tá cedo.
6: Aqui, meu genro, minha netinha, nós estamos aqui curtindo aqui a raiva aqui, mas você não dá um alô pra gente,
0: ô, mulher. Jonas, o nome
6: esqueceu,
0: é complicado, o nome é complicado, né, Jonas, pra
6: eita,
0: lembrar.
6: Eita, Brasil bom, mas tá ventando gostoso, ó.
0: Ô, coisa boa.
6: Muito bom, tô pedindo uma música aí. Tem como você tocar uma música pra nós aí?
0: Na hora.
6: É, Tudo Por Amor, Amado Batista.
0: Valeu, Jonas.
6: Esqueci, mulher, de falar o nome das pessoas.
0: Ah, fala.
6: Me perdoa.
0: Fala aí.
6: É a Maria de Fátima, Leila e Dudu. E a outra, que é a minha netinha, o nome dela é Pipia. Pipia não, como é que diz? É Miúcha.
0: Esqueceu o apelido, o nome da neta, Jonas.
6: Miúcha, porque é muito pequenininha. Você vê o tamanho da bichinha, rapaz?
0: Um abraço, Jonas. Bom dia, preciosa. Deus abençoe. Tô aqui ouvindo você, a Perpétua. Beijo, Perpétua, lá na Fazenda Cabeceira Verde. Um abraço. Poliana, por favor, manda um abraço pra minha eterna namorada, Geza. A música de hoje é Como é Grande o Meu Amor por Você. Ei, casalzinho querido. Um beijo, Nilson Júnior. E pra sua esposa, eterna namorada, Geza, né? Bom dia. 10h59 agora. Legião Urbana, Tempo Perdido.

0: Bonitinhos FM, 11:06 agora, Amado Batista, Se Não For Por Amor, e também Legião Urbana, Tempo Perdido. A gente vai pro nosso intervalo e eu volto já com a nossa mensagem do dia.
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5: Para garantir a boa saúde vascular, as dicas dos especialistas se iniciam pela hidratação adequada, bebendo água suficiente. 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O uso de meias de compressão também pode ajudar a melhorar o fluxo sanguíneo nas pernas, reduzindo o inchaço e prevenindo varizes.
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1: Outro dia eu li uma entrevista com o Felipe Massa, piloto de Fórmula 1. E uma resposta dele me fez pensar muito sobre a maneira como estamos vivendo a nossa vida. Em uma reta, ele chegou a atingir 361 km por hora. E o repórter perguntou: Felipe, numa velocidade dessas, o que que você consegue enxergar? O que que você consegue ver à sua frente? Ele respondeu: nada. Eu não consigo ver nada porque eu só olho para frente, não posso olhar para os lados. E então veio uma frase que ficou na minha cabeça: não dá para contemplar a paisagem. E talvez seja exatamente isso que esteja acontecendo com muita gente hoje. A nossa vida virou uma corrida desenfreada. Acordamos correndo, trabalhamos correndo, comemos correndo, resolvemos problemas correndo. E quando a gente percebe, o dia já foi, a semana acabou, o mês já passou, o ano acabou. E nessa velocidade toda, a gente está deixando de olhar para a paisagem. Tem gente correndo tanto atrás de novos clientes que esqueceu de cuidar dos que já estão do teu lado. Tem empresário preocupado em crescer, crescer e crescer, que já não olha para os funcionários que o ajudaram a construir a sua história. Tem casais tão ocupados olhando para fora que esqueceu de enxergar as qualidades um do outro. Tem pais trabalhando tanto para dar uma vida melhor aos filhos que, sem perceber, estão deixando de dar aquilo que nenhum dinheiro no mundo compra: presença, atenção, conversa, abraço, tempo. E tem filhos tão ocupados com a própria vida que não encontram minuto sequer para ligar para os pais, para fazer uma visita, sentar ao lado deles e perguntar: pai, mãe, como é que você tá? A gente corre tanto que não percebe o próprio cansaço, não escuta mais o corpo, não cuida da saúde porque não tem tempo. Não vê o pôr do sol, não percebe uma flor no caminho, não aproveita a conversa à mesa, não brinca com os filhos, não abraça quem ama e muitas vezes não consegue nem parar alguns minutos para conversar com Deus. E existe uma reflexão atribuída ao Dalai Lama que diz algo muito profundo: o que mais surpreende é o homem, porque ele sacrifica a própria saúde para ganhar dinheiro e depois sacrifica o dinheiro para recuperar a saúde. Olha que interessante, né? A gente passa a vida tentando conquistar aquilo que imagina que vai nos fazer felizes, enquanto a felicidade muitas vezes está justamente nas coisas que estamos deixando para depois. Um café com a mãe, com o pai, com a avó, uma conversa, uma brincadeira com o filho, que pede tantas vezes e você não tem tempo. Um abraço, um jantar em família, uma tarde sem pressa, uma oração, um momento de silêncio. Aí talvez você esteja ouvindo essa mensagem agora e precisa fazer uma pausa. Pare um pouco. Não espere uma doença para lembrar da sua saúde. Não espere perder alguém para perceber o quanto aquela pessoa é importante. Não espere os filhos crescer para descobrir que você perdeu momentos que nunca mais voltarão. Não espere a vida te obrigar a parar. Porque às vezes, quando finalmente paramos, é porque alguma coisa aconteceu. Um acidente, uma doença, uma perda, uma separação, uma grande dificuldade. E então a gente olha para trás e pensa: por que eu não percebi isso antes? Por isso, querido, não precisa ser assim. Continue trabalhando, a gente precisa, é claro, continue sonhando, construa a sua carreira, conquiste os seus objetivos, luta pelo que você deseja, mas, por favor, olhe a paisagem, olhe para quem está do teu lado. Olhe para os seus filhos, para os seus pais, para os seus amigos, para o seu corpo. Ele dá sinais. E olhe para você. Porque a vida não é apenas chegar ao destino. É também perceber o caminho. Não esqueça disso, tá? Olhe a paisagem. Talvez aquilo que você está procurando tão desesperadamente lá fora esteja aí pertinho de você. Só faltando você parar um pouco e enxergar.
2: Para

0: Tocantins FM, 11:32 agora. Paulinha Fernandes, quem é? Bom dia pra você. Poli, que mensagem linda. Hoje você falou exatamente o que eu tava precisando ouvir. Eu adoro as suas mensagens. A gente vive numa correria tão grande, né? Sempre preocupada com o que ainda falta conquistar e acaba esquecendo de agradecer por aquilo que a gente já tem. Obrigada pela mensagem de hoje. Ah, que coisa linda. Um beijo, Wanda, pra você, meu amor. Bom dia. Poli, que mensagem linda e necessária. Me fez pensar em quantas vezes a gente tá tão preocupada em chegar rápido no nosso destino que esquece de aproveitar o caminho. Hoje eu vou tentar desacelerar e olhar mais pra paisagem. Manda essa mensagem pra mim, muito linda. Beijão pra você também, ligada com a gente. Obrigada, viu, meu amor? A Sueli tá aqui. Vou mandar aí, ó, tá disponível daqui a pouquinho lá no Instagram Mensagens da Poli, tá? É um Instagram só de mensagens. Daí você pode ir lá ouvir, assistir. Se quiser seguir a página, segue, mas é aberta, tá? Mensagens da Poli. Fica lá, disponível. Vamos lá, deixa eu ouvir aqui também o Sancho. Oi, Sancho, bom dia.
1: De onde estou? Posso ver?
0: Ele gravou, né? Só a música. Beijão pra você, Sancho. Bom dia.
2: Juliana, minha amiga, não bota isso no ar, não. Pode deixar.
0: Ah, tá. Você mandou a mensagem antes aqui, tá bom. Não é pra colocar no ar, né? Olha, eu sou o Jonathan. Queria uma música aí, dedicar pra minha esposa Vitória. Sou do Recanto das Araras 1. Um abraço, viu, Jonathan, pra você. Olha, minha linda, manda essa mensagem pra mim. Muito linda. Luzirene, beijo, Lu, pra você. Já mando aí, tá, Luzirene? Valeu, bom dia.
3: Excelente segunda-feira para você. Passando esse áudio para desejar para o Gilberto Costa um feliz aniversário, que essa data repita por muitos e muitos anos. E gostaria de ouvir a música e oferecer para ele Oração da Família com Padre Zezinho.
0: Eu toquei, a gente tocou essa para ele. A Dona Maria pediu e já foi. Vamos pro intervalo, a gente já volta.
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6: Do outro lado da disputa pela obrigatoriedade de rádios AM nos Estados Unidos estão as montadoras. O problema é técnico e financeiro. Os sistemas de alta tensão dos carros elétricos geram interferência eletromagnética que degrada o sinal AM, e blindar a fiação encarece o projeto. Marcas como Ford e Tesla já haviam começado a aposentar o AM em seus elétricos. No Brasil, o caminho é o oposto. Em vez de salvar o AM, o país o desativa gradualmente. Desde 2013, as emissoras em ondas médias podem migrar para o FM, e a adesão chega a 96% das 1.781 outorgas existentes. A justificativa oficial para a migração é a mesma que esvaziou o dial nos Estados Unidos: perda de audiência causada por ruídos e interferências.
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0: Bonitinhos FM, 11h46 agora, Raça Negra, no vazio dessa casa. Também o Alexandre Pires e o Leonardo Temporal de Amor. Bom dia!
1: E Poliana!
0: Bom dia!
1: Eu tô mandando esse áudio só pra desejar a vocês, todos que estão ouvindo a Poliana, e pra você, Poliana, um ótimo almoço. Eu tô aqui imaginando quem tá aí na frente de um xambari. Ave Maria. Ou Maria Isabel. Ave Maria. Ou de repente um arroz, bife e ovo. Ave
0: Eita,
1: Maria.
0: Mas é bom, hein?
1: Nossa.
0: Um abraço, meu
1: bom
0: amigo.
1: Dia.
0: Omar Reimann, Doutor Bola. 14 faltando pro meio-dia agora. Ó, a mensagem tá disponível lá, viu? Mensagens da Poli é o Instagram. Todas as mensagens que a gente lê diariamente aqui ficam lá disponíveis.
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3: Vocês estão falando besteira.

0: Tocantins FM, 11:52, agora Diego e Vitor Hugo, Moça pra Casar. Também o Luan Santana, Dia, Lugar e Hora. É a nossa manhã aqui na Tocantins FM. Bom dia, Naira, tudo bem? Poli, tudo bem? Eu tô te ouvindo. Tava lá na chácara, né? Agora eu tô aqui em Itacoaruçu. Agradeço muito a Deus por estar indo e voltando, né? Quantos... Enquanto tem tanto é verdade. Enquanto tem tanta gente acamada, né, Nairan? Deixa eu ver o vídeo que ela mandou aqui pra gente.
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0: Olha!
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0: Que lugar lindo, Nairan! Um beijo, viu?
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0: Ouvindo lá o radinho, segundo no melhor lugar. Um beijão pra você, Nairan. Obrigada, meu amor, pela companhia, pela sua audiência, viu? Ela que agora tá em Itacoaruçu. Beijo, tá em Itacoaruçu, tá na chácara, tá onde for, no carro, tá ligada com a gente, né? 11:53 agora. Deixa eu agradecer você que tá com a gente, ligado, participando sempre, interagindo. Obrigada, viu? Pela sua companhia, pela sua audiência. Um beijo no seu coração. A gente se fala amanhã com mais um show no seu rádio a partir das 8, tá? 11:53 agora. Pra encerrar, tem Jota Quest.

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2: Durante colação de grau realizada pela Universidade Estadual do Tocantins em Palmas neste mês, os formandos da Unitins destacaram o início de uma nova etapa, relembraram os desafios enfrentados durante a graduação até a conquista do diploma e celebraram com muita alegria ao lado de seus familiares e amigos. 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

0: Olá, boa tarde, muito boa tarde para você que está sintonizada do outro lado do rádio, para você que está ligadinha. Tudo bem com você, meu ouvinte querido, minha ouvinte maravilhosa? Nana? Tá começando a semana, hoje é segunda-feira? Isso! Com muita alegria, sim.
1: O quê? Não acredito.
0: Acredite, com muita alegria, sim, para começar a nossa segunda-feira, este dia 24 de agosto de 2026. Na verdade, o dia começou bem mais cedo, né? Para você que por aqui se informa, que por aqui se atualiza e por aqui também acompanha o relógio. É, nós começamos aí às 5 da manhã com o programa Alvorecer, que é sempre feito pelo querido Léo Vieira. Depois, na sequência, teve aí um showzaço da manhã com a Poliana Siqueira, dando aí o melhor pra você, o melhor do entretenimento, o melhor da companhia, o melhor da informação e da música também pra você aqui na Unitins FM.
1: Nana?
0: E agora, na metade do seu dia, naquele horário que você faz, às vezes, uma pausa, ou naquele horário que você almoça, ou naquele horário em que você está no auge aí da sua correria, às vezes no trânsito, às vezes na rua, às vezes na escola, às vezes em casa, no comércio, a gente tá por aqui pra te fazer companhia nesse horário de almoço. Sabemos que você tem aí, né, várias possibilidades para se entreter neste momento. Tem sempre a televisão, tem outras emissoras de rádio, claro, né, tem outros programas, mas aqui no Hora da Notícia da Unitins FM, você tem o maior carinho, o maior amor por você e, é claro, também muita diversão, aquela brincadeira sadia, feita com toda a nossa graça, o nosso jeitão tocantinense, natural. Não tem nada ensaiado, não tem nada fingido, é tudo natural, não tem nada artificial, é tudo natural pra você, do nosso jeito, do nosso coração pro seu. Então venha participar com a gente, deixa o seu rádio aí sintonizado no 96,1 e vamos juntos no Hora da Notícia, seja aí no carro, no celular, seja aí no aplicativo, na televisão no 13.2, onde você estiver ouvindo a gente agora, permaneça por aqui porque tem muita coisa boa para você. Deusimar Bispo está com a gente, eu sou a Carla Morena, Deusimar Bispo está com a gente. Boa tarde, Deusimar.
2: Olá, boa tarde, tudo bem? Tudo tranquilo, sossegado, na paz, como sempre.
0: Como sempre, né, Deusimar? Igual eu tava falando, a gente tem muitas possibilidades aí, tem rádios no mundo todo que a gente pode ouvir aí pelos aplicativos, tem as nossas rádios daqui, tem tudo. Mas igual a Unitins FM não tem, Deusimar.
2: Só a Unitins é multiplataforma.
0: É, só a Unitins FM está sempre
2: tá
0: com você.
2: Tá conectado com você, aonde você quiser.
0: Onde você quiser.
2: Aonde você estiver, até na pescaria lá, se tiver nos garapés.
0: Se tiver na pescaria, no igarapé, nós estamos juntos,
2: estamos,
0: né, Deusimar? Juntos.
2: Pode balançar um pé de árvore que vai cair um locutor do seu lado.
0: Exatamente. E aqui a graça, a brincadeira, não é nada ensaiado, não tem personagem. Somos nós do jeito que nós somos, né, Deusimar?
2: Nós somos um pouquinho desse jeito mesmo.
0: Desse jeito aqui, nosso jeitão aqui de ser do Vale do Araguaia, do Porto Nacional, do Monte do Carmo, da São Valério da Natividade.
2: Exatamente.
0: É tudo desse jeito aqui. Acordamos e dormimos assim, né, Deusimar?
2: Uhum.
0: Muito bem, seu fim de semana foi tranquilo?
2: Tranquilo, sossegado, na paz, como sempre.
0: Trabalhando.
2: Meu irmão chegou pra me visitar na sexta-feira e foi embora depois do Fantástico.
0: Valeu, meu Deus do céu. E aí?
2: Aí eu pedi pra fazer sala.
0: Você não deu nem um toque assim, não falou assim, ó, meu bichinho, já tá bom, vai embora dessa casa.
2: Começou Fantástico.
0: Tem que trabalhar amanhã cedo.
2: Tem que trabalhar amanhã cedo. Não, tô de férias.
0: Meu Deus. Meu Deus. É, visita sem jeito. Tem muitas que são assim mesmo, viu, gente? Mas é brincadeira, né, Deusimar? Vamos nessa, estamos juntos por aqui, time completo nesta segunda-feira. Dona Maiara Abreu já está por aqui também. Boa tarde, Dona Maiara, tudo bem com você? Bem-vinda a mais uma semana aqui no nosso programa. Boa tarde.
3: Olá, boa tarde para você, boa tarde para os nossos ouvintes aqui do Hora da Notícia. Dá certo, comadre, começarmos mais um programa juntinhos aqui com você aí do outro lado. Você não, menino sem educação. É só quem tem educação para participar aqui do Hora da Notícia. Vamos juntos, então, dia 24 de agosto. Tudo certinho por aí, companheira?
4: Aqui tá tudo
0: Ele
4: em ordem.
0: Ele respondeu antes, então mas tá. Comigo também. Aqui tá tudo em ordem. E com você também, né?
3: Tá tudo em ordem por aqui também.
0: Vi
3: quem
0: que
3: não...
0: você trabalhou negócio de jogo,
3: pois
0: de futsal,
3: é,
0: no fim de semana.
3: Um extra aí por fora. Dona Ed Cristina me colocou nessa... Não vou dizer bocada, não, mas foi quase.
0: Eu vi que tava bem fresquinho lá na quadra,
3: tava,
0: né?
3: Tava assim, tranquilo, pouco
0: Uns 40 grauzinhos, Deusimar, pra mais.
3: Mas, Carla, se tá ruim pra mim, imagine pra quem tava só no caldo hoje. É, eu vou contar aqui que foram duas pessoas. Ah. Ou quatro, na verdade.
0: Ah. O Ingrid?
3: Não.
0: Não? Opa.
3: Vilonei acordou atrasado hoje do programa do Léo. Conseguiu levantar, era 6 horas e tava o sol já quente na titela dele. Quando ele disse que tomou uma água errada ontem.
0: Meu Deus.
3: Mas tava ali presente. O importante é começar a semana juntos, né, Vilonei? Hoje ele deve estar querendo um caldinho na marmita.
0: Ele mandou o vídeo aí.
3: É, outra pessoa que tá também é a minha amiga Tereza.
0: Meu Deus. Gente, você não sabe que domingo não pode aprontar isso no domingo.
3: Egmar, esposa de Tereza, também conhecido como irmão de Deusimar. E a quarta peça é ele próprio, que chega a estar transpirando ali, meu amigo.
0: Meu Deus, cheguei perto dele, se acendeu um fósforo.
3: Foi, você tinha pegado fogo, Carla. Olha, ele tava ali hoje caçando. Eu nunca tinha visto Deusimar beber água nesses 5 anos que eu conheço ele. Ele tava com um balde maior do que minha caçamba aqui de água hoje.
0: Meu Deus.
3: Eu falei, Deusimar, mas tu não sabe que era domingo. Tu mesmo sempre dá dica pro Alan Maranhão. Ele quem disse que eu tava lembrando?
0: Errei,
3: que hoje era
0: moleque, né, Deusimar?
2: Moleque.
3: Tudo bem, Deusimar?
2: Tudo tranquilo. E eu também, a Viviane também tava boa, não, que ela já trouxe o caldo dela.
3: E aí?
2: Eu não vou guardar segredo.
3: Pra piorar a situação do Deusimar, ele disse que ia comer chambari na fazenda Frigovale. Saiu.
0: Minha preocupação é essa, Deusimar. Eu não sei o que é que tem hoje lá, porque segunda-feira é sempre um caldinho. Mas
2: era sempre um caldinho.
0: Mas será que a parceira que tá substituindo
2: a Werlin,
0: será que ela tá por dentro da agenda do cronograma de alimentação?
3: É, bora
2: se a Elisângela não foi jambaria, metade da fazenda não foi trabalhar.
3: Deusimar, mas tá melhorando, não tá?
2: Tá melhorando, vai, agora com sol quente que é bom, melhora bastante.
3: E Marilena acabou de avisar aqui que fez 2 tulipinhas fritas de frango pra você almoçar.
0: Poxinha
3: quando chegar.
0: Da asa, né,
2: carne de sol, bem certinho. Carne de sol mesmo, essa de sereno não, carne de sol.
3: Pra você que tá chegando, tá tranquilo pra essa semana? Vamos juntos então aqui no Hora da Notícia. Nós estamos no nosso WhatsApp, que é o 99915-6234.
0: Eu tô quase decorando.
3: Você já quase decorou. É, comadre, vem participar com a gente. Vem contar como é que foi seu final de semana. Foi igual do Vilonei, do Deusimar? Foi igual da Mayara trabalhando? Ou foi igual da Carla descansando?
0: Cuidando de criança. Descansando aonde? Aonde?
3: Dia de descanso.
0: Não,
3: a vovó Marinalva avisou bem aqui que ia ter um dia de descanso
0: não,
3: pra você.
0: Não, tem descanso
3: então
0: pra mãe
3: errado.
0: De menino pequeno, não. Não tem, não. É, tá brincadeira. Ó, mas não é só besteira, não, tá, comadre? A comadre falou aqui que é só besteira. Tem informação e é agora aqui no programa. Vamos pra lá?
3: Bora!
0: Então vamos que vamos. Este é o Hora da Notícia, 12:13 agora.
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0: Se eu tiver um papel, ajuda demais. Bora lá, vamos ver o roteiro.
3: Mas você sabe que dia é hoje?
0: Sei, 24 de agosto.
3: Então pronto.
0: Também conhecido como quase final do mês, né, gente? Não vou falar que tem notícia boa pro servidor público essa semana, porque não sei nem se pode falar.
3: E Léo Vieira já soltou.
0: Já estão sabendo aí, né?
3: Já.
0: Mas, ó, a gente traz aqui uma informação positiva para os aposentados que agora terão o consignado liberado, né? O INSS liberou o consignado para aqueles aposentados que não têm biometria facial, que não registraram biometria facial e por isso não estavam tendo acesso aí aos consignados. Isso foi liberado agora, mas mediante algumas regras. E a Mayara Abreu vai trazer esses detalhes agora para você que é aposentado e pensionista do INSS sem biometria facial, na base do governo federal, agora vai poder contratar, então, empréstimo consignado. Como é que vai ser a autorização, Mayara, a partir de agora?
3: Pois é, Carla, nós temos essa atualização. Nós temos muitos ouvintes, né, que são aposentados e pensionistas do INSS. Para vocês, gente, a autorização poderá, então, né, quem não tem a questão biometria, da biometria, né, facial... Para vocês, a autorização poderá ser feita pelo aplicativo Meu INSS, com acesso por dados bancários. Essa mudança, ela inclusive já está em vigor e a nova regra altera procedimentos para a contratação e também a portabilidade do consignado. Olha, os principais pontos são, vamos lá, anotação, tá, gente? Os beneficiários nessa situação poderão, então, autorizar o empréstimo pelo aplicativo Meu INSS, vai usando, então, os dados bancários. Na portabilidade, o segurado deve, então, assinar um termo específico que também fica no aplicativo e o banco que receber este contrato terá aí um prazo de 20 dias para confirmar essa transferência, tá bom? Sem a confirmação, a operação será automaticamente cancelada. O desconto no benefício só poderá acontecer após o banco enviar toda a documentação exigida, que eles já sabem qual é essa documentação, e deve enviar, então, ao INSS. As instituições também terão que informar os dados do depósito do empréstimo na conta do beneficiário, além da autorização do desconto, que não poderá ser feita por telefone nem comprovada por gravação de voz. Ah, fez a ligação, você autorizou. Não, não vale. E nenhum áudio. Ah, passou um áudio no WhatsApp dizendo que está autorizado aí, então, o desconto. Não é válida, tá bom? A biometria facial, a gente recorda que ela havia sido adotada desde agosto do ano passado, quase um ano depois aí, então, voltando com essa atualização como requisito para reforçar a segurança e também combater fraudes, como nós acompanhamos aí toda a situação do INSS, que vocês já sabem. A tecnologia, vale reforçar também, ela continua disponível para quem já tem o quê? Já tem as fotos nas bases oficiais, que são na Carteira Nacional de Habilitação e também na Justiça Eleitoral. Então, se você já tem aí a foto, né, não precisa nenhuma alteração. Mas para quem não tinha, voltou então essa liberação.
0: E olha, gente, só comentando aqui por alto, né, eu particularmente, a gente sabe que tem muitos memes na internet da biometria facial, né, você tentando ali fazer a biometria e os aplicativos não ajudam. Ah, já fiz pintar e bordar com esse negócio da biometria facial, mas pra mim, se eu pudesse, não sabe, não ter que decorar nenhuma senha de nenhum cartão, não ter que saber senha de nada, usar só biometria facial, pra mim ia ser sensacional.
3: Eu já sou o contrário, você acredita?
0: Tem alguns locais que eu faço compra, né, algumas lojas e tal, que usa só biometria facial. Pra mim, biometria facial é vida. Eu adoro biometria facial. Não ter que carregar o cartão, Deusimar, não ter que levar o cartão, não ter que saber a senha, pra mim é fantástico.
3: Eu já sou o contrário, eu gosto de decorar aquela senha pra poder eu não ficar acomodada no sentido da biometria. Eu gosto de esquecer a senha e ficar, não, peraí, deixa eu lembrar aqui essa senha desse cartão.
0: Não, mas aí você faz uma palavra cruzada pra treinar seu cérebro, não precisa saber meio mundo de senha, né?
3: Ah, é, tem isso também. Eu gosto já de ter aquela senha, porque às vezes a biometria, ela dá um certo período, ela cancela pra você poder atualizar e tudo mais, aí você fala, cadê minha senha de 2005 que eu perdi aqui, né? Nesse aplicativo.
0: Pois é, mas pra mim, biometria é vida, se eu pudesse, né? Mas quem não tem, né, tá aí a possibilidade, então, de fazer o consignado que foi liberado pelo INSS, tá? A gente segue por aqui com o nosso programa, trazendo agora os repórteres e jornalistas que participam, enriquecendo aqui a nossa programação, trazendo sempre uma notícia importante para você, às vezes um alerta, às vezes aí algo que é necessário para sua rotina, para o seu dia a dia. E quem chega agora com a gente aqui no programa, meio-dia 18, é a repórter e jornalista Viviane Goulart, falando sobre os incêndios que atingem pelo menos 8 regiões de Palmas em 5 dias e mobilizam aí Defesa Civil por horas, gente. É aí, começou, né? Período de seca, já começou aí o período da estiagem. Matagal aí, né, o nosso próprio cerrado aí já mais seco, e qualquer coisinha que a gente faz de errado pode gerar um incêndio. Você que vem acompanhando aí a programação da Unitins FM, né, e vem acompanhando aí o programete Unitins Recicla, né, falando sobre isso justamente, esse período de agosto, setembro, as queimadas da estiagem, o período seco. É muito grave, olha aí o resultado, né? Olha aí acontecendo aí. A Viviane Goulart traz, então, esses detalhes. Conte pra gente como é que tá a situação, Viviane. Boa tarde.
3: Boa tarde, Viviane.
4: Olá, Carla Morena, Mayara Abreu. Boa tarde para vocês, boa tarde para os nossos ouvintes. Pessoal, nos últimos dias, Palmas registrou uma série de queimadas de grandes proporções em várias regiões. Essas ocorrências atingiram margens de rodovias, lotes baldios e áreas de vegetação na Serra de Taquarussu, com casos em que as chamas ameaçaram, inclusive, residências, empresas e propriedades rurais. Uma das principais ocorrências atingiu a Serra de Taquarussu, na estrada entre Taquarussu e Taquarussu Grande. O combate durou mais de 8 horas e foi dificultado pelos ventos fortes e pela vegetação seca. As chamas avançaram em direção a moradias e pastos de chácaras, o que levou as equipes a utilizarem, inclusive, uma técnica de contra-fogo. E tem um dado que é alarmante, viu, pessoal? Parte das ocorrências registradas durante a semana teve origem associada a ações humanas. Na quadra Arço 71, a 703 Sul, por exemplo, a queima de resíduos em uma área de mata fechada provocou um grande incêndio. Já na quadra 812 Sul, testemunhas relataram que um fogo registrado em um canteiro central teria sido provocado intencionalmente. Fica então o alerta. Ao identificar fumaça ou incêndio, a população deve comunicar os serviços de emergência. Os contatos são o Sistema Integrado de Operações pelo 190, a Defesa Civil Municipal pelo 153 e o Corpo de Bombeiros pelo 193. A comunicação rápida pode ajudar as equipes a chegarem ao local antes que as chamas alcancem áreas maiores. Viviane Goulart para o Unitins FM.
0: Obrigada, Viviane Goulart, pelas informações. A gente continua por aqui falando agora, gente. Continuamos aí sempre falando, né, da passagem do Rally dos Sertões pelo Tocantins. E Porto Nacional está aí preparado, está se preparando para receber esse evento, que é um dos grandes eventos do ramo no calendário nacional, Rally dos Sertões 2026, com a programação que, claro, né, traz aí momentos culturais, momentos esportivos, mas traz também, gente, muito mais do que só a competição. Porto Nacional vai receber uma grande ação de saúde pública nos dias 28 e 29 de agosto. A organização social SAS Brasil, em parceria com a Secretaria de Saúde de Porto, vão receber carretas de saúde na Praça da Juventude, no setor Parque da Liberdade. E nessas carretas haverá aí atendimento gratuito e especializado para toda a população de Porto Nacional. Isso vai acontecer graças à passagem do Rally dos Sertões ali pela cidade, que mobilizou essas estruturas. Estrutura itinerante que vai disponibilizar, então, para a comunidade consulta, exame, procedimentos de várias especialidades, como dermatologia, oftalmopediatria, para as crianças aí fazerem os exames de vista, odontologia pediátrica também, gente, para as crianças aí consultarem, né, um dentista, mamografia e neurologia. Essas serão aí as especialidades. Os atendimentos vão ser direcionados para pacientes que já foram regulados pela Secretaria de Saúde de Porto, para que o serviço chegue realmente a quem mais precisa e fortaleça a rede pública local. A meta de atendimento da organização aí é 2.794 pacientes que serão aí atendidos durante a passagem do Rally dos Sertões pela cidade, um número que, claro, pode variar. Mas já pensou, né? Uma passagem do evento como esse em Porto, trazer aí mais de 2.700 atendimentos de saúde, já é muito legal, né, gente? Então tá aí o Rally dos Sertões levando também esse benefício aí para a comunidade por onde passa o evento, tá?
3: Tá bom, então, dica anotada pro pessoal de Porto Nacional, movimentando, então, toda a região ali, claro, o Rally.

0: É um evento enorme, né, a nível nacional. E também trazendo as programações culturais, como falamos na última semana, e também essa programação de saúde em parceria com a Secretaria Municipal de Saúde de Porto.
1: Muito bem, a gente segue por aqui, continuamos com o nosso programa. Daqui a pouquinho tem outras notícias, tá?
0: Eu tô achando que foi você que foi a nessa cidade e sugeriu de criar uma moeda com esse nome, porque não tem lógica não, Carla.
1: Se fosse a minha sugestão, a gente tá falando do quê? É uma notícia que a gente vai trazer daqui a pouquinho. Tem uma cidade no Tocantins, Deusimar, que criou uma moeda e lá vai funcionar no comércio de lá a moeda chamada Piqui. Só que se fosse eu que tivesse criado, eu ia trocar produtos por Piqui. Ia ser o Piqui mesmo, você não ia ser a moeda.
0: Ah, você ia pegar o fruto ali.
1: Uma saca de Piqui completa valeria R$100.
0: Pronto. Pois eu não ia, né? Eu ia ficar sem nenhuma troca.
1: Aí eu daria pro dono do comércio e ele me daria um saco de arroz em troca. Antigamente, valor de R$100.
0: Antes de ter o dinheiro,
1: tinha aquela troca. Então, pra mim, se fosse eu mesmo tivesse criado, seria valor em piqui, né?
2: Sim.
1: Piqui, e vale só nesse período em que tiver piqui.
2: Não, quando não tiver piqui, piqui é que vale mais.
1: Piqui congelado, né, Deusimar?
0: Aí que valoriza, escassez, né, Deusimar?
1: Piqui congelado também vale, né, Deusimar? É val, pronto. Então, seria assim. Mas, gente, a gente tá fazendo uma brincadeira, mas realmente tem uma cidade do Tocantins onde vai funcionar a moeda piqui. Foi lançada pela cidade, a gente vai falar sobre isso.
0: E por essa moeda não é cheirosa, não, menina.
1: Não é feita de pique, não, Maiara.
2: É pra ninguém esquecer.
1: Lembrar sempre, né?
2: Lembrar sempre.
0: Então daqui a pouco a gente vai falar sobre isso.
1: Muito bem, agora a gente quer convidar você.
3: Não me chame, não, que eu não vou, não. Manda pro cemitério.
1: Ah, não quer ir, vai pro cemitério.
0: Ixi!
3: Agora
0: quero
3: ver. Estou prontinho pra cheirar as meninas.
1: Eita!
3: Cheirinho bom.
1: Agora é assim, viu? Não quer ir, não? Então manda pro cemitério.
0: Daí eles vão ligeiro, hein?
2: Olha, Carlos.
1: Viu, Carlson? Vamos que vamos, então, pro nosso cheiro no cangote. É agora, 12:25.
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1: De volta por aqui com o nosso programa Hora da Notícia, para fazer companhia para você. Você que participa, que manda mensagem, você que não manda mensagem, mas tá aí do outro lado, se divertindo aqui com as nossas graças, com o nosso jeitão natural de ser, né? Porque o Deusimar, ele dorme e acorda Deusimar, né, Deusimar?
2: Sempre, sempre, sempre.
1: Na Maiara também.
0: Eu dou as horas extras também.
1: Dorme, acorda, Maiara, e quando sonha ainda é Maiara.
0: É, quando eu sonho. Você fala que eu me amo tanto, né? Que até no sonho eu falo,
1: eu
0: não,
1: sou
0: você,
1: eu mesma, né?
0: Vou sonhar. E você
1: então,
0: também.
1: Não, eu também, Carla Morena, dorme, acorda, Carla Morena. Ninguém finge nada, ninguém combina nada.
2: Se eu fosse
1: nada.
2: Inventar um beijo, eu não conseguiria inventar um beijo igual eu,
1: não. Um beijo tão besta, né?
0: É. Desmar não ia ficar tão besta assim, igual
2: não,
0: o original.
2: Não, não ia dar certo, não.
1: Ai, meu
0: Deus. Carla, vamos furar a fila hoje?
1: É pra
0: ouvir a Maria Helena?
1: Né? Vamos,
0: é porque
1: sim.
0: Eu quero só confirmar se o cardápio vai ajudar o Deusimar lá hoje.
1: É, será que ela falou do cardápio?
0: Com Bora certeza.
1: Ver. O que, que Deusimar aprontou, Maria Helena, esse fim de
9: Maiara,
1: semana?
9: Bom dia.
1: Oi.
9: Bom dia, Carla.
1: Bom dia,
9: não,
1: amiga.
9: Vou dar bom dia pro Bispo.
2: Opa.
9: Maiara, pois o Bispo tá... Não sei nem o que eu vou falar.
1: Isso.
9: Não vou falar nada. Não
1: tá
9: vou dizer palavrões, né? Não pode.
1: Sei,
9: ele
1: palavrões.
9: Vai comer carne de sol frita. Arroz.
0: Você não fez bem pra ela.
9: Nem tropeiro.
1: Sim.
9: Só porque ele passou a noite de sábado e o dia de domingo na água que passarinho não bebe. Pois
0: meu
9: vai
0: Deus, então não foi só ontem, não, cara. A informação chegou pela
1: sábado,
0: metade.
1: Dia todo e domingo.
0: Porque ele falou só assim,
1: sábado.
0: Não, meu irmão
1: noite.
0: Foi pra lá ontem. E aí, agora então foi sábado, passou a madrugada e ainda teve o um repeteco.
1: Deusimar, você não é jovem assim, mas não, Deusimar.
0: É, pois tu vai escapar lá pra quinta.
2: Me lembrei. Quando eu me lembrei, eu fui deitar. Já... Era quatro
1: Deus
2: horas.
1: Meu Deus do céu. Ei, Maria Helena, tá danado, hein, Maria Helena? No outro dia que você queria que ele fizesse um monte de coisa em casa.
2: Ei. E só o chambari na marra.
0: Ainda fez o chambari. Olha, a
1: Por que
0: Carla,
1: será que ele foi o chambari,
0: porque,
1: né?
0: Pra aguentar. Interesses pessoais.
2: Goulart.
0: Mas aí o seguinte, a Maria vai fazer carne de sol com feijão tropeiro, feijãozinho trepa-pau lá. Ele não quer, mas eu quero, Carla. Eu não tô de ressaca, então tá tudo certo.
1: Tá tudo certo, ó. Vilonei Soares mandou...

0: Mensagem aqui pra nós também, rapaz.
1: Olha, Desmão, viu? O homem conseguiu.
0: Não tem caldo, não, ó.
1: Ó.
2: Queijo.
1: Ui, tá bonito, cara. Nossa,
0: um raviolizinho ali,
2: carne
0: ó.
2: Assada, carne de porco.
0: Sim.
2: Carne assada, carne
0: tá
2: de porco.
0: Muito é bom.
2: Ovos.
0: Olha, Desmão, ovos. Gente, até um queijo coalho frito em cima. Olha lá.
1: Sim.
2: Zé Maiara de Abreu.
0: Moço, que marmita sensacional.
1: Fedendo, né, que...
0: Eu tô querendo Itaguatinga só pra provar essa marmita aqui do Vilonê, menino.
1: Menino, e hoje teve até um queijo coalho, Deusimar.
3: Pois é, nunca vi isso aí por aqui, não.
0: Carne de porco assada, Deusimar. É. E esse macarrão aqui, que é esse raviolizinho no pastelzinho
1: frita.
0: Aí, Deusimar. Ó, meu Deus do céu,
1: o Vila tá também, boa. Mas ele também não exagerou igual você, Deusimar. Ele só foi de ontem pra hoje, tá tudo certo.
0: É, tudo controlado, Deusimar.
3: Tudo
0: viu,
3: controlado.
0: Tudo tem que ter medida.
1: E o almoço na bacia, será que tem hoje?
0: Hoje,
4: Messias.
0: Messias tá lá ligado.
4: Bom dia,
1: Paola. Olá, Messias.
4: Um abraço pra você e pra todos os nossos ouvintes.
0: Ah, era pra Paola isso aqui, mas a gente fica com ele pra
1: bom,
0: nós,
1: já
0: pelo
1: que tem
0: horário,
1: almoço, então somos
0: pronto.
1: Nós.
0: O Zé Ribamar
3: Sai
0: também tá ligado, tá lá na escuta, mandou um abraço aí, ó. Beijo, Zé Ribamar, um cheiro pra você.
1: Um beijinho, boa semana, Riba.
0: Menino, não é o Alessandro, o príncipe das meninas, bem aqui?
5: Cola, cola, que sucesso!
0: Amassando latinha.
1: Foi na casa do Deusimar e pegou essas aí.
5: Eu tô aqui numa tarefa bruta.
3: Essa produção foi toda sua, Alessandro.
5: Olha o que mandou um médico aqui pra me amassar, ó.
0: Vou defender ele, pera bem aí. Ah. É só latinha de refrigerante,
1: não,
0: tá?
1: Pô, então não foi no Deusimar, não.
0: É, então no só latinha de refrigerante, que ele é um menino santo.
5: Que eu vou
3: rapaz, você pegar tem um lanchinho da tarde. Pode ficar antes disso.
5: Encher a barriga e embora.
0: Olha o dedo.
5: É aquela morena, mas Marabreu, Deusimar Bispo.
0: Sim. Deixa eu descrever aqui primeiro. Alessandro tá lá sentado no chão.
1: Sim.
0: Né? Vamos descrever aqui, é autodescritivo.
1: Certo.
0: Com uma sacola enorme, meio mundo de latinha lá em volta. Ele tá com as pernas
1: abertas. Sabe a criança
0: ali?
1: Quando você bota ela com um monte de brinquedo assim,
0: isso,
1: na lateral? É mais
0: aí
1: ou menos
0: botaram
1: assim.
0: Botaram um pedaço de madeira na frente dele, deram uma pedra do tamanho da melancia pra ele poder amassar a lata,
1: Deus,
0: né?
1: Mas um
3: você que é
1: errado.
3: 40 a mais, aquelas pedras que você pegava pra quebrar coco.
0: É, isso. Ou pra amolar a faca, né?
3: É,
0: aquela bem grandona.
3: Aquelas pedras grandes lá.
0: Exatamente. Sim. Bora, conte.
5: Você já virou um cego amassando lata? É mais ou menos assim, ó.
0: Ó, oh, olha, olha o Deusimar.
3: Menino.
5: O bicho é fera.
0: Menino.
5: Pensa na minha aquela música.
0: Olha lá.
5: De...
0: Ó.
5: Amado Batista.
0: Chama.
5: É mais ou menos, ó.
0: Ai.
5: Amiga, fala pra sua amiga que eu preciso falar com ela. Aquele abraço. Um cheiro pra mulher solteira.
0: Olha,
5: valeu.
0: O dedo, jovem.
1: Minha
0: Maria,
1: amiga,
0: menino.
1: Ele tá mais craque do que a gente
0: ele
1: naquela ali.
0: Ele amassa lata na pedrada, moça.
3: É.
0: Maria, Alessandra.
1: Mas também é só um ali.
0: Bom demais. Manda esse vídeo aí pra mim. Eu gostei
1: mandata,
0: demais dele.
1: Eu tinha encaminhado
0: e
1: aqui
0: e como
1: já.
0: É que é o nome da música do Amado Batista?
1: Fala pra sua amiga que eu preciso falar com ela.
3: E exatamente, fala pra
1: acho
3: sua
1: que
3: amiga.
1: É fala pra sua amiga,
3: fala
1: né, o nome
3: amiga.
1: Dela.
0: Então,
1: beijo
0: aqui.
1: Pra ele e pra Natália também, que
0: o
1: é a irmã
0: cheiro,
1: do
0: beijo
1: Alessandro.
0: Beijo pra vocês, viu? Adoramos e... o vídeo, Alessandro.
1: É, e aí o Alessandro, gente, ele sempre compartilha assim, um pouco da rotina dele conosco e com vocês, ouvintes, também. A gente ama, viu, Alessandro? Um beijo. Cheiro no cangote também aqui do nosso, dos nossos ouvintes. Nosso amigo Domingão. Fala, Domingão.
3: Boa,
0: oi,
3: domingo.
0: Domingo. Boa tarde.
6: Boa tarde,
1: domingo,
6: meus
1: Deusimar.
6: Amores,
1: não quer nem ver.
6: São Deusimar, se tiver por aí.
3: Opa,
6: hoje
3: se
6: eu vou
3: tiver.
6: Ter o prazer de ouvir todos. Eu ouvi o programa todo, viu? Eu tava
1: sim.
6: Lá num local lá que eu mandava mensagem pra vocês, mas não tinha direito de escutar essa linda voz aí do outro lado,
0: meu
6: né?
0: Deus.
6: Porque a internet falhava. E hoje
1: sim.
6: Eu tô com o meu radinho.
1: Pois tá
6: pilha,
1: bom.
6: Elétrico e a bateria, viu?
1: Ave Maria,
6: então hoje eu vou por cá, viu? Um abraço pra todos que tiver ligadinho aí, curtindo.
1: Tá bom, cheirinho pra você também.
6: A hora da notícia e pra todo mundo da galerinha da animação, inclusive a nossa amiga Jane Silva, lá em Portugal.
1: Tá bom.
6: E todos que tiver ligadinho aí, Domingão falando aqui, fui, tchau,
1: um
6: obrigado.
1: Cheiro
0: um
1: pra
0: cheiro,
1: pra
0: querido.
6: Ah, não,
0: e lavandeira,
1: lavandeira,
0: né? Um cheiro, valeu aí. Jonathan José tá ligado também diretamente lá de Imperatriz, no Maranhão. Beijo pra ele.
1: Boa semana,
0: boa
1: Jonathan.
0: Boa semana por aí, Jonathan. Valeu a parceria de todos os dias. O fiscal de status, João Ivonaldo, também tá aqui. Postou, Maiara?
1: Conhecido como fiscal de status. Só que ele comentou, foi o da Poli, não foi o
0: foi,
1: nosso, não.
0: Foi, não foi o nosso, não. É porque a hora que ele olhou, você não tinha colocado
1: tinha,
0: ainda?
1: Já
0: tinha. Pois você pode ir lá de novo, fiscal. Dá uma olhada lá, que hoje a gente colocou um status aí da nossa rotina aqui no programa.
1: E os três hoje, viu?
0: Aí nos perguntaram assim, Carla, como é que é? Por que que uns colocam, outros não colocam? colocam, né?
1: Depende do horário que você chega pro programa, né? Se não chegou muito em cima do horário, se lembrou. É. Não, mas tem uns que gostam mais de compartilhar. É. Léo Vieira, por exemplo, ele é prepara o card de todas as semanas, todos os dias da semana.
0: Ele é o primeiro.
1: Apoia, às vezes compartilha. Os farofeiros aqui, quando dá...
0: Quando dá também, a gente compartilha. Segundo Deusimar, olha como é que é a matemática do Deusimar. Ele pensa assim, quando desse 11 horas da manhã, nem eu nem Mayara podia estar trabalhando em nenhuma outra coisa aqui. Já tinha que estar só lá na frente do espelho se embelezando e pensando assim, nossa, estou me preparando para o programa e tal.
1: Exatamente. Começando, gente... inclusive, fechando a sala.
0: E aí não dá, né? Não tem jeito, a gente tá sempre fazendo muitas coisas ao mesmo tempo.
1: Olha, o João Ivonaldo agora comentou, ó. Comentou? Tá, ó lá, aí, já tá
0: lá. Ah, ele mandou.
7: Porque eu mandei a mensagem, não tinha, tá? Por isso que ficou o
0: então,
7: Léo.
0: Vocês
7: não estavam lá. Senhora, que não acredito. Rapidinho, que é pra eu pegar no fraco.
8: Rapaz!
7: Tem que colocar.
0: Pronto, fiscal, tá aí, tá pago. É.
1: E quem fiscal, tem o João Ivonaldo que fiscaliza o nosso status e a gente fiscaliza as férias do Manuel.
0: Do Manel, que tá, já tá trabalhando de volta.
9: Boa tarde,
0: querido.
9: Boa tarde,
1: tudo certinho por aí?
9: Opa, Manel.
1: Ó, o Deus e mal hoje.
9: Uma boa segunda-feira de trabalho pra vocês, meus amigos, um abraço. Uma música para nós ali, Amado Batista, Folha Seca.
1: Ixi, pode ser tarde, Amado dos Amados? Só que Manel, diz pra sua amiga.
0: É, vai chegar aí, diz pra sua amiga do Amado, que foi o primeiro pedido hoje, foi do Alessandro, ele pediu o Amado Batista também, aí a gente vai tocar essa daí, e hoje a gente entrega essa aí pra você também, tá bom?
1: Tá bom, então.
3: Tu falou que eu tô assim, Mara, eu tô igual hoje, tô igual televisão de pobre.
1: Como é que é?
3: Sem controle.
0: Oh, meu Deus do céu. Não é de pobre, mas muita gente perde o controle da televisão, ou ele estraga,
1: mas
0: não acha mais.
1: Normalmente o rico vai lá e compra outro.
3: Não,
1: vai
3: do Wi-Fi.
0: Não, tem muita gente que não acha um controle parecido nenhuma outra loja, aí nem o paralelo.
1: Aí ele compra outra televisão que tenha o controle.
0: Não, vocês param de falar isso.
1: Não.
0: Todo mundo aqui é pobre. É.
1: Aí,
0: por isso que a gente sabe, né, Deus?
1: É, porque aí se fosse nós e o Deusimar, você não, você tá na outra parte.
0: Não, gente, não tô.
1: Eu, mas o Deusimar, a gente vai naquela tecla pra ficar passando assim até afundar a.
0: Gente, eu ando num carro que vai fazer 17 anos de idade. Como é que eu tô na outra parte?
3: É disfarçando a riqueza. Minha mulher disse que.
0: Quem dera.
3: Falei pra ela que tô disfarçando pra ver se ela era interesseira. Ela falou, tá bom de parar de disfarçar.
0: 20
3: tem 21
0: anos. Já fingindo, né? Pois é, eu ando num carro de 17 anos de idade. Onde é que eu tenho dinheiro?
1: É que você tá analisando o Bruno ainda, hein? Ó, nosso amigo Machado, que está se preparando aí pra um grande evento no próximo dia 5 de setembro, né? E ajuda aí a vaquinha solidária dele. Mandou, bom dia, meninas e menino.
0: Bom dia,
1: estamos
0: querido.
1: Estamos todos juntos e misturados por aqui,
3: sempre.
1: Tá bom?
0: E Deus e Mar morrendo de sono por ali. Danado.
1: O Lucivan tá lá em Fátima, sempre esse trecho aí de Fátima Palmas, e ele sempre participa com muito carinho, né, Lucivan?
0: Oi, amigo.
10: Bom dia, André da Alegria.
0: Aí, animado.
10: Gala Moreno, Mayara Abreu,
0: tá tudo bem,
10: um abraço, rapaz, na estrada, cheguei em Fátima agora.
0: Ô, coisa boa.
10: Bora comer um piquezinho agora com a carne moída, né?
0: Quero.
10: Animado, levantar, se me recupero de ontem. Um abraço e um bom programa, fica com Deus. Cheiro do pagode.
1: Vou entregar também que o Lucivan estava também na situação ali.
0: Mas
1: de Deus
0: o Lucivan é tudo sob controle, né, Lucivan?
1: Não, não estava sob controle, não.
0: Tava, não, você viu?
1: E chegou aqui sábado.
0: Sim, deixa eu olhar agora, não acha mais não, nada aqui.
1: E aí ele tava falando assim meio. Tinha
3: uma Europa apertada, tinha explorado a língua dele.
1: Ele veio descansar esse final de semana, não foi pescar no rancho, mas ficou na praia. Foi
0: o quê?
1: Tudo quanto é lugar.
0: O quê? Não acredito.
3: De boi, só de boiando.
1: E ele chamou pra dançar um forró, mas eu tava trabalhando, não deu errado.
0: Não deu certo, uma pena, né? Não vão faltar oportunidades.
1: Bora falar com o nosso amigo Guiuzinho? A Ritinha primeiro?
0: Tem a Ritinha que tá com a comidinha lá do jeito que você gosta. Mas era um arrozinho com feijãozinho trepa-pau, a banana à parte.
1: Sim,
0: e é claro,
1: que
0: uma
1: é
0: carninha
1: importante.
0: De sol frita, né?
1: Rita, esse aí, se você não tem meu número, é esse aí. Esse aí é o que cabe certinho. Ela falou, bom dia, meus amores.
0: Bom dia, linda.
1: Eu estou aqui sintonizado no seu programa. Canta aí os parabéns pra minha neta, a
0: Catarine.
1: Ela está completando, sabe o quê, Carla?
0: 15 aninhos,
1: olha. Uma data muito especial,
0: muito marcante, né, ó.
11: Parabéns,
1: sim.
11: Parabéns pra você.
1: Ó, Catarine. Aê!
0: Parabéns, linda. linda, pelos seus 15 anos. E parabéns a todos que completam, a cada um, você aí, que completa hoje aniversário no 24 de agosto.
1: É isso, né, Deusimar? Um abraço pra Catarina e pra Ritinha.
3: Um abraço pra você.
1: Um cheiro. O aniversário foi dela, mas o prato especial foi pra mim. Esse aí é o meu preferido. Um beijo.
0: Pronto.

0: Josimar,
1: é,
0: viu?
1: Aí fica, aí dá aí certo.
2: Aí dá certo, né?
1: Não, Josimar, o domingo, o dia da semana.
3: Ah, tá.
1: Então bora, diz pra sua amiga, Carla.
0: Bora lá rodar essa música aqui de Amado Batista, pedido do Alessandro, mas que vai também pro nosso amigo, tá sempre na escuta aí, né? O nosso amigo Manel do Aterro, e pra quem gosta aí do Amado Batista.
1: E o apaixonado da Buritirana, prepara o almoço aí com essa moda, viu?
3: Dona Lindina Maria.
0: Também, né? Meio dia 39, já já a gente tá de volta.

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1: De volta por aqui com o nosso programa Hora da Notícia. A gente já volta comentando aqui uma informação muito legal que vem lá da cidade de Pequizeiro, gente. Olha só essa novidade por lá. E claro que a gente ia trazer para você, né? Uma moeda social chamada Piqui foi lançada e vai valer para os estabelecimentos credenciados na cidade de Pequizeiro, aqui na região norte do Tocantins. Essa iniciativa faz parte da criação do Banco Municipal, que busca apoiar as atividades econômicas da cidade. E a proposta é criar um circuito econômico fechado, no qual o morador recebe valores em pequi, essa moeda, né? Não é o piqui mesmo, o piqui que a gente come.
2: É o
1: mas
2: mesmo.
1: Mas nessa moeda... É, eu sou tocantinense, fala mesmo,
2: é,
1: né?
2: É o mesmo.
1: É, não é no piqui ali que você come, é nessa moeda chamada piqui. E vai realizar compras nesse circuito comercial aí, com essas lojas participantes, esse comércio participantes lá na cidade. Um piqui equivale a R$1. E quando alguém dizer pra você que você não vale um piqui ruído, esse aqui vale agora, R$1, né?
2: Não, mas ruído não.
1: Não, o piqui moeda,
2: isso,
1: né? A circulação é restrita ao município de Pequizeiro e só vai poder ser usada em comércios, a moeda, né? Comércios, produtores rurais e prestadores de serviços cadastrados já. Sendo assim,
2: sim,
1: então, o comerciante vai reutilizar a moeda para pagar fornecedores e serviços locais. Os comerciantes que quiserem participar da iniciativa devem procurar a prefeitura da cidade de Pequizeiro para fazer o cadastro do estabelecimento, tá? A proposta também busca aí beneficiar os moradores que têm dificuldades para acessar os serviços financeiros tradicionais, já que as contas do Banco Municipal de Pequizeiro serão gratuitas. Os usuários também vão ter aí cartões pelo banco. É, pensou? Um cartão Pequi?
2: Olha só!
1: Né?
2: Que pena que é só para Pequizeiro, Carla, senão você ia fazer o seu.
1: Eu já ia fazer o meu. Eu acho que eu vou lá em Pequizeiro só fazer o meu, Deus, irmão. Só para dizer para eu ter,
3: sim,
1: assim,
3: sim,
1: na minha carteira,
3: isso,
1: né?
2: E achei interessante que
3: lá
2: você
3: vai ser amarelo.
1: Amarelo com verde, né?
3: É.
2: Achei interessante que vão ter benefícios aí para os locais que vão ser cadastrados e também para quem tiver o cartão, né, Carla?
1: Exatamente, né? Vai ter microcrédito, financiamento para pequenos produtores, adiantamento salarial para servidores, auxílios locais aí, sociais. Bem legal aí para a comunidade. Mandando um abraço aí para toda a cidade de Pequizeiro que acompanha o nosso programa. E um abraço também para os moradores de Pedro Afonso,
2: Pedro,
1: né?
2: Pedro Afonso.
1: É,
2: menos
1: na pessoa,
2: pra um aqui.
1: Na pessoa do nosso amigo Odair Lira.
2: Hoje eu não
1: que
2: vou mandar
1: tá sempre ouvindo,
2: ele,
1: né? E também quem mais de Pedro Afonso, quem não pode
2: nosso
1: esquecer?
2: Nosso amigo Alessandro,
1: Alessandro Porto.
2: Porto.
1: Um cheiro no cangote. Ele só participa do esporte mais, mas a gente sabe que ele tá lá ouvindo agora,
2: mas
1: né?
2: Mas quem mora no coração dele somos nós.
1: É isso aí, muito bem.
2: Bora voltar pro cheiro no cangote, porque tem muita gente pra dar cheiro aqui. Meio-dia 47, na Fazenda Frigovale, que não é lá mais. Primeira vez, Deusimar, que eu vejo a Elisângela deitada.
1: Pera
2: nesses
1: aí.
2: 5 anos de
1: nunca
2: programa.
1: Nunca tinha visto
2: quatro
1: ela
2: anos.
1: Sem ser atrás de um fogão?
2: Não, e deitada então.
1: Muito bem, ela tá lá sintonizada.
4: Bom dia, boa tarde, meu povo.
1: Na rede, olha,
4: Deusimar. Eu tô por aqui, Deusimar, não sei não como é que tá o pessoal lá, não. Não sei se já almoçaram, não sei se ganhar
1: tô
4: caldo
1: nem aí,
4: hoje.
1: Né, Elisandra?
4: Não sei que eu tô aqui, ó. Dando uma descansinha descansadinha depois do almoço, ó. Bagunça tem muito, ó, pra arrumar, ó.
1: Sim.
4: Tudo lá de fora aqui, ó. Um monte de coisa pra arrumar, ó.
1: Ah, isso aí é na nova sede, é?
2: Ó o cabelo de Elisângela, que nunca
4: mas
2: tinha visto,
4: tô
2: Deusimar.
4: Tô bem que dá uma descansadinha pra arrumar.
2: Só de touca.
4: Daqui mais a pouco, tem muita bagunça.
2: Mas não?
4: Pra correr.
2: Não adianta. Olha, Carla, despreocupada.
4: Tô por aqui sempre, já tô de buchinho cheio.
1: Tá tão tranquila que mandou a foto com o cachorro que mora lá na fazenda.
2: Mas tá bonitinho, pomposo.
3: Esse costume que ela colocou lá, não acaba mais nunca.
2: Não,
3: o
2: amiga,
3: dono
2: tá
3: da empresa
2: Alto.
3: Não deixa.
1: Ah, tá em Taquaral.
2: Ela tá em Taquaral descansando na casa dela.
3: A pessoa vai numa fazenda que faz xambari toda segunda-feira e de repente
2: um
3: deixa de fazer segunda-feira.
1: É acorde que tem uma cachoeira de Taquaru.
3: Tem gente que nem vai mais trabalhar.
2: É, Marcão tá ciente disso aí, ó. Garcês Marinho mandou um cheiro no cangote. Ó, Carla, tá mandando beijocas pra nós.
1: Um cheiro, Garcês. Ó, cadê o que é que ele mandou?
5: Boa tarde, Carla Morena.
1: Não, não, não sei se eu vou lhe dar boa tarde, não. Você anda aí, Garcês, pelo comércio da cidade, fazendo conta e botando no nosso nome.
2: Sim, tem
1: quer
2: isso.
1: Ver bem aqui se essa conta aqui não é pra nós? Ó, eu tenho quase certeza, quer ver?
5: Boa tarde, Maiara de Abreu. Boa tarde, Deus e Mabispo. Tô aqui ligado aqui no Santa Fé 2. almoçando. Vem almoçar com a gente, hein? Um cheiro no cangote. Maiara, Carla Morena.
0: Sim.
5: Amanhã. Ah, tá. Se vocês puderem lá fazer a visita, amanhã eu vou estar no mercado aí. Aí do ladinho da rádio, esse mercado grande aí, da 110 Sul. Tá?
0: Fé.
5: Vai lá fazer uma visita lá pra gente, pra me conhecer vocês pessoalmente.
0: Olha aí.
5: Vou estar lá na peixaria, beleza?
0: Tá bom, amigo. A gente vai tentar passar lá, viu, Deusimar? Se você puder, você sabe onde é. Então tá bom.
1: Meu Deus. Olha, Garcês. Garcês, não vou falar nada, não. Nós precisamos te encontrar pessoalmente pra ter uma reunião, viu?
0: É. Não, mas agora ele tá fazendo só o convite pra ir lá.
1: Tá.
0: O nosso amigo Carlos Silvano também. Também tá por lá. Cheiro no cangote pra você,
1: um
0: viu,
1: cheiro,
0: Carlos?
1: Ele é lá de Centenário. Olha aí, gente, que legal. Um abraço pra toda a cidade de Centenário aí na escuta.
0: Bora almoçar um franguinho caipira?
1: Deusimar, lá tem caldo hoje, viu, Deusimar?
6: Bom dia, bom dia.
0: Se o papagaio não comeu tudo.
6: Linda, maravilhosa.
0: E o papagaio come mamão primeiro que a Ivanilde.
6: Meu Deus, mas vocês acabam com Deusimar, dizem que Deusimar bebe. Parece que ele não tem a cara que bebe.
0: A cara não tem mesmo, não, amigo.
6: Parece que ele é... Não bebe.
0: Portadio,
1: a cara
0: boa,
1: não, já o fígado.
6: Não pode ele bebe, não. Tem que tomar alguns goró, não.
3: Não, não, não. É intriga da oposição.
1: Mas Deusimar, hoje lá tá bom pra você.
6: Trabalho?
0: Sim.
1: Olha
0: bofe
1: lá,
0: frito lá, das mãos.
1: É, não. É,
3: bem salgadinho.
1: É arroz com piqui, feijão e carne de leitor. Meu Deus. Que comida maravilhosa, meu Deus do céu.
0: O quê?
1: Era meu número, mas arrumei meu número.
3: Grande suspeita de ganhar uma visita premiada.
1: Ela falou que é só ir, viu, Deusimar? Ela falou aqui, ó. Falou, pode vir, gente. Não demora vir fazer uma visita pra nós. Viu?
0: Amigo baiano também
3: essa
0: bateu
3: mensagem,
0: com
3: ela mandou pro Léo.
1: Mas eu tô lendo junto aqui.
3: O Léo e a Tina que tem lugar marcado na mesa.
0: Mas ela
3: lá
0: já chamou a gente, nós que não fomos.
1: É verdade.
0: A Ivani, o baiano tá só de olho lá, Carlos. Não tem
1: tá
0: muito sintonizado,
1: papo. Cheiro pra você, baiano, valeu aí a companhia de todos os dias, tá?
0: O Messias reforçou o convite aí pra você.
7: Não,
0: pra...
7: mandei uma mensagem aí pra Poliana, ela não me atendeu.
1: Ah, pois deixa tá.
0: Deixa
1: bom, então,
0: né? Então tá bom. Um beijinho também pro nosso amigo Walter.
1: Walter
3: isso
1: tá
3: aí é
1: ligado.
3: Que fazia as traduções da Globo dos filmes, é?
0: Por quê?
3: Produção Walter Disney.
1: Nossa, ele tá ligado, Deusimar, pelo amor de Deus,
0: essa
1: gente.
0: Daí. Ele tá lá em Luzimangues e falou cheiro no cangote
1: cheiro,
0: pras duas
1: querido,
0: meninas.
1: Um abraço pra você,
0: e um abraço
1: viu?
0: Pro Deusimar.
3: Opa, estamos juntos.
1: Um beijo também pra nossa amiga Hermínia, que tá sintonizada, ó, beijo
0: ela. E a
1: ela.
0: Família dela, lá pode contar, não pode ser uma medição na casa, não, tem que ser quatro. Lá, os dois filhos e o esposo.
1: Todo mundo da audiência lá. E o Deusivaldo também tá sintonizado com a gente,
0: agora,
1: viu?
0: Agora esse aqui tá sumido.
1: É.
0: E não tá mais nem mandando um alô pra nós. Tem o Deusivaldo, deixa eu caçar o nome do filho dele.
1: E tá mandando só figurinha zangada, o que foi que nós fizemos mesmo.
0: Cadê o nome do filho dele, Carla?
1: Não sei, tá aqui, aí. Tá na lista, né?
0: Tá na lista.
1: Maria de Lourdes tá ligada também, falou, vocês são demais, eu também sou fiscal de status. Então tem que postar todo dia, viu, Mayara?
0: Eita, agora viu, Deusimar?
3: Viu? Eu que quero me forçar, vocês não
0: deixam. Um cheiro no cangote pro nosso amigo, sabe quem? Jonas do Real Parque. Tá sumidinho aqui do Hora da Notícia, mas tem um lugar especial
1: um
0: aqui
1: cheiro,
0: pra nós.
1: Um cheiro, Jonas. Você faz muita falta por aqui, tá bom?
0: Tá bom.
1: É, o Lucivan mandou aqui o quê? Menina.
3: É fruta.
1: Comprou 20 quilos de laranja, minha nossa senhora.
0: Ele
1: Maria.
0: Colocou a laranjinha.
3: Vitamina C, ele vai aumentar. Tá com baixa
1: imunidade. Aumentar a imunidade, né, meu? Ave Maria, menino.
3: É doido.
0: Leila Macedo tá lá com a família dela. Hoje ela tava animada. Já mandou ali um vídeo dançando com Poliana Siqueira.
1: Eita,
0: agora ela tá lá com
1: tá
0: muito
1: ligadinha,
0: carinho.
1: Né? Cadê aqui? Bora ver? Ó, lá na rede. Só balançando, ouvindo Amado Batista.
0: Nina, eu sei que o baixinho da rede tem vários clientes aqui no Hora da Notícia.
1: Ai, ai, menino.
0: Beijos, Cleila, pra você e pros seus filhos.
1: Cadê,
0: tá
1: Lucivan?
0: Bom?
1: Laranja.
8: Deus o mal, eu já comi uma carninha seca com farinha de pulpa. Né? Eu vou comer um piquezinho agora com a carninha moída já.
1: Muito depois bem, tame laranja. Pronto, tame laranja.
0: E a Odília, ela tava meio sumidinha,
1: tá
0: mas
1: sintonizada,
0: tá
1: curtindo a nossa programação. Cheiro, Odília, pra você, ó.
0: Dá um cheiro nela aí, Deusimar.
3: Um cheiro pra você,
1: quem
3: Odília.
1: Tá ouvindo a gente também pelo canal da TV no 13.2 é o Henrique Carvalho, lá em Porto Nacional.
3: Mas já
1: ó.
3: Foi no mesmo barbeiro, parece?
1: Um cheiro, Henrique. Henrique tirou o cabelo também, Henrique. Eita.
3: Tava na promoção.
1: Ei, Deusimar. Olha
0: gente, o pior que eu fui olhar aqui, realmente, quando o Deusimar tira, fica desse jeito aqui, ó, Henrique.
3: Igual eu tiro, não, igual
1: um
3: tá
1: cheiro,
3: agora.
1: Henrique, um abraço pra você aí. Ei, Deusimar. Deusimar é missão, viu?
0: Olha o Igarapé aí, ó.
1: Ó, Janilton.
9: Boa tarde, meus amores.
1: Oi, querido.
2: Como bem romântico aqui, na cidade.
1: Na Barrolândia.
9: Só calor demais.
2: Tá bom.
9: Vamos aí, eu sei que não, eu nem ando perto aí, cara, mas.
1: Aí é mais quente que aqui.
2: É.
9: Pois é, tá voando de sombrinho. Cara Morena, Maiara, Deus me mata por aí.
3: Opa, sempre.
9: Deus me mata, só tranquilo, né?
3: Sossegado.
1: Tranquilo, pois é uma palavra difícil.
9: Eu tô aqui nesse calorão, rapaz. E aí, Palma também tá quente, né? Mas vai vir a chuva pra nós. Fé em Deus, vai vir.
1: Vai demorar
9: um pouco,
1: cadê a chuva?
9: Daqui um mês de novembro aí chove.
2: Tem por aí, aqui.
9: Isso não chove, não.
1: Chove não.
9: Esse calorão danado aí.
1: É verdade. Se bem
9: mas
1: que fez o outro, tá caindo água.
9: Três aí que tem uma boa segunda-feira.
1: Você também, tá querido.
3: Pra você também.
9: E tchau, obrigado.
1: Beijinhos pra você. Cheiro no cangote.
2: Na Barrolândia também nós temos a nossa amiga Sônia Helena.
1: Sônia
2: estamos
1: Helena,
2: com
1: que tá
2: saudade
1: ligada.
2: De você.
1: Um cheiro pra você, Sônia.
2: E pro Goiano,
1: Goiano também.
10: Boa tarde, boa tarde.
1: Oi,
10: boa
1: Elias.
10: Tarde. Cheiro
1: Elias
10: no cangote.
1: Lopes.
10: Cheiro quem pode. Olha. Eu não vou falar nada pra minha amiga. Nadinha de minha amiga não vai saber de nada.
1: Ué? É, que novidade é essa?
3: Da música do Amado Batista,
1: ah,
3: gente.
1: Ah, diz pra sua amiga, né? Não diga nada, não
2: e
1: conte nada.
2: Falando em Elias Lopes, um cheiro no cangote do nosso amigo especial, Elias dos Anjos, que tá
1: Elias
2: sempre
1: Elias dos
2: aí.
1: Anjos, tá sempre sintonizado. Um abraço, é odontólogo, né?
2: Sim.
1: É, um abraço pra você e toda a família, viu, meu querido?
2: E para a professora Lunalva, lá do campus de Augustinópolis. Isso. E pro esposo dela, Giovanni, que trabalha
1: muito
2: no Colégio
1: bem.
2: Militar em Brasília
1: um
2: e não
1: abraço.
2: Perde o programa.
1: Muito bem. Um abraço também pros nossos queridos gestores aqui da Unitins, né? O reitor Augusto Rezende e também da Alene Teixeira Castro, que estão sempre acompanhando a nossa programação. Entrou no carro, já liga na Unitins FM.
2: Não.
1: É sempre ouvindo, né?
2: Vamos em Portugal?
1: Peraí, nós não estamos pulando, não.
2: Não.
1: Barra aí.
3: Pulo grande daqui pra Portugal é longe.
1: É longe. Não, pera bem aí, que aqui no meu cálculo tem o Carlos aqui antes,
2: então
1: né?
2: Então o Carlos é porque ele tá no motorista de aplicativo, ele saiu do ponto aqui. Que
1: saiu
2: eu tava...
1: do ponto, o Carlos tá ouvindo a gente.
11: Boa tarde,
1: oi, Carlos.
11: Meninos, boa tarde.
1: Tá tudo bem, Carlos? Tudo bem, meu querido.
11: Mais um dia, mais um dia.
1: Bora,
2: muito
1: mais
2: bem.
1: Uma semana.
3: Vamos pra cima, vamos pra cima.
1: Como diz o Pepe, correr atrás do Pix,
2: correr
1: né?
2: Atrás do Pix. Jane Silva.
1: Obrigada
2: agora
1: pela
2: sim.
1: carona, Carlos. Agora sim, Jane Silva, diretamente lá. Não, peraí, que eu tô perdida aqui.
2: É, a Jane Silva, de Portugal. Ela
1: aqui
2: mandou...
1: é porque você já entrou na história.
2: Ela
1: não,
2: já
1: entendi.
2: Mandou um cheiro, sem muitas palavras. Acho
1: mas
2: que ela tá tentando adaptar lá o novo. A volta.
1: A rotina de volta, né, amiga Jane? Tirar férias é bom, mas voltar pra rotina não é fácil, né?
2: É
1: um
2: verdade.
1: Cheiro pra você. Obrigada aí pela parceria. Mesmo em outro país, né? Um cheiro no cangote.
2: Cheiro no cangote. E a Cristiana bateu o ponto, mandou um coração. Três corações, Deus
1: também
2: me dá, pra
1: ligada.
2: Você, pra mim e pra cá.
1: É, ó, o Deucivaldo falou, gente, eu tô sempre ouvindo. Tem dias que eu não consigo mandar mensagem por causa da correria. Eu cuido do meu pai acamado de duas crianças. Realmente, é corrido, né, amigo?
2: Muito corrido.
1: É, que bom que você pode aí, né, pelo menos acompanhar aqui a nossa programação e a gente tem o prazer de te fazer companhia aí, mesmo na sua rotina puxada.
2: Lembrei, Deucivaldo Santos é o filho dele, o Isaías, que
1: Isaías.
2: Tá sempre ouvindo. Beijos,
1: é
2: Isaías.
1: Ah, mandar um abraço pro Heitor também, né?
3: Conhecemos
1: da Ivane, conhecemos pelo vídeo, né?
2: Ele
3: foi,
2: é lindo demais.
3: Eu estive lá na casa dele lá e ele, muito emocionado,
1: gente.
3: Lá, mandou mensagem pra Maiara e pra...
1: Heitor, você é lindo, eu não consigo esquecer o seu rostinho, o seu sorriso.
2: Sim.
1: Muito carinhoso, muito querido, abraçando Deus e Mar.
2: E falando,
1: parece que ele tava abraçando
2: foi.
1: Deus, Maiara.
3: É, você fica muito emocionado quando me vê. Eu falei que ele vai
1: não
3: vir aqui um
1: assim,
3: dia.
1: Não pode brincar assim, comparar, né? Não tô comparando,
2: sim.
1: Não. Tô falando assim, parece que ele tava abraçando o maior ídolo
2: é,
1: dele.
2: É, e ele fala, agora falta conhecer a Carla Morena e a Maiara Abreu.
3: Aí eu convidei ele pra vir aqui, a Rivane e o Antoniel vai trazer ele aqui um dia.
1: Muito
3: então,
1: bem.
2: Tá bom.
1: Eu assisti aquele vídeo que o Deusimar mandou várias vezes. Achei ele uma gracinha. Heitor, você já mora no nosso coração.
2: Verdade,
1: viu? Um beijo pra você. Um abraço também pro Irão Moreira, que mandou um vídeo aqui
2: no
1: provando...
2: No vai e vem aí das ruas da capital.
12: Tarde, menina.
1: É,
12: boa lá. Tarde, menina.
1: Boa
12: provando
1: tarde.
12: Que
1: tá
12: vindo aqui pro serviço.
2: Sim.
12: Aê.
2: Uai, amigo, vê se acha uma chuvinha
12: aqui
2: aí.
12: Tá demais, demais. Vamos trabalhar.
2: Bora.
12: Quando nascemos foi bonito, não foi rico.
1: Não foi rico,
3: não.
1: Né,
3: não foi rico,
1: amigo?
3: Não.
1: É isso aí, muito bem.
2: Simbora.
1: Vamos juntos. Obrigada pela carona, viu?
2: Cheiro no cangote também, especial pra minha manicure vizinha querida Eliane, tá lá ouvindo a programação.
1: Eliane, um beijo pra você.
2: Beijo, Eliane. E cheiro
1: inclusive
2: no cangote.
1: Estou precisando, Eliane, viu? Mas aí é longe, né?
2: Eliane, ela faz a domicílio às vezes.
1: Ah, é?
2: Mas é muito difícil. Ela não tem horário.
1: Aí tá difícil,
2: é.
1: Né?
2: Um tá cheiro, difícil. Amiga. Cheiro E pra finalizar, nossa amiga Ivani.
1: Ivani, tá lá em Taquaruçu, né? Tá ouvindo a gente, tá lá acompanhada. Bora ver o violão.
13: Era Abreu e Carla Moreno.
2: Oi, princesa.
1: Boa tarde, boa tarde. Boa tarde, linda.
13: Sou Ivani de Taquaruçu, Carla Moreno.
2: Sim.
13: Divulga essa foto bem aí pra mim, da neta minha. Acho que ela tá em Taquari. Por longe eu sei que ela tá andando na casa de Fernanda. Tá na casa da Fernanda. Ali no Taquari.
2: Ela tá desaparecida, amiga?
13: Divulga aí pra mim. Hoje tá com 11 dias, Carla Morena. Ela tá no mundo 11 dias. Sem menos, sem mais. Sem menos, sem mais. 11 dias perdendo escola. 5 dias, semana passada com hoje, 6 dias. Divulga aí pra mim, Carla Morena.
2: O nome dela é Vitória, né?
1: Catona. Vitória Domingos da Silva. Tá bom, minha amiga. Pode deixar que ela possa voltar logo aí pra rotina dela, né? Tá preocupada, né? Ivani, sim, tá muito preocupada.
2: Um muito beijo, bem, amiga, pra você, tá bom? Vamos então falando com o nosso amigo Maloíri Xerente.
1: Esse aqui é pro Orlan, né? É. Esse recado aqui é pro Orlan. Então, vou pronto, deixar aqui pra ele. E pra nós é o Matheus, que diz que tá igual o Delcivaldo aí, a figurinha, Mayara. Só na correria.
2: Meu Deus. Meu Deus, Matheus.
1: Mas passou aqui rapidinho pra dar um abraço. Um abraço pra você, Matheus, e todo o pessoal trabalhando aí junto na panificadora, tá
2: um
1: bom?
2: Um beijinho pra você. E não venda no nosso nome, não.
1: Não,
2: viu?
1: Venda fiado pro Garcês Marinho, não. Pelo amor de Deus.
2: Vamos nessa. Então, Deusimar. Tchau, tchau.
3: Vamos nessa.
1: Até amanhã, Deusimar.
3: Até amanhã.
1: Muito bem. Vamos nessa, companheira.
2: Tchau, tchau, companheira. Bom almoço. Hoje tem almocinho lá?
1: Tem.
2: O que é? Fala aí pra nós.
1: Não, então.
2: Não tá lembrando, nem tem, Deusimar.
1: Nem fui eu que temperei, rapaz.
2: Então tá bom, bom almoço pra vocês e até amanhã.
1: Até amanhã, cheiro no cangote pra você que esteve com a gente até agora. A gente se encontra novamente nesta terça-feira após o meio-dia. Na sequência vem aí o programa Esporte Mais.
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2: Um estudo da Fundação IDH revelou que as mulheres comandam 19% das propriedades rurais brasileiras, o equivalente a cerca de 30 milhões de hectares. A maior presença feminina está em pequenas propriedades voltadas principalmente para a agricultura familiar. A pesquisa mostra que a pecuária é o setor com maior participação de mulheres na liderança, seguida pelas produções de cacau, frutas cítricas, soja, café e cana-de-açúcar. Segundo a Fundação IDH, além de contribuir para a produção agrícola, as mulheres também se destacam por investir em inovação, responsabilidade social e práticas de conservação do solo, reforçando sua importância para o desenvolvimento da agricultura brasileira.
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0: 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Agora 1:11.
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0: 1:12 na capital do Tocantins. Hoje é segunda-feira, 24 de agosto de 2026. A partir de agora, as principais notícias do esporte em Palmas, no Tocantins, no Brasil e no mundo. Lembrando que você pode participar com a gente, mande a sua mensagem de texto ou de áudio para o nosso WhatsApp 639-9915-6234. 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
0: 1:12, tá começando o nosso Esporte Mais aqui nessa segunda-feira. O nosso time já está na mesa, vamos lá então.
2: Luiz Carlos Lula, o garotinho bom de bola.
0: Luiz Carlos Lula, boa tarde, tudo bem, Lula?
3: Tudo bem, Orlan, boa tarde pra você, boa tarde pra todos ligados no Esporte Mais.
0: Meu amigo Lula, o que que você conta de novidade pra gente aqui nessa segunda-feira?
3: Orlan Tavares, o aguardado duelo entre Hernani Brocador e Jobson na abertura do Campeonato Municipal de Dianópolis aconteceu apenas pela metade. Vou dizer por quê, hein? Hernani Brocador entrou em campo pelo Novo Horizonte Futebol Clube, que perdeu por 3-1 para o Cavalcante Futebol Clube, enquanto Jobson não participou no mesmo dia. Aliás, Jobson não participou e no mesmo dia defendeu o Audax São Mateus, marcando um dos gols na goleada por 4-0 sobre o 12. Ele que tá lá no Espírito Santo disputando o campeonato estadual, né? Estadual da segunda divisão, não é isso?
0: É verdade.
3: E
0: pode falar.
3: E mesmo sem o seu principal reforço, o Cavalcante confirmou a força do atual campeão e venceu com 2 gols de Wesley Oliveira e 1 de Breno. Pelo Novo Horizonte, Cairo Alipe marcou após assistência de Hernani. Imagina a alegria do Cairo, hein?
0: É verdade.
3: Assistência do Brocador, rapaz, e ele marcou o gol de honra da equipe do Novo Horizonte. A diretoria do Cavalcante ainda espera contar com o Jobson em pelo menos uma partida na competição.
0: Se ele não veio no jogo principal, que era o jogo do marketing, era o jogo de abertura contra a equipe aí que no qual com a presença do Hernani Brocador, você acha mesmo que ele vai vir, Lula?
3: Olha, acho difícil, viu?
0: Rapaz, o Jobson, que é um grande atleta, foi um grande atleta, um grande jogador de futebol, tem muito talento, mas ele, durante sua carreira, foi marcada por várias e várias polêmicas, né?
3: Exatamente. O Jobson era um jogador que, quando ele estava no auge, no Botafogo, era jogador para servir até a seleção brasileira, né?
0: Com certeza.
3: Mas aí acabou entrando em umas coisas lá e acho que algumas indisciplinas, né? E acabou prejudicando muito a sua carreira. Ele que agora é futebol amador, segunda divisão, terceira divisão, para ainda estar levantando um troquinho, né?
0: É verdade. Muito bem, então. Tá aí o destaque inicial do Luiz Carlos Lula. Portanto, essa não é a apresentação aí do Jobson para abertura aí do campeonato municipal lá da cidade de Dianópolis. Campeonato esse bem badalado, com vários jogadores aí do futebol profissional. Dentre eles, o Pantera. Pantera que jogou nos últimos anos pela equipe do União Atlético Clube, na divisão principal aqui do Tocantins. Um jogador que realmente, diga-se de passagem, é um grande jogador. Ele também esteve em campo, viu, Lula? Ele jogou na equipe aí do Cavalcante, viu?
3: Agora, uma pergunta que não quer calar, depois a gente vai até entrar em mais detalhes. O Pantera é jogador profissional, tava atuando, né? Inclusive atuou esse ano ainda no campeonato estadual do Tocantins. Para esse campeonato municipal não tem que reverter, não, né? Porque não é da federação, é municipal,
0: né? É amador, né?
3: Amador, né?
0: Pois é, boa pergunta.
3: Depois a gente vê isso direitinho, né?
0: Vamos investigar isso aí para ver o que a gente sabe sobre. 1:16, vamos ouvir a vinhetinha e chama ele.
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0: Ademar Costa, boa tarde, tudo bem, Ademar?
4: Boa tarde, Orlando, tudo bem? Boa tarde, ouvintes da Unitins FM.
0: Ademar Costa, você acha que o Jobson vai comparecer nos jogos seguintes aí lá no campeonato municipal da cidade de Dianópolis, Ademar?
4: Eu não acredito. Se ele mancava com a equipe profissional, de onde era o seu sustento, ganhava bem, e ele cansou de pisar na bola, então com o amador vai pisar na bola com as duas pernas e cair sentado.
0: Pois é, muita gente esperando, inclusive estava acompanhando aí o pessoal, o nosso companheiro RR10, esteve lá fazendo a cobertura, acompanhei aí boa parte do jogo. Inclusive, o Hernani Brocador, com toda a sua simplicidade, cara que já vestiu camisas importantes, dentre elas, camisa do Flamengo, né? Ele que, no qual ganhou esse nome na época que jogava no Flamengo, de Hernani Brocador, entrou, jogou, chegou na hora certa, tirou fotos, gravou vídeos com a galera, deu entrevistas, enfim, fez tudo aquilo que se esperava dele. Por outro lado, o outro cidadão lá que tem um nome bastante conhecido aí no futebol brasileiro não compareceu.
4: Pois é, eu não sei se isso tudo vai de dependendo da criação para trazer esses problemas, mas ele realmente, o tanto que ele era bom dentro de campo, fora de campo era melhor ainda para fazer as arruaças e me matar serviço, deixar de comparecer em treinamento e tal. Foi complicado. Perdeu a grande chance realmente de se tornar um ídolo e aí o tempo passa e vai ficando por isso mesmo.
0: Acabou, né, carreira do...
4: Acabou.
3: Tudo indica que sim, viu?
4: É. Já, né? Pode dizer acabou, que já, não, né? A carreira acabou. Agora essas peladazinhas pra um lado, pra outro e pronto.
0: Exato. Muito bem, 1h18 depois aqui dessa nossa resenha pra começar a programação dessa segunda-feira. Vamos aos principais destaques do dia. União de Araguaçu volta a vencer o Polivalente e fica com o título da Série Ouro de Futsal 2025. E ainda, São José goleia e Guaraí empata em testes antes da segunda divisão do Campeonato Tocantinense. E vamos trazer também os resultados do fim de semana pelo Brasileirão. Teve bola rolando pela Série A, Série B, Série C e também os jogos das semifinais da Série D. Essas e outras notícias a partir de agora no Esporte Mais, que está começando aqui na Unitins FM.

0: 1:19 na capital do Tocantins. Hoje é segunda-feira, 24 de agosto de 2026. Para você que estava ligado no Hora da Notícia, a partir de agora vamos juntos até as 14h, falando de esportes aqui na sua companhia. 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

0: 1:21 na capital do Tocantins. Um abraço aí para todos que estão nos acompanhando aqui nessa segunda-feira, começando mais uma semana. Galera ligada, acompanhando aqui a nossa programação do Esporte Mais. Você que tá em Palmas e região, através aí da frequência 96.1. Em Palmas e região também você acompanha através da sua TV, o canal 13.2. Está exibindo também a nossa programação em áudio aqui da nossa rádio Unitins FM. Para você que está em outras regiões aí do Brasil, até fora aqui do nosso país, você pode se ligar na internet. O nosso site está por aí 24 horas no ar, fm.unitins.br. E já no YouTube, a galera já participando, Esporte Mais TV, para você que ainda não é inscrito, se inscreva aqui no nosso canal e ative o sininho aí para receber as notificações. Já mandando um abraço aí para os nossos amigos que já estão deixando aquele recado. Heraldo Júnior foi o primeiro a chegar por aqui hoje. Lembrando que o Heraldo Júnior, Ademar Costa, hoje está feliz da vida. Com mais uma vitória do Asa no Campeonato Brasileiro da Série D, já conseguiu acesso. E no jogo de ida da semifinal, Ademar derrotou a Sociedade Esportiva do Gama por 2-0. O jogo de volta pode até perder por um gol de diferença. Tá feliz da vida o Heraldo Júnior, Ademar?
1: E o time tá com a corda toda, né? E só aparecendo realmente colaboradores, né? Já conseguiram levantar uma boa grana para a premiação, se caso for campeão, porque já teve a premiação pelo acesso. Quem sabe ter mais uma granazinha para ser campeão, e os seus diretores, seus colaboradores, torcedores, estão realmente ajudando nesse sentido para que a equipe do Asa seja campeão.
0: Haja dinheiro para gastar com essa galera do Asa, né?
1: Porque o time tá correndo muito.
0: Já teve aí o acesso, os jogadores já ganharam aí 1 milhão para dividir entre todo o time, né? Entre pois o elenco. E agora, se conseguir o título, aí mais um dinheiro para toda essa galera do Asa. E olha só, o Heraldo tá falando aqui, ó. Presidente Rogério Siqueira divulgou o caixa do Asa para a temporada 2027. Inicialmente, o orçamento previsto será de 10 milhões de reais.
1: Que beleza, hein, rapaz?
0: Tá bem de vida, hein? Tá bom das pernas, né, Lula?
1: Dá pra fazer uma boa competição.
2: Exatamente, é muito dinheiro, né? Mas a competição também, a Série C, né?
0: Competição grande,
2: né? É outro patamar, né?
0: Tem que ter dinheiro, né, Lula?
2: Tem que ter dinheiro, né? Realmente.
0: Lembrando que o próprio Heraldo já trouxe pra gente a informação que durante esse Brasileiro da Série D, a folha mensal do Asa girando aí em torno de 600, 700 mil reais, né?
2: Ótima folha, né?
0: Folha pra
2: Série D, né?
0: Agora, pra Série D é realmente um negócio amplo, né?
2: Agora pra Série C eles vão ter que dobrar o valor dessa folha aí, viu?
0: É verdade. Olha só, quem tá com a gente aqui, o nosso amigo Maloiri Xerente, lá em Tocantins. Grande amigo nosso, tá sempre acompanhando e dizendo boa tarde, Orlan e todos da mesa. Fim de semana movimentado pelo Copão Tocantins, fase estadual. A equipe de Tocantins enfrentou aí ontem a equipe de Rio Sono pelo jogo de ida. Daqui a pouco a gente vai trazer todos os detalhes, mas aí o Maluri já tá trazendo aqui que o time de Tocantins marcou com o Gustavo Negueba e empatou em casa contra a equipe aí de Rio Sono. E o jogo, ou melhor, foi fora de casa. Isso. Agora o jogo da volta será em casa. O Tocantins joga aí para buscar a vaga na próxima fase da competição. Ele trouxe os detalhes aqui pra gente. Ele aproveita também dizendo aqui, ó, gostaria de mandar um alô pro meu pai Edivaldo Xerente, para minha amiga Poliana Ferreira, para a Neta Torres e todos os ouvintes aqui do programa Esporte Mais da Unitis FM. Grande Maylori, Maylori que acompanha de perto aí essa equipe de Tocantins. O Tocantins aí que sempre monta bons times na competição aí. Lembrando que na primeira edição, né, Ademar, do Copão Tocantins, Tocantins já ficou com vice-campeonato. Será que esse ano vai?
1: E nós inclusive marcamos presença.
0: Nós vamos,
1: né?
0: Lá,
1: estamos,
0: né,
1: torcendo pra gente voltar de novo, quem sabe, na final aí, né, entre o time de Tocantins. E não sei se vai enfrentar os dois irmãos antes disso, acredito que não, e daria uma grande final. Mas primeiro tem que passar com os dois irmãos, né? Passar,
0: lembrando que essa ainda é fase de quartas de final, né?
2: Wilson.
0: E lembrando que essa ainda é fase de quartas de final, por mais que seja em casa, mas o time de Wilson é um baita de um time, né?
2: Sim. Com certeza, eu tava acompanhando o jogo ontem, realmente um jogo que foi bem, né? Um jogo bom de se ver, um jogo que as duas equipes correndo o tempo todo atrás do gol. Inclusive a equipe do Rio Santos saiu na frente, a equipe do Tocantins foi lá e empatou. Agora a expectativa do jogo de volta. Lembrando que no ano passado, mais ou menos nessa mesma fase, aconteceu isso, né?
0: Aconteceu.
2: O jogo empataram lá em Rio Sono e depois o Rio Sono ganhou do Tocantins jogando em Tocantins, né?
0: É verdade. Isso. Não tem negócio de ser em casa ou fora, não.
2: Esse ano eles estão querendo uma vingança aí, né?
0: Vingança. Boa, boa. viu, Lula? 1h25 agora, daqui a pouco a gente traz todos os detalhes do Copom Tocantins, com todos os resultados dos jogos de sábado, os jogos de ontem, aqui na nossa sequência da programação do Esporte Mais. Mas agora vamos cumprimentar também o amigo Carlinhos, lá da Palmas Diesel. Carlinhos tá falando aqui, ó, boa tarde a todos da bancada e a todos os palmeirenses de Palmas do Tocantins e do Universo. Hoje, simplesmente, vou ficar rindo. Palmeiras, somos realmente os melhores. Não temos que provar nada pra ninguém. Tchau ao segundo colocado, os urubus. Abraço a todos e uma ótima semana abençoada. A verdade é que o nosso amigo Carlinhos tá tirando onda com os flamenguistas aqui, hein?
2: É, exatamente.
1: E ele tá rodando, viu? Pouco tempo teve no Sul, tava agora lá em Goiás.
0: É verdade.
1: Ele tá rodando por aí, tá mostrando a sua camisa palmeirense.
0: A sua camisa verde por onde passa, né?
1: É.
0: É, Carlinhos. Carlinhos gosta sempre de uma resenha aqui. Quem tá com a gente também é o nosso amigo Célio Alves, tá acompanhando aqui a nossa Unitins, tá ligado? E tá dizendo aqui, ó, boa tarde, amigos do programa Esporte Mais, um abraço a todos, estou ligado no programa, aqui em Cachoeirinha, Tocantins. Célio Alves dos Santos, tá ligado com a gente, hein, Lula?
2: Cabra bom, viu? Esse cabra é ajeitado. Célio Alves, gente boa, ele esqueci o nome da esposa dele agora no momento, mas sempre eles estão ali na cozinha fazendo o almoço, preparando o almoço,
0: ou almoçando
2: e ouvindo o programa Esporte Mais.
0: Hora muito boa, bem. Hein?
2: Nossa, ótima, né?
1: Então, obrigado pela audiência.
2: Já me convidou para almoçar com ele um dia lá em Cachoeirinha, eu vou fazer isso, viu?
1: Tá certo.
0: Boa, até porque se você foi convidado, você tem direito.
2: Sim,
0: de ir, né?
2: É. Exatamente.
0: Nós que em 2024, foi 2024, Ademar, que nós não fomos cobrir jogo em Cachoeirinha, porque o time de Cachoeirinha, o Bela Vista, estava mandando seus jogos na cidade de Angico. Isso. Nós fizemos o jogo lá da decisão lá da semifinal entre a equipe do Bela Vista e do Capital. Fomos muito bem recebidos lá. Sim. Na cidade de Angico, foi muito bom. Realmente. E o pessoal de Cachoeirinha, da região ali, sempre nos acompanha. O pessoal
1: que nos dá onda, né? E gosta realmente de futebol.
0: É verdade. Bom demais. Tomara que 2026 o Bela Vista possa vir forte, assim como nos anos anteriores. Conosco também o Jean Lucas, grande Jean lá do Toca Fute. Essa página aí no Instagram que vem fazendo um grande trabalho. E também tem o site, hein, galera? Toca Fute. É tocafute.com. Você pode passar lá para fazer aí pra dar aquela olhada aí como é que tá a movimentação do futebol do Tocantins. E o Jean, viu, Ademar, viu, Lula, está já na parte final, fazendo aquela edição aí da parte lá do palpitômetro, viu?
1: Beleza.
0: Ajeitando beleza. Pra gente fazer, o negócio tá ficando granfino, viu? Inclusive o nome nosso já está registrado lá no site, pra assim que a gente fizer as nossas, os nossos chutes aqui, as nossas apostas, o nome já vai ficar lá, já vai, por exemplo, cada acerto, se você acertar lá, por exemplo, você chutar lá, Ademar, 2-1, vamos supor, a estreia aí do Campeonato Tocantinense, o Araguaia joga aí em casa, vai ser 2-1, você aposta 2-1 na vitória do Araguaia. O Araguaia ganha, o seu nome já vai estar lá, o seu saldo já vai ser computado lá. Beleza. Tudo automático. Um negócio bem legal.
1: Bem esquematizado.
0: Bem esquematizado, é realmente um processo bem profissional aí do nosso amigo Jean Lucas.
2: Um abraço pra ele, muito obrigado, viu?
0: Já é o cara. Nos dando essa honra, essa moral, viu?
2: Em parceria com a equipe Esporte Mais, isso é
0: sempre,
2: bom, né?
0: É bom demais. Abraçado também o nosso amigo Pedro Gustavo, tá dizendo aqui, boa tarde, o time do Batalhão é bom, hein? Estou confiante no acesso. Batalhão aí que semana passada divulgou alguns nomes, né, Lula? É um pouco mais experiente, digamos assim, já que o time vai apostar na base pra jogar essa segunda divisão, né?
2: Tem uma garotada lá sub-20 que joga muito, né? Muito mesmo, inclusive jogadores que jogaram a primeira divisão pela equipe do Palmas, né? Emprestado pelo Palmas. Alguns foram embora, né? Através da boa campanha aí, aliás, o Palmas não foi até bem, mas os jogadores corresponderam, né?
0: Foram bem.
2: As do goleiro Moisés, do atacante Danielzinho, né?
0: Jogou muito.
2: Então, o Batalhão sempre fazendo um grande trabalho nas categorias de base.
0: Maravilha. Olha só, o Célio Alves falou o seguinte, ó, tomar uma vitamina de cupuaçu. E ele lembrou que o nome da esposa dele é a Naraíde, viu, Lula?
2: Exatamente. Dona Naraíde, um abraço pra ela também, né?
0: É verdade. Quem também tá com a gente aqui, o Pedro Bispo, dizendo boa tarde pra melhor equipe esportiva do Tocantins, Batalhão Interporto pelo Tocantinense Série B 2026. Já tem nova data? Ainda não, viu, Pedro? Ainda não foi divulgado pela federação. Agora há pouco, em off, ali, a gente comentava sobre isso, né, Ademar? Aqui na nossa redação, a gente aguarda aí, pode ser de hoje pra amanhã ou qualquer dos próximos dias, sairá essa data, porque o Gasparino com certeza já tem que trabalhar.
1: Como os jogos na tabela são marcados só para o final de semana, Então esse jogo pode ser realizado no meio de semana.
0: É verdade. Vamos aguardar para ver a data aí que o Gasparini e a Federação Tocantinense de Futebol vai colocar, né? É, Luiz Carlos Ula, jovem indígena do Tocantins, se destaca no futebol feminino e é contratada aí pela Ferroviária lá do estado de São Paulo. Conta pra nós, Lula.
2: Olha, a jovem indígena Shinohara Javaé, de 15 anos, natural de Formoso do Araguaia, está dando um novo passo na carreira, após se destacar pelo R4 Esporte Clube, onde foi campeã e artilheira da Copa Manjadinha Sub-15, com 8 gols. A atacante tocantinense foi contratada pela Ferroviária de São Paulo, um dos clubes de destaque no futebol feminino brasileiro. Ela foi descoberta por Ronaldo Angelim, aquele zagueiro ex-Flamengo, né? Durante um evento esportivo no Tocantins. Shinohara já passou por projetos no Tocantins, como São José Futebol Clube e Damas de Bola, lá de Formoso do Araguaia, Águia Real de Conceição do Tocantins, além de atuar no Aliança em Goiás e também na Academia Soccer em Palmas. Com títulos na base, Orlão, olha só que informação boa, hein? Com títulos na base e atuações de destaque, a jovem indígena Shinohara também já despertou a atenção de observadores ligados às categorias de base da seleção brasileira.
0: Que maravilha, hein? Portanto, essa tocantinense, Ademar Costa, ela que se destacou por aqui no futebol do Tocantins e ganhando espaço agora em uma das grandes equipes aí do futebol feminino brasileiro, que é a equipe aí da Ferroviária de Araraquara, lá no estado de São Paulo.
1: Olha, o quanto é importante você ter um poder, por exemplo, público que gosta de certa coisa, de certa modalidade e de certo evento. Você vê que depois que o Vanderlei Barbosa pegou o governo, o nosso esporte, de um modo geral, explodiu. Em todas as categorias, em todas as modalidades, quer dizer, reforma, por exemplo, agora venha a reforma, por exemplo, lá do Mirandão, vão elevar ali o gramado do estádio em 1,20 m. Por quê? Porque ficou a arquibancada muito em cima do gramado, o cara passa com a bola ali perto e ninguém vê quem está passando com a bola, atrapalha o trabalho da imprensa e tal. Então, tudo isso do futebol, então, de várias outras modalidades, o nosso esporte cresceu. E você tem visto aí que vários atletas nossos têm destacado nacionalmente em várias modalidades.
0: É verdade. 1:33, você queria acrescentar algo em relação a esse assunto, Lula? Pra gente poder ir pro intervalo?
2: Não, só pra dizer que a menina tá tendo uma chance de ouro, né? Uma chance de jogar numa grande equipe, uma equipe que já conquistou, né? A Copa Libertadores de futebol feminino, tem um trabalho realizado realmente. E o esporte no Tocantins realmente está só na frente, está um trabalho fantástico, né?
0: É verdade. Lembrando que recentemente, coisa de 2-3 anos atrás, a Mona Lisa, que é aqui do Tocantins, Mona Lisa Belém, ela que é da cidade de Pindorama, hoje joga na equipe do Flamengo, do Rio de Janeiro. Ela, antes de ir para o Flamengo, ela jogava nessa mesma equipe lá da Ferroviária.
2: Pois é, tá vendo como é que é o negócio? Então,
1: abriu o caminho, né?
2: Exato. É. E significa o quê? Significa que ela foi descoberta pelo Ronaldo Angelim. Ronaldo Angelim, aquele zagueiro que até marcou o gol do título do Flamengo em 2009.
0: Aquela última rodada do brasileiro. Isso, contra o Grêmio.
2: Contra o Grêmio, né? Ele deixou, fez história lá no Flamengo, né? Foi descoberto por ele e agora vai defender as cores aí da Ferroviária, menina de 15 anos. Desejar sucesso pra ela e olha, desista não. Fica por aí mesmo, viu? Porque você tem tudo pra vencer e ser uma grande jogadora, a servir até a seleção brasileira.
0: É verdade, está no grande centro aí do futebol brasileiro, né? 1:34 e nós vamos ao nosso intervalo, lembrando que daqui a pouquinho a gente volta com a sequência aqui do Esporte Mais. Ainda hoje nós vamos falar do futsal do Tocantins, porque no fim de semana foi conhecido aí, portanto, o campeão da Série Ouro, mas não é 2026 não, amigos, é de 2025 ainda. Aquela final que foi remarcada pela Justiça Desportiva aqui do Tocantins e, portanto, a equipe de Araguaçu, União Esporte Clube de Araguaçu, derrotou o time do Polivalente aqui da capital e ficou com o título aí da competição. Vamos falar ainda da preparação das equipes para a segunda divisão. A equipe do Guaraí ainda não conseguiu vencer os amistosos, empatou no fim de semana. O São José venceu mais uma e venceu de goleada. Já teremos aqui teremos o Jairo Nascimento falando com a gente aqui na sequência. Vamos falar também do amistoso Batalhão, também jogou no fim de semana. E muito mais. Na sequência aqui a gente volta com essas e outras. Você pode continuar participando, 639-9915-6234. Você manda também a sua mensagem através do chat no canal Esporte Mais TV no YouTube. A gente volta daqui a pouquinho com a sequência do Esporte Mais. Agora, 1:35.
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1: O Tribunal Regional Federal da Terceira Região autorizou o leilão de 196 veículos apreendidos e armazenados em unidades da Polícia Federal em Mato Grosso do Sul. A medida integra uma autorização maior que abrange 498 veículos nos pátios da Polícia Federal em Mato Grosso do Sul e em São Paulo. O objetivo é reduzir os custos de armazenamento, liberar espaço e evitar a deterioração dos bens vinculados a processos criminais em tramitação na Justiça Federal. A lista sul-mato-grossense reúne desde utilitários e picapes de alto valor até esportivos importados. Os automóveis mais caros estão no Pátio Paulista. Super esportivos como uma McLaren Spider 2022 e uma Ferrari Spider 2016 vermelha. Esta avaliada em mais de 3 milhões de reais. A relação inclui ainda caminhões, semi-reboques, motocicletas e um Chevrolet Trailblazer.
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1: Às 2 da tarde.

0: 1:41 na capital do Tocantins. Já estamos de volta com o Esporte Mais aqui nessa segunda-feira, hoje, 24 de agosto de 2026. Abraçando os nossos amigos, você que tá ligado, acompanhando aqui a nossa programação em Palmas e região, através da frequência 96.1. 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
0: E nós vamos seguindo com o Esporte Mais, abraçando aqui os nossos amigos, você que está acompanhando aqui a nossa Unitins FM, com a gente ligado, grande Alessandro Porto, presidente da FTFS, a Federação Tocantinense Futsal. Daqui a pouquinho, inclusive, vamos falar da grande decisão que aconteceu no fim de semana, com o título aí da equipe do União. Alessandro Porto está com a gente, tá ligado e dizendo: boa tarde, meus amigos do Esporte Mais, bom programa a todos. Grande Alessandro, acompanhando a gente, amigos, lá em Pedro Afonso. Alessandro Porto, que 2026 tem muita coisa ainda para fazer. Afinal, vem aí a Série Ouro de Futsal, agora sim 2026, né?
3: Exatamente. Um abraço para ele e toda a equipe, né, da Federação Tocantinense Futebol de Salão. Sempre que tem tempo, tá acompanhando o programa, a gente agradece muito, né, Alessandro? Um abraço para você. E obrigado por ser esse parceiro também aí, está divulgando as coisas do futsal aqui através do rádio, né?
0: É verdade. O Alessandro Porto, Ademar, ficou sumido aí no mês de julho, ficou um pouco sumido. Eu digo sumido pelo seguinte, porque o homem estava curtindo as praias, aí não estava tendo tempo para nada, pegou aquelas férias merecidas e aí estava curtindo merecidamente as praias do Tocantins.
4: É porque ele é o seguinte, de vez em quando ele assovia e chupa cana ao mesmo tempo. Então,
0: ele é.
4: Como ele é cantor, é músico, então ele aproveitou essa praia, não, vou dar um sossego aqui no futsal, descansar um pouquinho de futsal, mas em compensação eu vou ganhar uns trocados nessa praia aí pra cantar e tocar. E aí uma coisa puxa a outra, né? Agora não, agora ele já dá uma parada e volta pro futsal de novo pra dar aquele impulso.
0: É verdade, lembrando que o Alessandro já está na hora de vir aqui no programa Esporte Mais para trazer novos assuntos, as Isso. novidades do futsal do Tocantins. Afinal, vem aí a Série Ouro e nós estamos aguardando aqui o nosso grande amigo Alessandro Porto para trazer todas as novidades pra gente. E nós vamos seguindo o Lula agora falando que a Escola Municipal de Colinas conquista título do JETS Sub-14 e garante vaga na etapa nacional. Conta os detalhes, Lula.
3: Olha, a Escola Municipal Professor Odimar Lopes da Silva, tem lá o nosso grande amigo Alex Chinês, né? De Colinas do Tocantins, está fazendo história no esporte escolar. A equipe de futsal masculino sub-14 conquistou o título dos Jogos Estudantis do Tocantins.

0: Jets e garantiu a classificação para representar o Tocantins na etapa regional dos Jogos Escolares Brasileiros, JEBs, que será realizada de 13 a 18 de setembro em Brasília, lá na APCEF, né, que é a Associação do Pessoal da Caixa Econômica, né? A conquista coroa com uma campanha de destaque da equipe comandada pelo professor Alex Carlos da Silva, o Alex Chinês.
1: Maravilha, até portanto, de forma inédita, a escola lá de Colinas, fazendo história aí na competição, Escola Municipal Professor Odimar Lopes da Silva, Demar Costa.
2: É muito importante, porque quando se conquista alguma coisa dentro do esporte, eleva-se a moral e a vontade de estudar. Então, uma coisa puxa a outra. Parabéns, então, o pessoal de Colinas.
0: Né? Deixa eu até fazer aqui o seguinte. Olha, a equipe sub-14 terá agora pela frente o desafio de representar o Tocantins em Brasília. O Alex Chinês é aquele que jogou no Palmas, como zagueiro, você lembra?
1: Fez história boa,
0: né? Fez história, muita história. Um menino novo jogou no Palmas e, olha, era um baita zagueiro. Viu?
1: Ele é daquela época que você era diretor?
0: Não.
1: É, um pouco depois.
0: Exatamente. Tá.
1: Porque pra quem não sabe, o Luiz Carlos Zula já foi diretor do Palmas Futebol e Regatas, numa época, inclusive, que o Palmas conquistava boa parte dos títulos aí que disputava, né?
0: É a época que eu escondia do Ademar pra caramba, atrás querendo informação o tempo todo, né, Ademar?
1: Naquela época, hoje você traz a informação, mas naquela época você escondia a informação, né, Lula?
0: Não, mas a gente dava sempre um jeitinho de passar, sempre.
1: Maravilha, grande Luiz Carlos Zula. 1:46, então vamos falar do futsal, já que a gente já falou no Alessandro Porto aqui, o grande Alessandro lá de Pedro Afonso. União de Araguaçu volta a vencer o Polivalente e ficou de vez com o título da Série Ouro de Futsal, Lula.
0: União de Araguaçu agora é o grande campeão do Campeonato Estadual Série Ouro de Futsal 2025. A equipe voltou a vencer o Polivalente na decisão e confirmou a conquista do título. No último sábado, jogando o jogo de volta no ginásio municipal Cedson Almeida, o time de Araguaçu venceu por 6-5. O placar fala que o jogo foi duro, hein? Não foi fácil, né?
1: É verdade.
0: 6-5.
1: 11 gols.
0: Isso, um confronto com muitos gols. No primeiro duelo da final realizada em Palmas, o União já havia vencido e levado a melhor, vencendo por 3-1. Com duas vitórias na decisão, União de Araguaçu fechou a campanha e é o campeão da Série Ouro de 2025.
1: Muito bem, Ademar. Então tá aí, o União enfim conquista um título da Série Ouro do futsal do Tocantins. E aí, vencendo duas vezes o Polivalente, aqui e lá.
2: E o detalhe é o seguinte, parabéns, então, União, pela conquista, essa mudança e esse protesto aí do Polivalente, acabou trazendo benefícios para a União, que tinha ficado com o vice-campeonato e agora deixou de ser vice para ser campeão.
1: É verdade.
2: Né? Já que o Vila Nova ficou de fora, aliás, diz até que o Vila Nova não vai participar da competição deste ano, talvez chateado por ter perdido a final, né, no tapetão. Agora, o time do Polivalente acabou, de um modo geral, só para cumprir tabela, porque o time do Polivalente para esse ano é outro. E ele não pôde utilizar esse time, porque esse jogo era do campeonato passado.
1: Ano passado.
2: Mas a hora que começar o campeonato deste ano, a Série Ouro, vocês vão ver realmente o Polivalente bem mais atuante.
1: Muito bem, então tá aí, final da série Ouro, então tá definida agora, então acabou. Depois de toda aquela polêmica, com final remarcada, e agora União, que havia sido vice, né, Lula? Como você citou, agora foi campeão, ficou com a taça.
0: Lembrando que o placar agregado ficou 9 para União, 6 para o Polivalente, né?
1: Foi bem disputada aí, portanto, é uma decisão com muitos gols, essa Série Ouro de 2025. 1:48, nós vamos seguindo com o Esporte Mais, agora sim falando do Copão Tocantins, Lula. Copão Tocantins, quartas de final, jogos de ida. Dois jogos foram realizados no sábado e dois jogos realizados ontem, Lula.
0: Olha, no sábado, jogando em casa, o Sport Itacajá perdeu para o Dois Irmãos pelo placar de 3-0. O Dois Irmãos saiu na frente, né? O Combinado venceu a seleção de Chapada por 5-1, jogos do sábado. No domingo, o Nacional Esporte Clube de Nova Olinda venceu Nazaré por 3-1 e Rio Sono e Tocantina empataram em 1-1. No próximo fim de semana, os jogos de volta.
1: Portanto, a equipe de Dois Irmãos, que agora vai decidir em casa, o Combinado, que vai jogar fora de casa, o time de Nova Olinda lá, o Nacional de Nova Olinda, venceram o Dois Irmãos 3-0, o Nacional 3-1 e o Combinado 5-1, e apenas um empate entre Rio Sono e Tocantins. Então, Dois Irmãos, Combinado e Nacional estão com uma ampla vantagem, Ademar, para os jogos da volta.
2: O Dois Irmãos é o atual campeão?
1: Atual isso. Campeão.
2: Pois é, então agora ainda tem chance de sair um bi, né, campeão?
1: Tem.
2: Porque até então ninguém conseguiu repetir.
1: E só tem o Dois Irmãos que já foi campeão.
2: Pois é, só que já foi campeão, né?
1: É. Os demais? Os outros já foram embora.
2: Já foram embora. Pra você ver que realmente a cada ano a uma cidade que ainda não chegou na final procura montar uma equipe à altura pra ir chegando. Menos os Dois Irmãos que sempre tá montando um time bom todos os anos, né? E quer chegar de novo. E tem tudo pra isso.
1: Pois é, lembrando que o time de Dois Irmãos estava observando. É um time muito bem organizado.
2: Sim.
1: É um time que eles andam uniforme, o ônibus plotado com o escudo do Jack, né, Lula?
0: Isso.
1: Dois Irmãos Esporte Clube. É realmente a estrutura do Dois Irmãos está bem à frente.
2: A torcida fala a língua do time, viu?
1: Eles viajam para acompanhar os jogos, né, da equipe do Dois Irmãos.
2: Parabéns, realmente, ao município que tem dado total apoio ao time. E parabéns aos torcedores que têm acompanhado de perto a equipe.
0: Olha, a equipe do Dois Irmãos, a equipe amadora, mas com estrutura de profissional.
2: Profissional.
1: É, profissional.
0: Exato.
1: Né? Tem times profissionais aí que jogam, inclusive vão jogar essa segunda divisão aí, que não tem essa estrutura que tem a própria equipe do Dois Irmãos que está jogando o Copa Tocantins de Futebol Amador. Eu me lembro aí que teve equipe aqui do futebol tocantinense em anos recentes aqui, meus amigos, que teve partida aí que não tinha nem uniforme pra jogar. Teve um time aqui, eu não vou citar, não, se você quiser citar o nome, Ademar. Não. Melhor não.
2: Deixa
1: teve um time que jogou um jogo aqui da segunda divisão. Nós fizemos essa transmissão, Lula, você lembra?
0: Lembro.
1: Que o time estava com um uniforme emprestado de uma equipe amadora de Gurupi.
0: Exatamente.
1: E a equipe era aqui da capital jogando a segunda divisão do Tocantins. Que fazem, hein?
0: Coisas do nosso futebol.
1: 1:51, nós vamos seguindo com o Esporte Mais. Agora nós vamos falar dessa segunda divisão, porque o São José que agora vai mandar seus jogos da segunda divisão lá na cidade de Tocantinópolis, já falamos isso aqui várias vezes. O São José está mandando os jogos, vai mandar os jogos em Tocantinópolis, está mandando aí seus treinamentos, sua estrutura está sendo realizada lá na cidade de Tocantinópolis. E no fim de semana, mais uma vitória aí na fase preparatória. O São José entrou em campo para mais um amistoso e o Jairo Nascimento fala com a gente. O treinador Jairo fala aí desse amistoso, da preparação da equipe para a estreia na segunda divisão. Jairo Nascimento.
3: Muito boa tarde a todos os ouvintes do programa. Forte abraço a todos da bancada. Então, o São José, ele concluiu o seu segundo microciclo no último sábado, com um jogo amistoso contra a equipe do JC de Porto Franco. E podemos ali observar algumas situações que a gente trabalhou ao longo desses dias. São 12 dias de preparação até então. E colocamos em campo o que tínhamos de melhor à disposição. O primeiro tempo foi um pouco mais equilibrado, mas conseguimos sair vencendo pelo placar de 3-0. Já na segunda etapa foi um jogo mais aberto, a gente aproveitou bastante e ficou um placar mais elástico. Mas como eu sempre falo, em jogos amistosos, jogos treinos, o placar é o que menos interessa. Que a gente vai procurar ver a performance da equipe, o desempenho. Defensivamente a gente não sofreu muito, ofensivamente a gente conseguiu aí marcar 10 gols, acho que bem elástico, né? Então a gente vai procurar agora ao longo da semana colocar outras valências em campo, nos trabalhos, né? Acredito que a parte física ela foi muito bem notada pela nossa equipe, foi nítido que a gente está evoluindo a cada dia e não sofremos dentro da partida. Nossa comissão vem trabalhando para dar todo o suporte, né, para os nossos atletas, para que a gente possa no dia 5 aí estrear bem na competição. O primeiro passo é fazer esses jogadores se adaptarem ao campo, né, que a gente vai jogar, que é o João Ribeiro. E nesse primeiro teste mostramos muito bem, né, estarmos adaptados, né, a nossa casa, onde vai ser a nossa casa. E é importante a movimentação. É bem provável que a gente faça mais um jogo amistoso antes da estreia. Estamos vendo aqui um adversário à altura para que a gente possa continuar a nossa preparação e implementar o nosso modelo de jogo que a gente vai estar colocando em prática já nessa semana. Outras situações, outras valências, né, importantes nesse processo. E é isso, o São José está aí. É um ano que a gente espera conseguir o acesso, espera brigar bastante para tá nessa final da competição. E vamos seguir nessa preparação passo a passo. E esse jogo foi mais uma etapa que a gente tinha previsto, né, para a gente executar durante esse nosso período de pré-temporada.
1: Muito bem, tá aí a fala do Jairo Nascimento, treinador da equipe do São José. Grande Jairo, preparando a equipe. Você ouve pela fala do Jairo, tá tranquilo aí, Ademar. O Jairo que é um cara experiente, campeão tanto da primeira como da segunda divisão aqui do Tocantins. É o atual campeão da primeira, atual campeão da segunda. Tá montando um elenco aí fortíssimo, essa equipe aí. Lembrando que o ano passado foi campeão com a equipe do Palmas, foi de forma invicta, né? Ah, não, perdeu um jogo, né? Isso. Perdeu aquele, foi apenas um jogo que perdeu pro União. Mas esse ano foi campeão da primeira divisão de forma invicta. E com esse time do São José, meus amigos, eu não sei não, eu me arrisco a dizer que o Jairo não vai perder nenhum jogo, viu?
2: É, o time tá sendo bem preparado, né? Não importa se tá ganhando de goleado ou não, o importante é o desempenho da equipe dentro de campo. E agora o Jairo, que é mais um amistoso, tá correndo atrás de um time até um pouco mais pesado, para testar ainda melhor a sua equipe, que estreia justamente no dia 5 de setembro contra o Paraíso, em casa, pela segunda divisão. Tudo indica de que realmente o São José tem um time à altura para subir para a primeira divisão com facilidade, pelo esquema, pelo trabalho, pela dedicação e pela maneira, pela logística que vem fazendo para essa segunda divisão.
1: Muito bem, falando ainda de amistosos, Lula, além desse amistoso aí da equipe do São José, o batalhão também entrou em campo, né?
0: Exatamente, o batalhão entrou em campo no sábado, fez um amistoso contra a equipe do Independência, né? Um time amador aqui da capital, venceu por 5-0 e os gols do batalhão foram marcados por Áquila, Diego 2, Igor e Enzo. A informação veio do Paulo Caroço, a quem eu agradeço pela informação, Paulo, e desejar aí muito sucesso à frente da equipe do batalhão.
1: Pois é, falando ainda de amistosos, o Guaraí fez o seu segundo amistoso aí, preparatório para a segunda divisão, Lula, e é mais um jogo que a equipe do Guaraí que não consegue vencer, né?
0: O Guaraí realizou na tarde de sábado mais um amistoso, visando a disputa da segunda divisão, e dessa vez foi contra o Bom Jesus Esporte Clube, em Bom Jesus do Tocantins, e o confronto terminou empatado em 0-0. Lembrando que no primeiro amistoso realizado na semana passada, dia 18, o Lobão havia sido derrotado por 2-1 pela equipe do Rio dos Bois, clube da cidade do mesmo nome.
1: Muito bem, como falou o Jairo, essa fase preparatória, o que menos importa é o resultado, né, Ademar?
2: Mas você falou muito bem nada, para quem tá preparando para subir para a primeira divisão, até agora não mostrou nada nos amistosos, tomara que a hora que for valendo ponto, a história é outra, porque todos os dias aqui dentro do programa, vinha aqui o Lula, o Gilmar, o Orlan, trazendo contratações do Guaraí. Mais duas contratações, mais tanto jogador regularizado, mais tanto jogador chegar. E cadê? Tá chegando só quantidade, não tá chegando qualidade? Pois é, meu Ayrton, meu caro amigo Ayrton. Inclusive o troféu leva o nome do Ayrton, que é lá de Guaraí, né? Então, vamos puxar a orelha desses jogadores, porque esses adversários, pelo que a gente sabe, não são tão fortes assim, não. Entendeu? Ou tá escondendo o jogo para deixar para mostrar para a segunda divisão?
1: Deve ser isso.
2: Pois é, tomara que seja então e que entre na segunda divisão para justificar, né, não um popudo salário, mas as popudas contratações que foram feitas pelo Guaraí.
1: É verdade, muito bem, pra gente fechar o programa Esporte Mais, Lula, nós vamos falar de campeonato brasileiro, começando pela Série A, vamos pra Série B, Série C e Série D, Lula.
0: Começando pela Série A, 24ª rodada, no sábado, Fluminense 2, Remo 1, Internacional 0, Atlético Mineiro 0 e o Cruzeiro de virada derrotou o Flamengo por 2-1. Ontem, Palmeiras 4, Vasco 1, Red Bull Bragantino 1, Grêmio 0, Vitória 0, Bahia 2, Santos e Mirassol empataram em 1-1, a Chapecoense bateu São Paulo por 1-0 e o Coritiba bateu o Corinthians por 2-1. No Brasileirão da Série B, 24ª rodada, hoje, aliás, no sábado, Ceará 2, Londrina 1, Cuiabá 1, Goiás também 1, ontem, Ponte Preta 0, Avaí 2, São Bernardo 1, Náutico também 1, Operário 0, Vila Nova 0, Criciúma 0, Fortaleza 2. Brasileirão da Série C, no sábado, Ituano 0, Paysandu 1, Volta Redonda 1, Floresta do Ceará 2, Botafogo da Paraíba 3, Guarani 1, Confiança 0, Anápolis 1, Santa Cruz do Pernambuco 2, Caxias 0, Ontem, Inter de Limeira e Figueirense empataram em 0-0. Empate também para Brusque Amazonas em 1-1. Maringá bateu Barra por 2-1. Maranhão 4, Itabaiana 1. Ipiranga 1, Ferroviária 0. Brasileirão da Série D, semifinais, primeira rodada. Uberlândia 1, ABC de Natal 0, Asa 2, Gama 0.
1: Muito bem, no fim de semana, os jogos da volta aí pelo Brasileirão da Série D. 1:59, o papo tá bom, mas é hora de ir embora. Vamos nessa, Demarcosa?
2: Vamos sim, antes por aí, mandando um abraço aí para o Heraldo, lá em Arapiraca. Ele mandou aqui, ó, assistindo o nosso programa na TV, rapaz. Ó, com beleza, só imagem, hein? Tranquilo aqui. Muito obrigado, Heraldo, então, pela audiência e pela colaboração e por tudo aquilo que você tem feito pelo programa Esporte Mais. Um abraço a todos e até amanhã, nesse mesmo horário, se Deus quiser.
1: Vamos nessa, Lula?
0: O Heraldo que tá feliz, né? O Asa venceu em casa, 2-0 em cima do Gama, né? Vai bem para o próximo jogo, jogo de volta, né? Um abraço, então, e até amanhã.
1: Mandar um abraço também pro nosso amigo Josafá Machado, ele que foi um dos fundadores, fez parte aí da fundação da equipe do Palmas Futebol e Regatas. 14h na capital do Tocantins, na sequência está chegando aí o Trânsito Livre com a Sheila Cavalcante. E o Esporte Mais volta amanhã, a partir de 13h, logo após o Hora da Notícia. Um abraço e até lá.
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1: Olá, ótima tarde, agora 2:04 aqui na Unitins FM, tá chegando o Trânsito Livre, tá só começando. Eu, Shirley Cavalcante, na sua companhia até as 4 da tarde. E nessa tarde quente, né? O sol hoje tá daquele modelo, escola no Tocantins, né? Olha agora, esse dia 24, hoje é 24 de agosto, e a gente começa mais um Trânsito Livre, muita música, informações, a participação dos melhores ouvintes aqui pelo 639-9915-6234. Esse é o nosso WhatsApp, tá bom? Então, vem comigo, a semana só começando e começamos bem. Melim e Anitta.

E assim começamos o trânsito livre dessa tarde de segundona. Dua Lipa, Dizzy Walls, também Darlan tá na mente. E tá na mente Futuro Incerto, Melinha, Anitta, meu mel. Agora 2h16, ótima tarde aqui na Unitins FM, no Trânsito Livre. Olha, para você participar é o 639-9915-6234, aqui na sua melhor programação, que traz Altair e Alexandre.

Diego Arnaldo e a Mariana Fagundes, patrão. A gente tocou por aqui também Alceu Valença com Fagner e Zé Ramalho. Olha que trio, né? A música Solidão. Agora, 2h26, ótima tarde, gente. Olha, vou contar pra vocês que o empate entre o Santos e o Mirassol ontem foi palco aí pra mais uma confusão envolvendo aí o nome de Neymar. Na verdade, dessa vez não o Neymar, mas a irmã dele, tá? É, porque dessa vez o Neymar não brigou, não se exaltou em campo, não. Mas a irmã dele, Rafaela Santos, acabou sendo alvo de torcedores do clube rival, com xingamentos e ofensas, tá? Durante a partida, né, lá na Vila Belmiro, a irmã do Neymar estava em uma área reservada do estádio ao lado da mãe e de familiares de Gabigol, que é seu namorado, né? É, durante a partida, no entanto, ela passou a ser hostilizada por torcedores do Mirassol. Ela, em um vídeo que circula nas redes sociais, a Rafaela aparece conversando com alguns convidados durante a partida, quando é surpreendida com objetos lançados em sua direção. Assustada, ela se esquiva em um primeiro momento. E as ofensas continuam, o pessoal xingou bastante aí a irmã do Neymar, tá? Agora, 2h27, ótima tarde, Daniela Mercury, toda forma de amor.

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6: E chegamos então com o nosso primeiro momento informação desta tarde de segunda-feira. Antônio Neves, boa tarde.
7: Boa tarde, Chile, com muito calor, mas vamos tocando muito por aqui, né?
6: Sol tá muito pra cada um, né?
7: Sol pra cada um.
6: Você tá, já passou pelo seu sol hoje? Tá
7: ardendo, final de semana,
6: né?
7: todo sol, muito calor mesmo, mas vamos seguindo, né? Tocando
6: Bora
7: a vida.
6: Lá, vamos nessa.
7: Vamos lá então de informações. A Prefeitura de Gurupi abriu cadastramento de agricultores familiares e entidades interessadas em participar do programa Aquisição de Alimentos. A iniciativa prevê a compra de produtos diretamente dos agricultores, com posterior doação a entidades e pessoas em situação de vulnerabilidade. O prazo para o cadastro segue até 19 de setembro. O edital está disponível no Diário Oficial do Município, na edição de 18 de agosto, a partir da página 7. Mais informações podem ser obtidas na Secretaria Municipal de Desenvolvimento Econômico, no Centro Administrativo da Prefeitura. E mudando de assunto, Shirley, Desenrola Brasil prorroga prazo para renegociação de dívidas até 31 de agosto. E quem tem mais informações é Viviane Goulart.
4: O prazo para renegociar dívidas pelo Desenrola Brasil foi prorrogado até o dia 31 de agosto. O programa oferece condições facilitadas para regularização de débitos com descontos que podem chegar a 90% e parcelamento em até 48 meses, de acordo com cada modalidade. Podem ser incluídas as dívidas contratadas até o dia 31 de janeiro de 2026 e com atraso entre 90 dias e 2 anos. A iniciativa atende pessoas físicas, produtores rurais, estudantes e empresas. No Tocantins, o Banco do Brasil já registra mais de 193 milhões de reais em dívidas renegociadas pelo programa. A adesão pode ser feita pelos canais oficiais das instituições participantes. Viviane Goulart para a Unitins FM.
7: Ok, Viviane. Shirley, daqui a pouco, às 15 horas, a gente entra com outras informações. Até lá.

Olá, boa tarde, trânsito livre por aqui até as 4 com muita música, né? Informações, ouvintes mais bem informados do rádio estão aqui na Unitins FM, sempre com você. E agora a gente ouve Vanessa da Mata. É Vanessa da Mata que estará no segundo dia, né, do Festival Gastronômico de Itaquaruçu. Já temos aí, né, confirmadíssimo. Seu Jorge na abertura, depois Vanessa da Mata. E teremos também no sábado Jorge Vecilo e também a Marina Senna. Olha que legal, né? Gente, agora 2h38, pois vamos lá, a Vanessa da Mata, que estará no Festival Gastronômico. Maravilhosa, né?

Olha aí, Ana Vilela, Frisson, também Michael Jackson, Rio de Ouro. Agora 10 minutinhos, faltando para as 3 da tarde. Gente, olha, contar para vocês que morreu aos 96 anos o apresentador recordista em rádio, um ano e meio após se aposentar. Pois é, olha só, ele se chama o apresentador, jornalista, humorista e escritor francês Philippe Bouvard. Ele entrou pro livro dos recordes, tá? Ele morreu aos 96 anos nesta segunda-feira. E olha, todos os canais de TV e sites de notícias da França destacaram hoje aí sobre o Philippe. Philippe, né? Ele tinha 96 anos e morava em Cannes. E ele entrou para o livro dos recordes após trabalhar 60 anos na mesma emissora de rádio. Olha que coisa, né? A RTL, onde ele teve programas de sucesso. E segundo, né, as informações, ser entrevistado por ele era um momento de status a qualquer profissional. Ele se aposentou em janeiro de 2025. Olha só, trabalhou até os 95 anos, né? Raríssimo, né? Agora, faltando 9 para as 3, boa tarde, Jota Quest.

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3: A Fundação de Meio Ambiente em Palmas estuda implantar um projeto voltado à reciclagem de resíduos de vidro na capital. Como parte dessa iniciativa, uma equipe técnica da Fundação visitou a cidade de Luiz Eduardo Magalhães, na Bahia, para conhecer um modelo de reaproveitamento desse tipo de material, que foi do processo de reciclagem até a trituração do material. 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
1: E olha, chegamos então com o Momento Informação aqui da Unitins FM, Antônio Neves de volta, né, Antônio?
2: Exatamente, Shirley, vamos de mais informações. Porto Nacional recebeu estações disseminadoras de larvicidas, uma nova tecnologia utilizada no combate ao Aedes aegypti, mosquito transmissor da dengue, zika e chikungunya. Os equipamentos atraem as fêmeas do mosquito, que ficam com partículas de larvicida no corpo e podem levá-las para outros criadouros com água. A tecnologia será incorporada às ações de vigilância e monitoramento das equipes municipais. A estratégia é complementar as medidas tradicionais de prevenção e não substitui a eliminação de recipientes com água parada. E mudando de assunto, Chile, imóvel pronto ou na planta? Ademito explica o que deve pesar na decisão do comprador. A gente vai saber mais informações com Mara Santos.
3: Na hora de comprar um imóvel, é importante avaliar se a opção será um imóvel pronto ou ainda na planta. Segundo Ademito Cantins, a escolha deve considerar o objetivo da compra, o orçamento e as condições do negócio. No imóvel pronto, o comprador pode conhecer a unidade e ter mais previsibilidade sobre a mudança. Já o imóvel na planta pode permitir um planejamento financeiro mais longo, mas exige atenção ao prazo de entrega e ao contrato. Em ambos os casos, é importante analisar o custo total, incluindo entrada, financiamento, taxas, impostos e outras despesas. Para quem pensa em investir, localização, demanda por aluguel e possibilidade de valorização também deve ser consideradas. Mara Santos para a Unitins FM.
2: Ok, Mara, muito obrigado. Chile, daqui a pouco, às 15h30, a Tina Santos dá sequência ao Momento Informação.
1: Tá certo então, Antônio, a gente segue por aqui com o Trânsito Livre, muita música na nossa tarde de segundona. Kleber e Cauã, Mil Adjetivas.

0: boa tarde. Essa foi a Ana Castela, é que não te esqueci. E a gente vai seguindo com o Trânsito Livre aqui na Unitis FM até as 16h. Gente, olha, o jogador Neymar é dúvida do Santos para o duelo contra o Palmeiras pela Copa do Brasil devido ao gramado sintético do Nubank Park. O atacante e seu staff têm forte resistência ao piso artificial, no qual o jogador já sofreu lesão e teceu duras críticas públicas. O técnico Cuca afirmou que vai conversar com o Neymar e vai avaliar todo o elenco antes de definir a escalação para a decisão. Pois é. 3h22 agora, ótima tarde, Guilherme Benuto.
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1: Pela norma, só podem ir a leilões veículos apreendidos há mais de 6 meses, vistoriados, avaliados e identificados por fotografias e descrição técnica. Na primeira rodada, o lance mínimo será o valor integral da avaliação. Se não houver comprador, uma nova disputa ocorrerá em até 10 dias com o veículo ofertado a partir de 80% desse valor. O comprador leva o bem livre de dívidas anteriores, como multas e licenciamento. Antes disso, a prazo de 20 dias para que interessados, o Ministério Público Federal ou terceiros peçam a manutenção da apreensão ou a restituição dos bens. Transcorridos 90 dias da publicação da norma, a Senad poderá realizar os leilões, preferencialmente pela internet. O site ainda não foi divulgado. Os recursos ficarão em contas judiciais vinculadas aos processos, sob custódia da Justiça até a decisão final.
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1: E olha, chegamos com mais informações. Dessa vez é a Tina Santos quem chega por aqui, né, Tina? Boa tarde.
2: Boa tarde, Shirley, para você, para todos na sintonia com a gente. Chegamos nesta segundona, começando mais uma semana com o Momento Informação. Trazendo aqui notícias de Palmas, a Prefeitura vai ter um dia D de vacinação antirrábica, que vai acontecer agora no dia 29 de agosto. A ação será realizada pela Secretaria Municipal de Saúde em diferentes pontos da capital, após a confirmação de um caso de raiva canina. Os locais serão definidos com base na área do foco e em um raio de 1,5 km. Os endereços e horários ainda serão divulgados. A CEMUS reforça que cães e gatos devem estar com a vacinação em dia. Em caso de mordida ou arranhão, lave o local com água e sabão e procure atendimento de saúde imediatamente. Situações com animais suspeitos podem ser comunicadas pelo telefone. Anote aí, ó, 63-3212-7016, tá bom? E uma outra informação que chega agora vem com a Viviane Goulart falando que Senac EAD oferece 893 vagas gratuitas para cursos técnicos em 7 estados. Vamos ouvir os detalhes, Viviane?
3: O Senac EAD está com inscrições abertas para 853 vagas gratuitas em cursos técnicos à distância, com oportunidades para moradores do Tocantins. Entre as opções estão os cursos de administração, desenvolvimento de sistemas, logística, recursos humanos, secretariado e segurança do trabalho. Para participar, é preciso ter renda familiar mensal por pessoa de até 2 salários mínimos, além de atender aos requisitos de cada curso. A seleção considera a ordem de inscrição e a disponibilidade de vagas, além da comprovação da documentação exigida. As inscrições seguem até o dia 8 de setembro, das 5 horas da tarde, e devem ser feitas pela internet no sistema do Senac EAD. Ao concluir a formação, o aluno recebe diploma de nível técnico reconhecido pelo MEC. Viviane Goulart para Unitins FM.
2: Ok, Viviane, obrigada. Bom, Shirley, por agora são essas as informações. Volto com você aí no Trânsito Livre. Daqui a pouquinho a gente retorna já com o programa Coração Sertanejo. Até já, pessoal.

0: 3h39 por aqui na Unitins FM, o Trânsito Livre, e eu, Shirley Cavalcante, estou na sua companhia até às 16h com muita música, daqui a pouquinho, né? Aí depois tem o PP do Rádio, Coração Sertanejo, já por aqui. Por enquanto tem música, Diego e Vitor Hugo.
1: Essa moda é apaixonada demais. Eu não queria viver uma história dessa não, viu?

Notícias FM, agora 3h49 por aqui, trânsito livre, eu, Shirley Cavalcante, tô na sua companhia até às 4 daqui a pouquinho, né? Hoje tem Azevedo Júnior que vai te fazer companhia aqui no Coração Sertanejo. Ótima tarde.

Olha aí a Dua Lipa, Don't Start Now, por aqui, encerrando, né? Chegando ao final de mais um Trânsito Livre desta segunda-feira. Já já por aqui tem Coração Sertanejo. Hoje quem te faz companhia é o Azevedo Júnior, tá bom? Pra você então, ó, excelente tarde, excelente semana. Nosso encontro marcado para amanhã, às 14h, com mais um Trânsito Livre. Até amanhã, tchau, tchau.

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3: O Museu de Zoologia e Taxidermia José Eridaze da Universidade Estadual do Tocantins é referência na preservação da fauna e no ensino de ciências biológicas do estado. 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A coleção reúne espécies de diversos biomas brasileiros, como Cerrado, Amazônia, Caatinga, Mata Atlântica e Pampa, além de animais vindos da África do Sul, Austrália e Nova Zelândia. 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
7: Salve, salve, minha gente. Boa tarde, boa tarde, boa tarde. Estamos começando mais um Coração Sertanejo nessa boníssima tarde de segunda-feira. Segundou e a gente tá como feliz da vida, festejando mais uma semana. E eu, por aqui, na amizade, na alegria, na descontração, chegando até você, abraçando os meus amigos do rádio. Você, amiga, amigo que se liga na Unitins FM, a partir de agora tem o nosso show de modões apaixonados, o modão do presente, de um passado recente e aquele modão bem de antigamente que a gente adora, né? Recordar as boas canções sertanejas autênticas de todos os tempos aqui na sua rádio favorita, na Unitins 96,1. Eu espero que você esteja bem, tenha começado a semana bem, hein? Pois é.

0: Ô, Paixão, né? Romantismo sertanejo com o Leandro Leonardo, de 1996, Horizonte Azul. Começamos muito bem o nosso coração sertanejo. Já botando modão de qualidade pra você, né? Tocando forte no seu coração, no seu rádio por aqui.
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0: O coração sertanejo no seu rádio, gente. Vamos nós. Vamos nós, vamos nós, vamos nós. Firme na botina até às 18h, você vai participando, deixando o seu alô, seu boa tarde com o Azevedo Júnior por aqui. Hoje o Azevedo Júnior, viu, gente? Pepe tá no mundão aí e o Azevedo pegou a missão de comandar a nave por aqui, na melhor programação do Brasil, tocando no seu rádio muito modão de qualidade. Você, onde você estiver, em casa, no trabalho, chegando, saindo, circulando por aí, curtindo a vida, trabalhando, né? Correndo atrás do prejuízo, pagando os boletos, correndo atrás do dinheiro, né? Pra pagar os boletos. Pois então, ouvindo a notícia FM com Azevedo Júnior é bom demais. Então, vem comigo, vai participando aí no nosso 63999156234. Deixa o seu boa tarde, o seu alô, o seu salve.
2: Boa tarde, boa tarde, boa tarde, meu amigo Pepe do Rádio na Qualidade. Vilonei tá aguardinho, tocando em sintonizar aqui, meu rei. Esperando você conversar, mas aí eu tava na lotérica. Pepe da...
0: Pois é, aí ele manda o áudio depois que vai ouvir, né? Aí depois ele vê que não é o Pepe, é o Azevedo. Henrique, meu amigo, cadê você, Ricão? Rick, diga.
3: Boa tarde, Azevedo Júnior.
0: Tá bom ou não?
3: Quem tá falando aqui é o Henrique Carvalho, aqui de Porto Nacional.
0: Alô, Porto!
3: Estamos ali curtindo a programação aí da Unitins FM, a melhor da região metropolitana de Palmas. Eu gostaria de ouvir, se possível, aí um João Mineiro e Marciano. Oferecer pra todos e curtindo aí a programação.
0: Tá bom, meu amigo. Um abraço, Henrique. Cadê? Que mais? Ah, o Fabinho do Espetinho, né? Fabinho do Espetinho da 208 Sul, ligadão, diz, bicho perigoso, boa tarde, Azevedo Júnior, tô por aqui. Valeu, Fabinho, tô uma boa dos espetinhos aí, que já estão preparando o espetinho, né? Pra assar daqui a pouco mais tarde e vender pros clientes aí. Bom, são 4h20. Tem João Neto e Frederico e na sequência, Milionário José Rico.

0: Lá, linda canção, né, gente? Que canção linda! Quando são 4:26, milionário José Rico, último julgamento. Quando são 4:26, ótima tarde pra você, ligado em 96,1 MHz. Essa é a Unidiz, o coração sertanejo com seu amigo de plantão por aqui. Sou eu. Chama de amigo, chama de amor, chama do que você quiser, meu bem. Mas vem comigo participar da programação número 1 do seu rádio por aqui, na tarde mais feliz do Brasil. 63999156234. Deixa eu abraçar aqui o meu amigo Guiú. Diga aí, Guiú, cadê você?
1: Coração sertanejo com ele, a DV do Júnior na qualidade, na segunda-feira de bem com a vida. Tamo por cá, DV. Agora aqui a planta, parceiro. Tá pegando fogo aqui no Morro da Aranha, viu?
0: Eita.
1: Mas de noite começa um climazinho até bom. Mas durante o dia, viu, Adeveto? Quente, quente, chega na minha cabeça que começou a doer hoje. Adeveto, um abração, garoto. Tamo por cá. Qualquer modão, parece pra essa turma que tá na escuta. Meu amigo Zé Caipira, que tá sem celular. Um abração, Zé Caipira. Eu vou oferecer a próxima música aí pra esse povo aí da serra. Tamo por cá, Adeveto. Tchau, obrigado.
0: Tchau, obrigado. Ah, se fosse só no Morro da Aranha que estivesse quente, né, Guiú? Né? Ou se for só aí, rapaz, não é brinquedo não. Na Capitão Palmas é pior, né? Não é brinquedo não. Marcos Guerra, cadê você?
2: Boa tarde, boa tarde, boa tarde, boa tarde, meu amigo Azevedo. Azevedo, Azevedo, Azevedo, JJJR, Júnior, Azevedo Júnior. Esse aí, rapaz, sou e substituindo o PP. PP tá nas cumilanças aí com o tapete vermelho do governador.
0: Daquele jeito.
2: Que gosta de viajar com ele, viu?
0: Né?
2: Só comida gostosa aí, rapaz. É buchada, é xambari. É mocotó, é arroz a três, né? Arroz, feijão e carne cozida, carne de sol. Ô, oh, rapaz, bom de requeijão, queijo. Tem aquela música, Dama Preferida, Dama Preferida, Carinha de Baduí, beleza? Marca a Silvestre do Belém, marca a Lapada. Obrigado por tudo aí, viu? Satisfação falar com você, rapaz. Essa pessoa aí, Poli Valente, tá nas rádios aí. Tchau, tchau, felicidade, gratidão, Deus no comando.
0: Felicidade, gratidão, Deus no comando, meu amigo Marcos Guerra, obrigado pela participação aí, valeu, valeu.
3: Oi, Azevedo, boa tarde, Azevedo, gostaria de ouvir com José de Camargo e Luciano, Sem Você. Ofereço para todos que gostarem da música, para você, minha amiga Maria Helena, e tenha uma ótima tarde, uma ótima semana, sua Lucília.
0: Sua Lucília, ô Lucília, ótima tarde de segunda-feira para você, minha amiga, tudo de bom.
4: Boa tarde, Pepe do Rádio. Estou passando esse programa, Pepe. Pedi você para passar uma música aí para nós, Expresso Boiadeiro. E ofereço para todas as pessoas que estão nos ouvindo nesse momento, Pepe do Rádio. Vamos que vamos, porque segundou, Pepe.
0: Segundou, esse povo não ouve rádio, não, velhinha. Rapaz, o Azevedo tá aqui já meia hora e eles ficam só mandando pro Pepe. Não é brinquedo, não, Maria! Um abraço, minha amiga. Tudo de bom pra você.
5: Tati, meu nome do Pepe do Rádio. É o Tchum de Imperatriz do Maranhão, rapaz.
0: Jonathan, tá em Imperatriz, Jonathan. Um abraço, queridão. Tudo de bom pra você. Ô, sonzão, hein? Tá chegando em Mato Grosso e Matias. 24 horas de amor de 1995. Se lembra dessa?

0: Ah, que canção linda de Se Ouvir na Gente de 2000. Se lembra dessa, Zezé de Camargo Luciano, Sem Você, tocando forte no seu coração e no seu rádio, aqui no nosso coração, sertanejo, quando são 4:37. Hora de intervalinho. A gente vai ali, volta já já com informação e com muito mais modão. Fica aí.
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0: Dia 28 de agosto, o seminário Educação Inclusiva 2026 aqui na capital. O evento será no Centro de Convenções Arnul Rodrigues e vai reunir profissionais da educação para discutir práticas pedagógicas inclusivas e formas de melhorar a aprendizagem de estudantes com deficiência. Entre os destaques está a palestra Alunos com Deficiência Aprendem, Independente do Diagnóstico, que defende que o diagnóstico não deve limitar as oportunidades de aprendizagem. A programação também busca promover troca de experiências e fortalecer a formação dos educadores. Bom, uma outra informação que a gente traz agora é a respeito da mitologia brasileira em quadrinhos, que é a proposta do projeto tocantinense aprovada na Lei Rouanet Norte. A Mara Santos tem mais informações. Mara.
1: O projeto Mitologia Brasileira em Quadrinhos transforma histórias, mitologias e conhecimentos de povos originários em uma aventura ilustrada. Realizado pela Raca Comunicações, com recursos da Lei Rouanet, o projeto terá 5 mil exemplares, 500 são em braille. As primeiras edições serão lançadas em 10 escolas de 10 municípios tocantinenses, além de instituições voltadas à pessoa com deficiência visual. A história acompanha a Smikit, uma guardiã que percorre diferentes territórios brasileiros em busca de alguém para continuar sua missão de preservar e transmitir conhecimentos ancestrais. A proposta é aproximar crianças e jovens da diversidade das culturas indígenas e contribuir para a preservação dessas histórias. Mara Santos para a Unitins FM.
0: Ok, Mara, obrigada. Ótima tarde para você. Vamos voltando para a redação. Você segue por aí com o Coração Sertanejo e a gente volta amanhã com mais notícias. Até amanhã, pessoal. Boa tarde.
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3: Muito bem, de volta depois da Tina Santos aí com as informações, a gente retorna quando são 4 horas e 43, direto com o Modão no seu rádio. Agora tem Zé Neto e Cristiano.

0: Mudando de assunto, você tá tão bonita. Olha, muda de assunto. Quando a coisa estiver pegando fogo, né? Muda de assunto, quebra o clima ali, dá uma violência. Não é brincando, não, gente. Henrique e Juliano, ouvimos lá atrás Adalberto e Adriano. Você só me faz feliz. Zeneto Cristiano, largar as traças quando são 4:53, 7 faltando para as 5 da tarde. Boa tarde de quarta, não, segunda, Azevedão. Segundona, minha gente, começo de semana. Todo mundo nos corre aí, cuidando da vida, ouvindo a Unitins FM. A turma boa que tá aqui no trânsito, ouvindo a gente no seu carro aí, você circulando na capital, indo pro interior, chegando na capital, boa tarde. Aqui em Palmas, capital da rotatória, um abraço para todos os motoristas de aplicativo, sempre ouvindo a gente, né? Abraço aí pros motoristas e também para os usuários dos aplicativos, né? Obrigado pela audiência aí. Bom, turma boa que tá nas fazendas, nas chacras, nos sítios, você que ouve a gente aí na obra. Uma boa das mecânicas, dos lava-jatos, também audiência total, né? Deixe-me ver quem participa. Antes da participação do ouvinte, eu vou ouvir aqui sobre esporte, meu amigo Luiz Carlos Lula, agora com as informações do esporte, o garotinho bom de bola. Diga aí, Lula!
1: Boa tarde, Azevedo Júnior. Boa tarde para todos ligados no programa Coração Sertanejo. Estamos chegando para falar de esportes. E para começar, vamos de Campeonato Brasileiro Série A. Resultados da 24ª rodada: Fluminense 2, Remo 1, Internacional 0, Atlético Mineiro 0, Cruzeiro de virada 2, Flamengo 1, Bragantino 1, Grêmio 0, Palmeiras 4, Vasco 1, Vitória 0, Bahia 2, Chapecoense 1, São Paulo 0, Santos 1, Mirassol também 1 e Coritiba 2, Corinthians 1. Hoje, fechando a rodada, Botafogo e Atlético Paranaense. Copão Tocantins, quartas de final, jogos de ida. Sábado, Sport Itacajá 0, Dois Irmãos 3 e Combinado 5, Seleção de Chapada 1. Ontem, Nacional Esporte Clube de Nova Olinda 3, Nazaré Futebol Clube 1 e Rio Sono 1, Tocantina Futebol Clube também 1. Continuem ligados no programa Coração Sertanejo, hoje com meu amigo Azevedo Júnior, Luiz Carlos Lula, para a Unitins FM, sempre com você.
0: Aí, meu amigo Lula, obrigado pelas informações do esporte, meu amigo. Agora são 4:55, 5 faltando para as 5 da tarde, a gente segue por aqui, firme no batente, chique na botina. Deixa eu ouvir aqui o ouvinte, ela, a maravilhosa Marcileide de Lagoa Tocantins. Oi, Marcileide. Minha amiga.
2: Boa tarde, Azevedo Júnior.
0: Boa tarde, Marcileide.
2: Tudo bem?
0: Tudo bem, bem.
2: Tá, meu querido? Tudo tranquilo?
0: Olha as galinhas.
2: Troca pra nós aí uma música de... Bom, qual que é uma música aí? Como é que você achar bem top aí? Manda aí pra mim, tá bom? Quero oferecer para todos que estão ouvindo, pra você principalmente. E... Estamos por cá. Tá ok?
0: Tá
2: ok. Um abraço, Deus abençoe.
0: Abraço, minha amiga Marcileide, tudo de bom, uma semana abençoada pra você, querida. O gaúcho disse assim: Eite, hoje tu tá covarde, só toca moda que machuca. É, tô marvado, viu, gaúcho? Pra doer na muleira daquele jeito, né? Que sem dó nem piedade, tipo essa, o gaúcho. Aô, trem doido, Zé! Vem em mim, trenzão, que eu tô facinho, facinho. Me mata logo de uma vez, pisa, machuca, maltrata, pisoteia, trem.

0: É, não é brinquedo, não. Revolts de Simone Mendes. Direitos iguais. Agora são 5:02 na Unitins 96,1, porque o coração sertanejo, só modão de qualidade tocando na boa segunda-feira. Eu vou e volto já já com muito mais.
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3: A lei que estabelece medidas para a realização da Copa do Mundo Feminina de 2027 prevê que as férias escolares coincidam com o período da competição e autoriza a decretação de feriados nacionais em dias de jogos da seleção brasileira. A regra vale para escolas das redes públicas e privadas. O Brasil sediará um mundial que ocorrerá entre os dias 24 de junho e 25 de julho de 2027. 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
1: Aô, trenzão, tamo de volta, minha gente. São 5:07 por aqui na segundona. Gente do Batente com você na melhor programação do Brasil. Vem comigo, agora são 5:07. Deixa só boa tarde, o seu alô. Diz pra mim como está a sua tarde aí. Tá onde? Tá no trabalho? Tá em casa? Onde você tá, meu amigo, minha amiga? O meu amigo Mauro tá lá na Orini 4. Diga aí, grande garoto.
2: Boa tarde, meu amigo Azevedo Júnior.
1: Bom ou não?
2: Aqui quem fala é Mauro, da comunidade de São Pedro, do Orini 4.
1: Tô uma boa.
2: Passando aqui pra dar um alô aí pra meu amigo Otacílio, na Orini 2.
1: Otacílio.
2: Meu amigo Ribulisto, na Orini 1.
1: Uhum.
2: Tico do Salão, na Orini 4.
1: Ô, Tico!
2: Zé da Jumenta.
1: Zé também.
2: Nonatão da 4.
1: Uhum.
2: Valeu, Azevedo.
1: Valeu, valeu, meu querido Mauro. Toda a turma boa dos Aurinis aí. Aurini 1, 2, 3, 4. Vindo a gente. Valeu, valeu. Quem mais? O meu amigo Azineres Azevedo. Boa tarde, meu amigo de plantão. Tô por aqui. Toca pra nós aí, João Mineiro e Marciano. Rapaz, não acredito. Eu não acredito, Azir. Você acredita que a música programada pra tocar agora é João Mineiro e Marciano, Seu Amor Ainda é Tudo? Detalhe, eu não tinha abrido a sua mensagem ainda. Olha a coincidência, meu amigo. Não é brinquedo, não, rapaz. Aí você tem alguma coisa estranha aí, que você conseguiu antever a música que eu tocar agora. E essa é pra tirar pica-pau do... Ao trenzão. Vem em mim. De 1986, João Mineiro cantava, João Mineiro e Marciano cantava bonito e cantava mais ou menos assim.

0: Olá, Itamiranda, no ar Sertão de 1989. As antiguinhas tocam na Unitins FM aqui no nosso coração sertanejo. O fino da moda sertaneja no seu rádio até às 6 horas da tarde com Azevedo Júnior. Por aqui, pra você que tá ouvindo a gente aí no trânsito, ótima tarde, tudo de bom. Deixa eu abraçar o meu amigo, o Felipe Carvalho, né, da Radiologia. Alô, Felipe! Vai circulando pela cidade agora, né, Felipe? Se preparando pra mais tarde aí. Segundou, hein, Filipão? Um abraço, querido amigo. Tudo de bom pra você aí. Obrigado pela audiência, Felipe Carvalho. Muito bem. Felipe Carvalho, que é um amigo do seu Zé, né? Ê, seu Zé! Deixa eu abraçar aqui. Quem? A Rufina tá ligadinha. O Machado também curtindo aí, Alto Bom Sol no Tiz FM. O Célio Alves na Cachoeirinha ouvindo a gente também. O Pedro Bispo, ouvinte de carteirinha, aquele abraço pro Carlinhos, da Palmas Diesel também, curtindo a programação. Os amigos nas lojas aí, ouvindo a gente, tudo de bom. Você das mecânicas, dos lava-jatos, ligados na programação.
1: Carlinhos é o nome dela.
0: Gustavo Lima e Ana Castela.

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2: Pode chamar de amigo, chama de amor, do que você quiser, meu bem. Estamos juntos por aqui na programação número 1 do seu rádio. Quando são 5 horas e 33 minutos, e a gente faz como? Toca o modão pra machucar. Até aí, Alexandre.

0: Você tá aí, o som de Israel Rodolfo, Jorge Matheus, marca evidente, é Modão, toca no seu rádio, toca no seu coração, aqui na 96,1 Unitiz FM. Agora são 5 horas e 42 minutos, onde você estiver, que prazer ter você ligado. Cola aqui comigo na programação número 1 do seu FM e eu vou registrando a audiência. Povo bom, bonito e apaixonado que ouve a gente sempre participa, né? Assim como a minha amiga Ivanete Lacerda. Diga aí, Ivanete.
1: Oi, amigo do Juninho, boa tarde.
0: Boa tarde, minha amiga.
1: Pra mim aí a música de Maria Mendonça, Estrelinha, pode ser?
0: Ivanete, beijinhos, ó, pra você, minha queridinha. Tudo de bom pra você aí na fazenda ouvindo a gente. Quem mais? O meu amigo Machado tá ligadão também. Ei, Machado, valeu, valeu, tudo de bom. Rapaz, ele disse que vem aí o forró, festa do Gerson Machado, né? Forró do bom, rapaz. É dia 5 de setembro. Agora próximo, né? Taquarussu Grande. Lá, deixa eu ver aonde, ó, na casa do Zé do Bode. Olha aí. Festa do Gerson Machado, forró do bom. Né? Agora dia... É no dia 5 de setembro. Lá em Taquarussu Grande, na casa do Zé do Bode. Vai ser bom esse forró, hein? Relabuxa aí pra ninguém perder. Um abraço pra todo mundo que gosta de forrozão e vai curtir essa programação, né? Não é, Machado? Um abraço pra você aí, obrigado pela audiência. O Otacílio tá aqui participando. Diga aí, rapaz.
2: Boa tarde, Pepe do Rádio. Boa
0: tarde, tá bom, Otacílio?
2: Companheiro. Um alôzão pra sua turminha toda e pra todo esse povo bom. O seu Mauro no Hora M4, índio, velho, pezinho pra frente, pezinho pra trás. É, Sulani Jojo. É, Filuz, meu irmão do Urso. Uhum. É, sobe e desce. Maria Carneiro sobe e desce. E o Zé da Jumenta. Uhum. E para todo esse povo bom, pro Domingão Espanta. E para todo esse pessoal. E a música é com Léo Canhoto e Robertinho, apartamento 37. Eu ofereço para todo esse povo bom. Valeu, caba bom. Aqui é o Chapeuzinho Vermelho, rapaz. Oh! Segura,
0: o Chapeuzinho Vermelho, um abraço, meu irmão, tudo de bom pra você, valeu, valeu. 5h44, chegando no finalzinho de tarde, né, gente? Fez a boa, todo mundo ligado na Unitins com Azevedo Júnior, é bom demais. Olha aí, de 1993, Christian House.

0: E Cassi, ela tá aí, o sonzão do Bruno Marrone, Dormir na Praça, um clássico de 1994. Se lembra dessa? Você aí no finalzinho de tarde ouvindo a Unitiz FM, muita gente voltando pra casa agora, aqui na Capital Palmas, rotatórias lotadas, né? Todo mundo se espremendo pra ir embora. Calma, gente, vai devagar que chega e com segurança, né? Pra você dirigindo ouvindo a gente, meus amigos motoristas de aplicativo, taxistas, ótima noite, né, que se aproxima. Bom descanso pra todo mundo que volta pra casa agora ouvindo a Unitiz, você na chácara, na fazenda também. Coisa boa é voltar pra casa, né, gente? Bom, tô indo pro intervalo, depois vem uma super sequência com modão de qualidade aí, modão, só moda remosa, né? Modão de qualidade no seu rádio, depois aí do intervalo, você fica ligadinho, às 7 horas tem o Toca Aí com meu amigo o Jota Júnior, melhor programação da sua noite aqui na Unitiz FM, tá bom? Beijo de coração de todo mundo, a gente volta a se falar a qualquer hora, não esquecendo que todo sábado você tem o Sabadão com Azevedo Júnior de 9 ao meio-dia, viu, gente? Fique ligado.
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2: Monumento ao Homem, também conhecido como Monumento à Consciência, está localizado na Praia da Graciosa, em Palmas, e foi inaugurado em junho de 2017. A obra integra um obelisco com mais de 12 metros de altura, composto por quatro faces temáticas que simbolizam a relação entre o ser humano e os elementos da natureza. Cada uma das faces representa um conceito fundamental. A primeira faz referência à consciência, a segunda ao homem, a terceira, a água e a terra, e a quarta, ao fogo e ao vento. Em conjunto, esses elementos expressam a interação entre a humanidade e o meio ambiente, ressaltando a importância do equilíbrio, da preservação e da consciência ambiental.
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4: A Agência Nacional de Aviação Civil, a ANAC, vai implementar a partir de 14 de setembro novas punições para passageiros indisciplinados em voos domésticos. As medidas podem incluir multa de até R$17.500 e, nos casos mais graves, proibição de viajar em voos nacionais por até um ano. Entre as condutas que podem gerar punição estão agressões físicas, fumar a bordo, danificar equipamentos de segurança e fazer falsos alertas de bomba. Em situações gravíssimas, o passageiro poderá ser incluído em uma lista compartilhada entre as companhias aéreas. A medida vem após o aumento dos casos de tumultos e brigas em aviões e aeroportos. O passageiro terá direito à defesa e poderá recorrer da decisão à companhia aérea, à ANAC, ao PROCON ou à Justiça. Antônio Neves para Unitins FM.
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5: Muito bem, aqui é o lugar certinho da boa informação para você ficar aí antenado, né? Sempre atualizando você. Estamos chegando. Em Palmas, 7:04.
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5: Eu e você na mesma frequência, lembra? 96,1 nessa bela noite de segunda-feira. E hoje é dia 24, né? Dia 24 do mês de agosto. O mês de agosto tá indo, né? A gente já chega no setembro, né? E você, tudo bem? Como é que foi o fim de semana? E a segunda-feira correria? Ó, aqui eu já quero começar te dando um abraço bem apertado, né? E dizer que é um prazer imenso estar contigo nessa noite, tá bom? De segunda-feira, início de semana. Te desejando também uma bela semana pela frente. Tudo de bom, você em casa, muita gente no trabalho agora à noitinha, né? Você que sempre nos ouve também na zona rural, cidades vizinhas, por aí, pelo mundo, através da net. Já mando um abraço pro Fabinho do Espetinho, que já mandou um oi pra gente, um salve aqui. Boa noite, Fabinho, ligado sempre na nossa programação. É o Fabinho do Espetinho aqui na 208 Sul. Gente, um abraço a todos os seus clientes aí. É o Tim também, né, o Fabinho? É o Tim, tá aí por aí hoje? Então, gente, vem comigo. Temperatura agora em Palmas, olha, 33 graus. Ei, tá quente, hein? Meu Deus do céu. Graças a Deus que chega a noite, aí melhora o clima, né? Fica mais tranquilo, né? Porque o sol foi embora, né? E, ó, tô te esperando aqui, hein? Tô te esperando pelo WhatsApp, tá? 999156234 pra gente ouvir aquela canção super linda aqui no Toca Aí com seu querido amigo J. Júnior. Um abraço, gente, bem apertado.

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1: 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Olha, cabeça erguida, pensamento positivo, Deus no seu coraçãozinho aí, vamos lá, vamos acreditar no que pode vir de melhor, né? Vamos ouvir o Cupim na Mesa e Tati Kiss pra sempre. 77 agora em Palmas.

0: Olha, simplesmente essa canção super linda aí do Iron Neville, Del I Like It. Ainda o som de cupim na mesa com Tati Kiss na nossa programação.
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0: Muito bom ter você aqui. Obrigado pelo carinho, boa noite. Você que tá chegando agora, ligou teu radinho na Unitins. Vilonei, como é que tá por aí, Vilonei?
2: Boa noite, boa noite, boa noite.
0: Seja bem-vindo, boa noite.
2: Aí com meu amigo Jota Júnior.
0: Alô, Taguatinga, olha que bacana.
2: Alô, pra Maiara, Carla Morena.
0: Na hora, você tá dando um alô aí, ó.
2: Jota Júnior, PP do rádio, Léo Vieira, pra você, meu rei.
0: Valeu, garoto, obrigado, viu?
2: Dá um alô pra Morena de Taquaruçu, grande.
0: Alô, Morena de Taquaruçu, um abraço grandão pra você, obrigado pelo carinho. Olha, a Ivonete também chegou aqui, né, Ivon? Ivanete Lacerda, boa noite.
3: Oi, Jota Júnior. Oi. Maria Mendonça e Tio Parada
0: Dura. Ah, sim, com certeza, vamos trazer daqui a pouquinho, tá bom? Essa canção linda demais. Você que tá aí com aquele tempinho, tá com tempinho? Então participa da nossa programação, vai lá, tá? 999156234, pra gente ouvir as canções mais lindas de todos os tempos aqui no Toca Aí com Jota Júnior.

0: Olha, a única forma de chegar ao impossível é acreditar que é possível. 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Você pode encontrá-la e deixá-la ir embora por não perceber sua simplicidade. Olha, lute com determinação, abrace a vida com paixão. 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Olha, mas com amor. Aí, Ivanete, a canção que você pediu, tá bom? Trio Parada Dura e Marília Mendonça. Aceita que dói menos. É o nome da música.
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Legal, é o som do Geraldinho Lins. Bacana, hein? Deusa de Itamaracá, Porres por você. E ainda um poporrizinho legal aí. Deusa de Itamaracá. Começamos com o trio Parada Dura e Marília Mendonça.

0: Olha, simplesmente uma boa noite pra você, que seja tranquila, cheia de muita paz, tá bom? Olha, 7:22, mandar um beijo grandão, um abraço apertado pra Morena, que tá ligadinha com a gente também. Legal esse som, né, Morena? Deusa de Itamaraca, eu adoro essa canção. Obrigado, pode pedir a música, viu? Fica à vontade. Alan Marques, tá na labuta, Alan?
1: Boa noite, Flamengo.
0: Segundou. Semana começando tudo de novo, né, Alan?
1: Uma ótima semana pra nós, abençoada.
0: Obrigado, hein?
1: Aqui é o Alan Marques, de aplicativo.
0: Valeu, Alan, bom trabalho.
1: Caminhando com o Geraldo Vandré, pra nós ouvir aí.
0: Na hora, meu irmão.
1: Deus, uma ótima semana pra todos.
0: Vamos trazer sim. Obrigado, viu, Alan, pelo carinho aí, tá? Bom trabalho pra você. Pra você e todos aí na correria, né? A galera dos aplicativos, né? Obrigado, boa noite, boa semaninha, Deus no coração sempre e as coisas vão dar certo, né? Sem dúvida nenhuma. Vamos ouvir então o Geraldo Vandré pra não dizer que falei das flores. Essa canção é linda. Olha, 7:23 agora, boa noite. Sejam bem-vindos aqui no Toca Aí nessa bela noite de segunda-feira, início da semana. Tudo de bom. Fica à vontade para você pedir sua canção, tá legal?

linda, a canção de Young Guns, Silver Fox, a música Moonshine. Ainda Geraldo Vandré por aqui também, para não dizer que não falei das flores. Duas lindas, ó, vai pintar aqui o nosso primeiro intervalo e vamos voltar já já com mais músicas, tá bom? Obrigado pelo carinho, 7 horas 33 minutos em Palmas.

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1: A Uber anunciou a expansão nacional da ferramenta Uber Mulher, funcionalidade que permite às usuárias do aplicativo escolher ou priorizar viagens com motoristas mulheres. A iniciativa tem o objetivo de oferecer mais conforto e segurança para passageiras mulheres e pessoas não binárias, atendendo a uma demanda recorrente do público feminino no Brasil. O recurso foi estruturado em três formatos diferentes para equilibrar a preferência das usuárias com a disponibilidade de motoristas nas regiões, evitando que o tempo de espera seja muito longo. A Uber destaca que a disponibilidade das modalidades pode ser ajustada conforme a oferta e a demanda de cada município. A Uber tem investido na ampliação de sua base de condutoras desde 2019, quando lançou o Uelas, ferramenta que permite que motoristas parceiras sintonizem o aplicativo para receber chamadas exclusivamente de passageiras mulheres.
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5: A Secretaria de Segurança Pública do Tocantins participa a partir de hoje, dia 24, da quarta mobilização nacional de coleta de DNA de familiares de pessoas desaparecidas. No estado serão 12 pontos de coleta, com procedimento gratuito, rápido e indolor. Atualmente, o Tocantins tem 78 casos ativos de desaparecimento e em 64 deles ainda não há material genético de familiares no banco de perfis genéticos. Desde 2021, a coleta já contribuiu para a identificação de 38 pessoas. O material é coletado com cotonete na parte interna da bochecha e usado exclusivamente para tentativa de localização do familiar. Para participar, é necessário levar documento de identificação e, preferencialmente, informações do boletim de ocorrência. A coleta pode ser feita mesmo que o desaparecimento tenha ocorrido em outro estado. Antônio Neves para a Unitins FM.
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6: Muito bem, você bem informadinho aqui na Unitins FM com os nossos repórteres. De volta, hein? Vamos lá? Aê, que bacaninha. 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
1: Olha, o ano é 2026. Exatamente hoje, dia 24, né? Segunda-feira, noitinha de segunda-feira. Bacana. Sejam bem-vindos, você, todo mundo aí no Toca Aí com o Jota Júnior nessa bela noite, 7:38 agora. Deixa eu mandar um abraço para Ana Flávia, também tá ligadinha. Inclusive, ela pediu uma canção do Lenine, né? A música Paciência. Vamos trazer já já para você, viu, Ana? Ana, obrigado pelo carinho, boa noite, boa semaninha, bom descanso, tá? A Nazaré também mandou mensagem, né? Ela sempre manda aqui uma mensagem linda. Boa noite, que Deus ilumine e abençoe a nossa noite com paz e proteção. Bom descanso, né, Nazaré? Obrigado pelo carinho. Vamos ouvir então Lenine.

0: Linda, linda, essa questão do Fever on the Real Unrebel. Ainda o som de Lenine. Paciência.
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0: Muito bem, 14 para as 8 agora. Hoje tem Vida e Harmonia, hein? Logo depois da Voz do Brasil, com Vera de Mello. Aqui no som da Unitins. Ítalo Glória. Ítalo Glória. Boa noite para você, querido. Obrigado pelo carinho. Já já vou trazer a sua canção, tá bom? Ele pediu, inclusive, Miguel Mário e José Rico, Decida. Mas agora eu vou trazer a participação também aqui do meu querido Antônio. É o papai da nossa querida Marquiane. Antônio, boa noite. Ó, seja bem-vindo sempre aqui, ó. Tá? Na nossa programação, tá bom, Antônio?
2: Boa noite, Jota Júnior.
0: Boa noite, seja bem-vindo sempre.
2: Como é que você tá, rapaz?
0: Tudo bem, graças a Deus, tudo bem.
2: Acho que ela fala só pra pedir uma música.
0: Na hora, peça duas.
2: Moura, meu Mel, se
0: você puder mandar. Opa, essa é boa, vamos tocar sim,
2: pode
0: tá bom?
2: Pode ser na voz dele, pode ser de...
0: Do Mirosmar?
2: Do
0: Mirosmar, né?
2: Tá bom?
0: Tá bom. Legal,
2: abração,
0: legal.
2: Boa noite, meu amigo. Abraço.
0: Obrigado, boa noite também. Bom descanso, viu, Antônio Alves? Felicidade, meu querido.
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Antônio Alves, a música aí legal, hein? Marquinhos Moura, Meu Mel. Esse é o clima tranquilo nessa noite de segunda-feira, né? Início de semana. Obrigado você que tá chegando com o rádio ligado aqui nos seus 96,1 Unitins FM. Muita gente também nos acompanhando aí pela TV, né? No 13.2 e lógico pela internet. Que bacana. O Edu, boa noite, Eduardo. Obrigado pelo carinho. Eduardo, você pediu uma canção aqui do Alice Cooper, né? Eu vou trazer outra pra você, mas vai ser legal, você vai gostar. Segura aí. Vou trazer uma linda, I Never Cry. Essa canção é super linda. Vamos voltar aí, 1976, pra gente matar a saudade e recordar. Ana também chegou por aqui, né, Ana? Boa noite. Jota, gostaria de ouvir KLB. Ela não está aqui. Vamos trazer então na sequência, tá bom? 7:55 agora em Palmas. Obrigado pelo carinho. Alice Cooper, Never Cry. 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

0: A Universidade Estadual do Tocantins celebrou neste mês de agosto a colação de grau dos cursos presenciais de Direito, Engenharia Agronômica, Pedagogia, Serviço Social e Sistemas de Informação e do curso EAD Doutor Graduado Tecnologia em Análise e Desenvolvimento de Sistemas de turmas do Campus Palmas. O momento foi marcado por discursos memoráveis e pela emoção de familiares e amigos que prestigiaram os novos profissionais. A solenidade foi composta pelo juramento de cada curso e, em seguida, os formandos receberam a outorga de grau e a entrega simbólica dos diplomas. A Unitins destaca o orgulho em entregar ao mercado de trabalho novos profissionais e ressalta o papel da educação superior pública e de qualidade na transformação de vidas e no desenvolvimento do Estado.
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4: O prazo para renegociar dívidas pelo Desenrola Brasil foi prorrogado até o dia 31 de agosto. O programa oferece condições facilitadas para regularização de débitos com descontos que podem chegar a 90% e parcelamento em até 48 meses, de acordo com cada modalidade. Podem ser incluídas as dívidas contratadas até o dia 31 de janeiro de 2026 e com atraso entre 90 dias e 2 anos. A iniciativa atende pessoas físicas, produtores rurais, estudantes e empresas. No Tocantins, o Banco do Brasil já registra mais de 193 milhões de reais em dívidas renegociadas pelo programa. A adesão pode ser feita pelos canais oficiais das instituições participantes. Viviane Goulart para Unitins FM.
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5: Muito bem, de volta aqui ao vivo em áudio, pela sua, pela nossa Unitins FM. Essa bela noitinha, oi, tudo bem? É bom ter você por aqui sempre. Olha, simplesmente uma noite maravilhosa e bela pra você, pra todo mundo que nos acompanha neste momento. Segunda-feira linda, né? Que seja de boas lembranças, de coisas legais. Sempre.

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1: Olha, 8h07. Fique à vontade para você mandar aquele oi, manda áudio, manda texto. Pode ficar à vontade, tá bom? 8h08. Vamos juntos até as 21h, logo após tem a Voz do Brasil. Depois tem o Vida e Harmonia, né? Com Vieira de Melo. Ah, bom, então, Ana, vou trazer mais uma pra você, Ana, e todos os ouvintes que nos acompanham. Fábio Júnior, Cassi Caçador. Bonitins, por aqui, por aí, em todos os lugares dessa bela noite. Felicidade, muito carinho, bom trabalho, bom descanso.

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2: Legal, hein, Zé Ramalho? Mistérios da meia-noite ainda, John Braxton. E começamos a sequência com o Fábio Júnior. Bacana, obrigado. Você que está em casa nos ouvindo. Muito bom, e você que está na zona rural também, toda a região norte da capital, região sul, região central, cidades vizinhas. Ô, gente, fica à vontade para você participar aqui com o Jota, tá bom? Muito obrigado. Olha, lembrando que Palmas, né, já aplicou mais de 172 mil doses de vacinas em 2026. A campanha chega, né? A campanha segue até 1º de setembro nas unidades de saúde da família, com doses disponíveis para pessoas de todas as idades. A Secretaria Municipal de Saúde, né? A SEMUS, busca ampliar aí a cobertura vacinal e principalmente alcançar aí moradores que estão com o esquema de imunização incompleto. Sonhei com você agora, então. Sonhei com você, hein? A Thaíde Alexandre chega aqui no Toca Aí também para dar seu recado em forma de canção. 8:21, esse é o Toca Aí com o Jota Júnior. Essa bela noite. Boa semana, gente. Tudo de bom.

Legal esse som, hein? Ah, cara, metade dandar. Ainda a Thaíde Alexandre. Olha que clima legal nessa bela noite de segunda-feira, dia 24 do mês de agosto. Eu quero desejar a você só coisa boa, tá bom? Felicidades toda hora, sempre, sempre. Que você possa estar bem aí.

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1: 8 horas 30 minutos. Vai pintar mais um intervalo. Vamos voltar já já. Rapidinho.
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5: Empresas privadas com 100 ou mais funcionários têm até o dia 31 de agosto para atualizar os dados usados no relatório de transparência salarial e de critérios remuneratórios. O procedimento é obrigatório e deve ser feito pelo portal Emprega Brasil, com acesso pela conta gov.br. As empresas devem informar critérios de remuneração e ações de promoção da diversidade e apoio à família e à parentalidade. Quem não cumprir a exigência está sujeito a penalidades, incluindo multa. O relatório busca identificar diferenças salariais entre homens e mulheres. O levantamento mais recente apontou que as mulheres recebem, em média, 21,3% menos que os homens no setor privado. Tina Santos para Unitins FM.
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1: Tá certo, então, Tina Santos aí na reportagem. De volta pra você. Tudo de bom.
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1: Vamos juntos, então, 8h33 agora. Obrigado, viu, gente? Você que nos escuta sempre pela Unitins. Nas belas noites de segunda a sexta, com exceção a quinta, né? Quinta tem Cultura e Movimento com Rui Bucara. E amanhã começa, né, gente? Às 19 horas, ou melhor, às 18 horas, tem programa Trilha Sonora, é, com África Billy. Todas as terças, estreia amanhã, das 18 às 19 horas. E logo depois, ó, na verdade, logo após o Coração Sertanejo com o PP do Rádio, né? Aí vem o programa Trilha Sonora com África Billy. E aí, na sequência, Jota Júnior chega muito bem com o Toca Aí. Tenente Cici, Unknown in Love. Na sequência, Absinto, Sol e a Lua. 8h34 agora. Boa noite. Tudo de bom. Obrigado pelo carinho. 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

0: Absinto, legal esse som, hein? Sua lua. Olha, 20 para as 9 agora, ainda hoje, logo após a Voz do Brasil, tem Vida e Harmonia, aqui no som da Unitins FM com Vieira de Melo. Nessa segundona, reprise, né?
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0: Muito bom. Deixa eu mandar um abraço pessoal em Porto Nacional também nos acompanhando aí. Predinho, né, de Nazaré. Pessoal de Monte do Carmo, né? Região de Ponte Alta, região de Ponte Alta também. Você aqui na querida Taquarussu, distrito de Taquarussu também, sentido aqui a Aparecida do Rio Negro. Você na zona rural, em todas as chácaras aí, né? Nessa região aqui, na região de Aparecida. Obrigado, viu, gente, pelo carinho. Loguiú, Morro da Aranha, né? Você em toda a capital, região das Arnos também. Um abraço grandão a todo mundo aí na região norte da capital, região central, toda Taquara Alta, Orenis, Taquari, Jardim Vitória 1 e 2, né? Santa Fé Rural também. Obrigado, gente. Um abração bem legal aqui do Jota Júnior e te desejando só coisas boas. I Can Win Forever com Asply. 18 para as 9. Unitins. Ó, de amor maior, sempre com você.

Raul Seixas, no Toca Aí com o Jota Júnior. Maluco Beleza ainda passou por aqui, Yahoo, Asply também na nossa programação. Obrigado pelo carinho, abraço aqui. O José Raimundo, a caminho de Aparecida do Rio Negro, né, Zé? Um abraço do Jota com muito carinho. Pra você, Raimundo Tavares, Zé Carlos. Mas não é o Zé Carlos de Oliveira, não, é? Um abraço para vocês, queridos. Que vocês cheguem em paz aí na nossa querida e amada Aparecida do Rio Negro. Olha que legal. Olha, faltando 5 minutos para as 9 horas. É segunda-feira, início de semana ainda, né?

Olha, que você possa ter uma noite bem legal, um bom descanso também, noite tranquila. Ah, erguer aí a recuperar, né? A correria, recarregar as baterias para amanhã você ter uma terça-feira maravilhosa, né? Todos nós. É o que a gente pede aqui pro nosso Papai do Céu, né? Ô Bruno, vou deixar um abraço para você, querido. Já tá bem no finalzinho do programa. Eu vou dedicar aqui uma canção para você, para todo mundo aí, viu, Bruno? É a música da Sandra. Gente, obrigado pelo carinho. Bom descanso. Tá? Recarregue suas energias, suas bateras, porque a semana ainda tá começando. Deus abençoe a você, tudo de bom, cabeça erguida, pensamento positivo, né? Olha, que as coisas boas estejam sempre ao teu favor, tá? Que você tenha bastante saúde, né? Para conquistar teus objetivos, que é importante, né? A gente com saúde, a gente vai além dos horizontes, sem dúvida, né, gente? Sem dúvida nenhuma. Então, um abraço a você que tá em casa, você que tá aí no HGP, de repente acompanhando alguém da sua família que não está bem, mas que essa pessoa possa se reerguer, ficar boa e voltar para casa. Bom trabalho você nos aplicativos, você na coleta urbana, né? Trabalhando, os guardas noturnos, os vigilantes também, galera da noite aí, um abraço legal do Jota Júnior, você no agro também trabalhando, muita gente vira à noite. Gente, obrigado, que Deus abençoe. E amanhã, se Papai Deus permitir, estarei aqui às 7 da noite, logo depois do programa Trilha Sonora com África Billy, às 19 horas, tá bom? Beijo e abraços, tudo de bom, felicidade. See you at Forever, com Sandra.

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2: Olá, boa noite.
3: Boa noite para você que nos acompanha em todo o país.
2: Segunda-feira, 24 de agosto de 2026.
3: Vamos aos destaques do dia.
2: Saúde.
3: Meu SUS Digital vai oferecer teleatendimentos a mulheres em situação de violência e mães atípicas. Graziele Bezerra.
4: Cada usuária poderá realizar até 10 sessões. Ao final das sessões, a mulher poderá ser encaminhada para a continuidade do cuidado em um centro de atenção psicossocial.
2: Motoristas já podem consultar em um único lugar as passagens por pedágios eletrônicos e verificar se há tarifas pendentes.
3: Plataforma reúne dados sobre registro, situação da tarifa e canal de pagamento. Luciana Colares de Holanda.
5: O pedágio eletrônico, chamado de Free Flow, permite a passagem de veículos pelos pontos de cobrança sem a necessidade de parada em cancelas ou cabines fiscais.
2: Mobilização por pessoas desaparecidas.
3: Familiares podem doar DNA para auxiliar nas buscas. Pablo Mundim.
6: O DNA do familiar é incluído em bancos de perfis genéticos e pode ser comparado com materiais de pessoas encontradas vivas ou mortas cuja identidade ainda não foi confirmada.
2: Hoje, na apresentação da Voz do Brasil, Luciana Vasconcelos e Luciano Seixas.
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2: Pequenas empresas devem ficar de olho. O número de serviços disponíveis em órgãos do Poder Público Federal deve aumentar. E assim, podem surgir novas oportunidades de negócios.
3: E como funciona? Por meio de plataforma, o órgão público divulga uma necessidade de serviço ou de aquisição de alimentos. E os fornecedores cadastrados podem enviar suas propostas com o preço pelo qual realizariam o trabalho.
2: Quem tem mais informações ao vivo é Gabriela Noronha. Boa noite, Gabriela.
7: Boa noite, Luciano. Boa noite a todos os ouvintes da Voz do Brasil. Boa noite, Luciana. Olha, é isso mesmo. Bancos públicos, Correios e outras entidades federais, como o Fundo Nacional de Desenvolvimento da Educação, o FNDE, vão utilizar a plataforma Contrata Mais Brasil para contratar microempreendedores individuais em serviços de manutenção e pequenos reparos e também outros serviços. Com a assinatura do termo de adesão nesta segunda-feira, as instituições públicas se somam aos demais órgãos federais, como escolas, prefeituras, governos estaduais e também que já utilizam, né, a ferramenta para contratar os serviços. A lista inclui profissionais de diferentes áreas, como explica o ministro do Empreendedorismo, da Microempresa e da Empresa de Pequeno Porte, Paulo Henrique Pereira.
8: É a possibilidade de uma escola contratar o pedreiro, pintor do bairro, que às vezes tem a filha ou o filho estudando na escola para fazer o serviço público, ao invés de mandar esse dinheiro para uma grande empresa. É um hospital que vai comprar comida de um produtor local, ou uma agência do Banco do Brasil que vai buscar lá a cozinheira.